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0: 4:28.
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3: Olá, que bom ter vocês com a gente na nossa coluna Pequenas Conversas, onde falamos de uma fase maravilhosa do ser humano que passa. E não volta, né? Muitos pensam, como eu, na idade adulta, nossa, eu era feliz e não sabia. Não sei. A ideia é que seja sempre uma continuidade. Então, quando falamos da infância e adolescência, falamos de uma base para a vida e que serve de formação da personalidade de uma criança que depois vai ser adolescente e na idade adulta ele vai poder fazer alguns upgrades, mas a base está lá, por isso a importância que se sabe hoje do bem cuidar, da orientação, da presença de pai e mãe, desse figuras maternas e paternas que possam cuidar, orientar e dar bons exemplos. Se fala muito, então, da adolescência como um período difícil. Não precisaria ser. É de transição, com certeza, transição desse mundo da fantasia para o mundo adulto, onde muitas questões vão vir. E por isso, hoje até se diz, puxa, para um adolescente de 14, 15 anos, ele é bipolar. De jeito nenhum. Não se aplicaria nenhum diagnóstico de transtorno mental quando se tem na adolescência uma característica básica, que é as alterações do humor, a intensidade. E que bom poder ter essa intensidade do muito feliz quando algo dá certo, é para tristeza profunda quando se frustra algum desejo desse adolescente, ou ele não tem o sucesso que esperava, ou o sucesso que a família deseja dele. E isso nós temos que entender. Nem sempre um adolescente vai poder dar conta do que seu pai e sua mãe desejam. E o que desejamos? Acho que essa é uma boa pergunta. O que desejamos para os nossos filhos? O que desejamos que esse que está em transição possa vir a ser? Com certeza uma base já tem da infância, mas ali nós queremos que ele seja ótimo no estudo? Sim, vai favorecer sua profissão, o seu futuro. Mas será que só isso?

Podemos desejar muito que ele encontre um lugar onde ele se realize como pessoa, um lugar onde ele possa fazer uma escolha para a profissão que ele vai gostar.

0: levar para suas vidas como um bom exemplo. Vamos pensar dessa coluna hoje? O que queremos para os nossos filhos? O que desejamos para o seu futuro? Não apenas para hoje. Eu agradeço a atenção de vocês e espero todos na próxima coluna Pequenas Conversas. Até lá.
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2: A Ilha do Mel, no litoral do Paraná, vai receber um mutirão gratuito de castração de cães e gatos entre os dias 28 de julho e 1º de agosto. A ação deve realizar mais de 300 procedimentos em animais da comunidade local. O atendimento faz parte do programa Castra Pet Paraná e busca controlar a população de animais, prevenir o abandono e melhorar a saúde pública. Os tutores devem fazer o cadastro antecipado, seguindo as orientações repassadas pela organização do mutirão. A Defesa Civil do Paraná emitiu um aviso para risco de ventos fortes até sábado, dia 18. Segundo o alerta, as rajadas podem passar de 70 km por hora em algumas regiões. O INMET também colocou 131 municípios paranaenses em alerta amarelo para vendaval. As áreas de maior atenção ficam no oeste e centro-sul, com risco de destelhamentos, queda de árvores e galhos e interrupção no fornecimento de energia. Em caso de emergência, a orientação é acionar a Defesa Civil pelo 199 ou o Corpo de Bombeiros pelo 193. Repórter Flávia Consoli.
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3: O uso de inteligência artificial em fraudes de identidade aumentou 300% no último ano, acendendo alerta vermelho em setores de e-commerce e finanças em todo o mundo. Os dados são do relatório de fraude de identidade 2026, divulgado por uma plataforma global de verificação de identidade e prevenção de fraudes. O documento aponta que uma em cada 25 tentativas de verificação digital no ano passado foi fraudulenta. O avanço da tecnologia facilitou a criação de mídias manipuladas e identidades falsas em escala industrial, reduzindo o custo operacional para os criminosos e aumentando a precisão dos golpes. A América Latina registrou uma aceleração preocupante desse cenário, com alta de 48% nas tentativas de fraude em meios de pagamento e de quase 25% nas fintechs. Na região, a falsificação de identidade, usando documentos oficiais como passaportes e RGs, concentrou a maioria dos ataques, e o Brasil aparece em destaque negativo nas pesquisas de percepção de segurança. Mais de um quarto dos brasileiros relatou ter sofrido tentativas de golpes pelo menos 5 vezes nos últimos 12 meses, com perdas financeiras individuais que frequentemente superam a marca de R$ 1.300. Os sites de venda online e as instituições financeiras continuam sendo os alvos preferenciais dos criminosos, registrando taxas de ataque muito superiores à média global, devido ao imenso volume de transações financeiras diárias e à menor regulamentação no varejo digital. Para conter as perdas bilionárias e proteger o consumidor, especialistas do setor de segurança defendem que as empresas adotem sistemas de verificação que combinem inteligência artificial e revisão humana para detectar padrões de comportamentos suspeitos e conseguir identificar os casos mais complexos. Da Rádio 2, Milena Abreu.
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3: A realização da Copa do Mundo de Futebol Feminino 2027 em solo brasileiro deve injetar mais de R$ 8,8 bilhões na economia nacional. A previsão é de um mapeamento feito pela Fundação Getúlio Vargas a pedido da Embratur, que projeta ainda a geração de mais de 73 mil postos de trabalho e quase R$ 1 bilhão em arrecadação de impostos. O torneio ocorre entre junho e julho do ano que vem. Ainda de acordo com a pesquisa, o impacto financeiro será impulsionado por dois principais fatores: os investimentos diretos da FIFA na organização das estruturas, estimados em pouco mais de R$ 4 bilhões, e a movimentação do turismo doméstico e internacional, que deve injetar outros R$ 4 bilhões e 700 milhões no comércio e no setor de serviços. Além do retorno financeiro imediato para os

0: cofres públicos e para o comércio local. O estudo aponta que o evento vai deixar um legado na história da modalidade no país. Há um grande potencial de atração de novos públicos para os estádios, especialmente do público feminino, que hoje representa a maioria das pessoas que nunca frequentaram uma arena de futebol. Da Rádio 2, Milena Abreu. O ensino de educação financeira e fiscal pode se tornar obrigatório nos currículos das escolas públicas e privadas de ensino fundamental e médio de todo o país. O Senado Federal aprovou nesta semana um projeto de lei que insere essas temáticas na Lei de Diretrizes e Bases da Educação Nacional, determinando que os conteúdos sejam aplicados de forma transversal, ou seja, integrados a matérias tradicionais como matemática, história e geografia. A proposta da força de lei a uma recomendação que já constava na Base Nacional Comum Curricular, a BNCC, desde 2017. Pelo texto aprovado no Senado, cada instituição de ensino terá autonomia para adaptar a abordagem dos temas de acordo com a realidade de sua comunidade escolar, além de aprender a gerenciar o próprio orçamento, poupar e investir. Os estudantes vão receber noções sobre a importância dos tributos para o funcionamento dos serviços públicos, da previdência social e do mercado de seguros. Como o projeto original sofreu algumas alterações durante a votação no Senado, a matéria agora retorna para uma última análise na Câmara dos Deputados, antes de seguir para a sanção presidencial. Da Rádio 2, Milena Abreu.
1: Facções criminosas brasileiras lideram a lista de organizações com maior atuação nas Américas. Primeiro Comando da Capital ocupa a primeira posição e Comando Vermelho o segundo lugar no ranking do Instituto Igarapé. O levantamento lista as 20 organizações criminosas com maior atuação nas Américas no período de 2020 a 2026. As duas facções brasileiras aparecem à frente de grupos de El Salvador, do México e da Itália. Segundo o levantamento, o PCC possui entre 30 mil e 40 mil integrantes e opera no tráfico de cocaína e armas, na mineração ilegal, nas cadeias de combustíveis e na lavagem de dinheiro. O Comando Vermelho tem entre 20 mil e 30 mil membros e tem atuação, além do tráfico de drogas, no controle territorial de comunidades, na extorsão e no comércio ilegal de armas. De acordo com os pesquisadores que realizaram o estudo, o ranking compara o grau de ameaça representado por essas organizações. Para a lista, foram levados em conta o tamanho estimado dos grupos, o alcance territorial, a diversidade das fontes de renda, a capacidade de coordenação das operações e a resiliência diante da prisão ou morte de lideranças. Da Rádio 2, Fabíola Altran.
2: O preço do milho no campo voltou a subir nos últimos dias. Dados do CPEA indicam que a saca foi vendida em média a R$ 64. A oferta está acima da demanda, mesmo com a postura de muito comprador que decidiu adiar o fechamento de negócios à espera do avanço da colheita. Acontece, por outro lado, que vários produtores rurais estão mais focados no trabalho de campo e não fazem questão de negociar agora. Também pesa a alta das cotações internacionais. Da Rádio 2, Humberto Ferretti. A SEAGESP, Central de Abastecimento de São Paulo, que trabalha com mercadorias de todo o país, divulgou o balanço sobre o comportamento dos preços nesta semana. Estão mais caros, por exemplo, abacaxi, bananas, maçã e prata, abobrinha brasileira, cenoura, alface crespa, agrião e cebola. No caso de itens como melão amarelo, uva Itália, berinjela, mandioquinha, tomate carmim, brócolis e coco seco, os valores estacionaram. Já entre os produtos que ficaram mais baratos na SEAGESP, dá para citar laranja, limão, beterraba, chuchu, almeirão e escarola. Da Rádio 2, Humberto Ferretti.
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1: Número de acidentes com a rede elétrica apresentou alta em 2025. As ocorrências desse tipo passaram de 685 em 2024 para 703 no ano passado. O dado é da Associação Brasileira de Distribuidores de Energia Elétrica. Mesmo com o aumento no número de casos, as mortes por acidentes com a rede elétrica diminuíram de 257 para 252 em 2025. O levantamento revela que a construção civil é a atividade com mais acidentes no Brasil.

0: No ano passado, foram 277 registros ligados a obras, reformas e serviços de manutenção predial que levaram a 68 óbitos. Diante disso, a recomendação da entidade é que somente profissionais realizem os trabalhos necessários na rede elétrica. A pesquisa ainda destaca que subiu o número de acidentes relacionados à operação de equipamentos perto da rede de energia, por exemplo, envolvendo máquinas agrícolas e guindastes. Em 2025, esses registros quase dobraram. As ligações clandestinas, chamadas de gatos, provocaram a morte de 15 pessoas no ano passado. Da Rádio 2, Fabíola Altran.
1: No último dia 9 de julho, o estado de São Paulo celebrou os 94 anos da Revolução Constitucionalista de 1932. Mas você sabe por que essa data é tão importante? O 9 de julho marca um dos episódios mais significativos não só da história paulista, mas também da história do Brasil. Em 1932, São Paulo se levantou contra o governo provisório de Getúlio Vargas. Na época, Vargas dissolveu o Congresso Nacional, afastou governadores eleitos e concentrou as decisões nas mãos do governo federal. Em resposta, lideranças paulistas passaram a defender a convocação de eleições e a elaboração de uma nova Constituição para restabelecer a ordem democrática. A tensão aumentou durante a morte de 4 estudantes durante uma manifestação em maio de 1932. O episódio deu origem ao movimento MMDC, formado pelas iniciais de Martins, Miragaia, Drauzio e Camargo, os 4 jovens mortos. Pouco depois, em 9 de julho, teve início a Revolução Constitucionalista. Após quase 3 meses de combates, São Paulo foi derrotado militarmente. Mas a mobilização não foi em vão. Serviu para pressionar o governo federal, que convocou uma Assembleia Constituinte. Em 1934, o Brasil ganhou uma nova Constituição. E foi justamente nesse contexto que nasceu a Ordem dos Advogados do Brasil. Segundo Leonardo Si, que é presidente da Seccional Paulista da OAB, a entidade surgiu com a missão de defender a advocacia e os princípios do Estado Democrático de Direito.
2: Fundada em 1932, justamente, a OAB de São Paulo nasceu para apoiar e defender os advogados e advogadas paulistas. Ao defender a Constituição, a ordem jurídica do Estado Democrático de Direito, a entidade contribuiu, desde lá, com a consolidação das nossas instituições democráticas. Foi nesse período que a advocacia começou a se firmar como função essencial à justiça, participando dos debates estruturantes do Estado brasileiro, por exemplo, como a organização das relações de trabalho e a consolidação dos direitos sociais.
1: Segundo Sica, a participação da advocacia foi marcante durante a Revolução e nos anos que se seguiram, e a entidade ajudou a formular a Constituição, com a garantia dos direitos de todos os cidadãos.
2: Em 1932, muitos advogados paulistas participaram da Revolução Constitucionalista, assumindo risco, inclusive, de vida, para proteger o Estado de Direito. A história registra prisões de advogados paulistas, bem como o apoio da OAB naquela época na defesa desses profissionais. Logo, assim, recém-nascida, a OAB de São Paulo se destacou por participar não só da Revolução Constitucionalista, mas logo em seguida pela formulação da Constituição de 34. Posteriormente, também trabalhamos na Constituição de 46, que fez a transição democrática após o Estado Novo. E, por fim, a Ordem atuou ativamente no movimento último pela Constituição de 1988 na nossa Assembleia Nacional Constituinte.
1: Muitos paulistas consideram a Revolução de 1932 como o maior movimento cívico de sua história. E desde 1997, com a aprovação da Lei 9.497, o dia 9 de julho é considerado um feriado estadual. Da Rádio 2, Milena Abreu.
3: Eu sou Humberto Ferrer e esse é o podcast Na Bola.
4: Os técnicos Thomas Tuchel e Didier Deschamps definem nesta sexta-feira as escalações de Inglaterra e França para a disputa do terceiro lugar da Copa do Mundo. As duas seleções entram em campo no sábado, em Miami, 6 da noite no horário de Brasília. A grande final será domingo, às 4 da tarde, em Nova Jersey, entre Argentina e Espanha. Por uma ironia do destino, Lionel Messi pode conquistar sua segunda Copa em seu último jogo pela competição contra a seleção do país no qual ele brilhou com a camisa do Barcelona. Sem esquecer que durante muito tempo, diante das más atuações dele pela Argentina, parte dos hermanos dizia que o coração do craque era espanhol. Mas do outro lado estará uma equipe sólida que bateu a poderosa França na semi e conta, por exemplo, com a experiência de Rodri e o talento de Lamine Yamal. Os holofotes estão voltados para os Estados Unidos, mas também tem futebol aqui no Brasil. 6 equipes entram em campo nesta sexta-feira pelo Campeonato Brasileiro. Pela 19ª rodada tem Fluminense, Red Bull Bragantino, Mirassol e Grêmio, 8 da noite. Antes, às 7, em duelo atrasado da 4ª rodada, se enfrentam Bahia e Chapecoense.
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4: Eu sou Humberto Ferretti e esse é o Giro Rural. A CEAGESP, Central de Abastecimento de São Paulo, que trabalha com mercadorias de todo o país, divulgou o balanço sobre o comportamento dos preços nesta semana. Estão mais caros, por exemplo, abacaxi, bananas, maçã e prata, abobrinha brasileira, cenoura, alface crespa, agrião e cebola. No caso de itens como melão amarelo, uva itália, berinjela, mandioquinha, tomate carmim, brócolis e coco seco, os valores estacionaram. Já entre os produtos que ficaram mais baratos na CEAGESP, dá para citar laranja, limão, beterraba, chuchu, almeirão e escarola. O preço do milho no campo voltou a subir nos últimos dias. Dados do CPEA indicam que a saca foi vendida em média a R$ 64,00. A oferta está acima da demanda, mesmo com a postura de muito comprador que decidiu adiar o fechamento de negócios à espera do avanço da colheita. Acontece, por outro lado, que vários produtores rurais estão mais focados no trabalho de campo e não fazem questão de negociar agora. Também pesa a alta das cotações internacionais. A cotação do açúcar nas usinas de São Paulo se manteve firme nos últimos dias. Balanço do CPEA indica que a saca de 50 quilos do cristal branco foi vendida pouco acima dos R$ 90,00. A safra de cana está em andamento, o que teoricamente representa aumento da oferta. Porém, as chuvas fora de época das semanas anteriores prejudicaram a colheita. No geral, o ritmo de negócios é lento e oferta e demanda estão equilibradas.
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7: A aposentadoria é resultado de décadas de trabalho e contribuição, mas muitos brasileiros acabam recebendo um benefício menor do que poderiam ou enfrentam atrasos na concessão por falhas que poderiam ser evitadas. Entre os erros mais comuns estão informações incompletas no cadastro do INSS, períodos de trabalho não reconhecidos e pedidos feitos no momento errado. Segundo especialistas em direito previdenciário, muitas pessoas acreditam que basta atingir a idade ou o tempo mínimo de contribuição para fazer o pedido. Mas antes de protocolar o requerimento, é importante conferir o CNSS, o Cadastro Nacional de Informações Sociais, que reúne histórico de vínculos e contribuições do trabalhador. A advogada previdenciária Débora Bueno, do escritório Melo e Furtado Advocacia, explica os riscos de pedir a aposentadoria sem antes revisar o CNS e toda a vida contributiva.
8: Muita gente acha que basta atingir a idade ou o tempo de contribuição e fazer o pedido, mas isso pode gerar problemas. Se o CNIS não estiver correto, o INSS pode deixar de considerar períodos de trabalho ou contribuições que não constam no sistema ou constam com pendência. Com isso, a aposentadoria pode ser negada ou concedida com um valor menor do que a pessoa realmente tem direito. Por isso, é fundamental conferir toda a vida contributiva antes de fazer o pedido.
7: Outro problema frequente é deixar de comprovar todo o tempo de contribuição. Trabalhos antigos, vínculos com documentação incompleta, períodos como servidor público, atividade especial ou trabalho rural podem não aparecer automaticamente nos registros, mas faz diferença no valor final do benefício ou até antecipa a aposentadoria. Débora Bueno destaca como esses períodos podem impactar diretamente o cálculo e a data de concessão.
8: Esses períodos podem podem fazer uma grande diferença. Quando conseguimos incluir um vínculo de trabalho,

0: Que não está no sistema reconhecer uma atividade especial ou comprovar um período rural, o tempo de contribuição aumenta. Isso pode antecipar a aposentadoria ou até garantir uma regra mais vantajosa, com um benefício maior. Em muitos casos, especialmente se os períodos são anteriores à reforma da Previdência de 2019, alguns anos reconhecidos podem mudar completamente a data da aposentadoria e o valor que será recebido.
1: Também é comum que o trabalhador peça a aposentadoria na primeira oportunidade, sem avaliar se aquela é a regra mais vantajosa. A advogada reforça que o planejamento previdenciário ajuda a identificar falhas, reunir documentos e escolher o melhor momento para fazer o pedido, evitando prejuízos permanentes.
0: O planejamento previdenciário serve justamente para mostrar qual é o melhor momento para se aposentar. São realizadas simulações em diferentes cenários e verificado quanto a pessoa receberia se pedisse o benefício agora ou daqui a algum tempo. Em muitos casos, esperar um pouco mais pode aumentar o valor da aposentadoria para o resto da vida. Então, o planejamento ajuda o trabalhador a tomar uma decisão mais segura e evita prejuízos que podem ser permanentes.
1: A orientação é analisar a documentação com antecedência e buscar informação antes de protocolar o pedido. Um erro no requerimento pode representar perdas mensais durante toda a vida do segurado. Repórter Flávia Consoli.
2: Não há mais seca moderada no Paraná e a seca fraca recuou no centro-sul do estado. Os dados, divulgados quarta-feira, são do Monitor de Secas, estudo da Agência Nacional de Águas, feito em parceria com vários institutos, entre eles o CIMEPAR, Sistema de Tecnologia e Monitoramento Ambiental do Paraná. A redução da intensidade e abrangência da seca no Paraná foi indicada pelo Monitor de Secas entre maio e junho de 2026. Em maio, predominavam áreas de seca fraca, com seca moderada concentrada principalmente no oeste, sudoeste e sul do estado. Em junho, o mapa do estudo aponta que a seca fraca permanece no Paraná apenas no leste, Campos Gerais, sudoeste e parte do oeste. Essa melhora está associada às chuvas acima da média registradas durante junho em grande parte do Paraná, com excedentes que, em muitos municípios, variaram entre 40 e 120 milímetros, favorecendo a recuperação da umidade do solo, como aponta o CIMEPAR. No Brasil, no mapa divulgado nesta quarta-feira, não há registro de seca extrema ou seca excepcional em nenhum estado. O monitor de secas iniciou em 2014 focado no semiárido, que sofria desde 2012 com a seca mais grave dos últimos 100 anos. Repórter Vitor Luiz.
3: Durante as férias escolares, aumentam as opções de lazer para as crianças, mas também cresce o risco de acidentes dentro e fora de casa. O alerta é do Corpo de Bombeiros Militar do Paraná, que reforça que a prevenção e a supervisão constante de um adulto são fundamentais para garantir a segurança dos pequenos. Para que o período de descanso transcorra com tranquilidade, é importante adotar medidas preventivas e saber como agir em caso de acidente. Entre os principais riscos estão afogamentos, queimaduras e quedas. O afogamento pode acontecer de forma rápida e silenciosa, até mesmo em banheiras e baldes. Já as queimaduras costumam ocorrer na cozinha, com panelas e fogão. As quedas estão ligadas ao acesso a janelas, escadas e locais elevados. Para evitar esses acidentes, a orientação é manter escadas e móveis longe das janelas, instalar grades ou redes de proteção, não deixar crianças sozinhas na cozinha e manter os cabos das panelas voltados para a parte interna do fogão. Outro cuidado importante é com intoxicações e engasgos. Produtos de limpeza e medicamentos devem ficar guardados em locais altos e fechados, fora do alcance das crianças. Durante as refeições, elas não devem correr ou brincar. O ideal é que comam sentadas e com calma. Em passeios para praias, rios e sítios, a supervisão deve ser constante. Mesmo usando boias, a criança precisa permanecer sempre ao alcance de um braço do responsável. Em rios, também é importante ficar atento às mudanças no tempo. Em caso de chuva forte ou aumento repentino da correnteza, a orientação é sair da água imediatamente e procurar um local seguro. Em locais com grande movimento, como parques e eventos, os pais devem manter contato visual com os filhos, vestir as crianças com roupas chamativas e combinar um ponto de encontro. Caso a criança desapareça, a recomendação é procurar imediatamente a equipe de segurança do local. Se um acidente acontecer, é importante agir rapidamente. Em casos de queda com perda de consciência, vômitos ou ferimentos graves, a orientação é ligar para o 193. Em queimaduras leves, resfria a área com água corrente. Se houver bolhas ou lesões mais graves, procure atendimento médico. Em casos de engasgo, faça as manobras de desobstrução indicadas para a idade da criança. Já em situações de intoxicação, siga as orientações da embalagem do produto e procure ajuda imediatamente. Repórter Gabriel Ramos.
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5: Messi vai igualar um recorde histórico de Cafu e se tornar um dos únicos jogadores a disputar 3 finais da Copa do Mundo. O argentino já esteve nas decisões de 14 e 22 e agora chega ao final de 2026, contra a Espanha no domingo, 19 de julho, às 4 da tarde, em Nova Jersey, nos Estados Unidos. Cafu, no entanto, segue como o único atleta da história a jogar 3 finais consecutivas em 94, 98 e 2002. Outros nomes como Pelé, Ronaldo, Lothar Matthäus e Pierre Libarski estiveram em elencos que chegaram a 3 decisões, mas não entraram em campo em todas elas. Por aqui, o Operário mira o acesso à Série A em 2027 e pode fechar o primeiro turno da Série B com pontuação recorde. O Fantasma é o terceiro colocado com 31 pontos e ainda enfrenta o Sport e Ponte Preta antes da virada do campeonato. A meta traçada pelo presidente do grupo gestor, Álvaro Góes, é chegar aos 34 ou 35 pontos no primeiro turno e repetir uma campanha parecida no retorno para buscar a classificação. O Operário joga contra o Sport no sábado, dia 18, às 4 da tarde, na Ilha do Retiro, e depois recebe a Ponte Preta na quarta, dia 22, às 19h30, no Germano Krieger. Grande abraço para você, uma ótima sexta-feira, um bom fim de semana e até segunda. De Curitiba, Mauro Conte, com informações da Rede AERP.
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1: A Federação das Indústrias do Paraná manifesta preocupação com a confirmação de uma tarifa adicional de 25% dos Estados Unidos sobre parte dos produtos brasileiros exportados ao mercado norte-americano. Segundo estimativas preliminares da FIEP, cerca de 75% das exportações paranaenses para os Estados Unidos devem permanecer sujeitas à nova cobrança. No ano passado, as vendas da indústria do Paraná para o mercado norte-americano somaram aproximadamente US$1,3 bilhões. A federação avalia que a sobretaxa pode reduzir a competitividade de empresas exportadoras, afetar investimentos e gerar impactos sobre a produção e o emprego no Paraná. Já alguns produtos foram incluídos na lista de exceções. O superintendente da FIEP, João Arthur Mor, destaca a participação da federação em audiência pública em Washington para apresentar necessidades específicas da economia brasileira e, em especial, dos setores paranaenses exportadores.
6: FIEP participou na semana passada em Washington, no USTR, que é o Ministério de Relações Exteriores dos Estados Unidos, em uma audiência pública, onde nós colocamos a necessidade de não termos a taxação, ou se em caso dos Estados Unidos confirmar a taxação de 25%, que colocasse alguns produtos da balança comercial paranaense na lista de exceções. Tivemos sucesso em alguns produtos, como a tilápia, como o café solúvel, como o mel, como o couro e como pisos de madeira. Porém, outros produtos muito importantes para a economia paranaense, que são exportados para os Estados Unidos, como produtos de madeira, pisos, revestimentos cerâmicos, móveis, né, e papel, citando apenas alguns exemplos, foram taxados em 25%. E o grande problema que nos preocupa é que essa taxação é exclusiva para o Brasil. Ou seja, quando você vai vender alguma coisa nos Estados Unidos,

0: de todos os países do mundo são taxados com o mesmo percentual, você tem igualdade de competição. Porém, com uma taxação só para o Brasil, fica muito difícil de competir. Então, essas empresas terão problemas financeiros e precisamos, nesse momento, apoio do governo estadual, do governo federal, para achar soluções. Porque muitas vezes esses produtos não têm mercados, outros mercados a serem explorados. A construção civil americana é típica. Eles constroem casas em madeira nos Estados Unidos, no sistema wood frame. É um lugar único do mundo que constrói esse tipo de casa. Muitos poucos produtos poderão ser colocados em outros lugares do mundo. Ou seja, nós precisamos agora fazer todos os esforços possíveis para apoiar essas empresas, especialmente aquelas que são altamente dependentes do mercado americano, para que nós não tenhamos um impacto ainda mais expressivo na economia paranaense, especialmente nessas empresas e na região de atuação dessas empresas.
1: A FIEP afirma que os produtos brasileiros não concorrem diretamente com a produção norte-americana, mas complementam cadeias produtivas importantes para a economia dos Estados Unidos. A entidade defende que os governos do Brasil e dos Estados Unidos retomem negociações técnicas com urgência para reduzir impactos às empresas e trabalhadores e restabelecer previsibilidade no comércio bilateral. Repórter Flávia Consoli.
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3: 5 horas e 3 minutos.

0: Guilherme Santiago.
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0: Minha linda.
1: Cinco horas e 27 minutos.

0: apresentamos a consagração a Nossa Senhora do Rocio, diretamente do seu santuário em Paranaguá, com o missionário redentorista Padre Dirson Gonçalves.
1: Minha devoção, eu hoje vos dou meu coração.
2: Louvado seja o nosso Senhor Jesus Cristo, para sempre seja louvado. Hoje é dia 18 de julho, é sábado. Estamos terminando mais uma semana e o nosso coração sempre é agradecido por todas as bênçãos que nós recebemos durante esses últimos dias. Vamos fazer então com muito carinho, fé e devoção o nosso ato de consagração à Nossa Senhora do Rocio. Nossa Senhora do Rocio, Rainha do Céu e da Terra, Padroeira do Paraná, nós vos saudamos, refúgio dos necessitados, por vossas mãos intercessoras, a misericórdia de Deus jamais faltou. Dai-nos a graça de sermos discípulos de Jesus na busca de vivermos a palavra de Deus. Transformai a nossa vida em um santuário de amor, onde Jesus seja o centro. Consagramo-nos a vós, cheios de confiança. Em vossas mãos renovamos as promessas do nosso batismo. Renunciamos a toda forma de egoísmo para vivermos e convivermos como irmãos. Mãe do Divino Orvalho, que cura e salva, com amor queremos propagar a vossa devoção. Nossa Senhora do Rocio, envolvei-nos em vosso manto de amor e proteção. Mergulhados nos mistérios da encarnação, morte e ressurreição de Jesus, conduzi a nossa vida para

0: para o coração de Deus na ação do Espírito Santo. Assim seja. Amém. Agora a bênção da água e dos objetos de devoção. Senhor Deus Todo-Poderoso, fonte e origem de toda a vida, abençoai esta água que vamos usar para pedir o perdão de nossos pecados e alcançar a proteção contra toda a doença. Concedei, ó Deus, que por vossa misericórdia jorrem sempre para nós as águas da salvação, para que possamos nos aproximar de vós com o coração puro e ficarmos livres de todo o perigo do corpo e da alma. Abençoai também, Senhor, os nossos objetos de devoção e artigos religiosos. Por Cristo nosso Senhor. Amém. O Senhor esteja convosco, Ele está no meio de nós. Desça sobre você, sobre a sua casa, a bênção de Deus Todo-Poderoso. Pai, Filho e Espírito Santo. Amém. Um grande abraço e fique com Deus.
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2: 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Pai da eternidade, príncipe da paz, Senhor Jesus Cristo, abençoa, nos proteja, nos guarde, nos ilumine de todos os males, de todos os perigos, hoje e sempre. Amém!
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2: Obrigado Deus, obrigado Pai. É sábado, 18 de julho de 2026. Sábado, 18 de julho de 2026. Ótimo dia. Obrigado, Senhor. Obrigado por mais um dia. Obrigado pela força que o Senhor nos dá para sobreviver, para enfrentar as adversidades da vida. Sem Deus a gente não é nada, meu povo. Sem Deus a gente não é nada. Viu? Por isso que eu falo para você que tá me ouvindo aí. É, você que tá ouvindo a programação difusora. Põe Deus na frente que a coisa vai para frente.

0: Agora são 6 horas e 17 minutos. 6 e 17.
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0: Essa é a Difusora FM, Santo Antônio da Platina, Paraná. Obrigado pela sua audiência, tá? Você que todas as manhãs tá de rádio ligada aqui na 102.3. Bora, irmão, 6 e 18.

0: 6 horas e 21 minutinhos. 6 horas e 21 minutos, bom dia. E que seja eu a você, todos nós, um ótimo dia. É pra acordar de bem com a vida. É pra fazer acontecer, viu, povo? É pra fazer acontecer neste novo dia. Que Deus nos proteja. É a Difusora FM, fica aqui na cidade de Santo Antônio da Platina, centro comercial do norte pioneiro do Paraná. Ô Israel, já tá pronta a pamonha, hein, Israel? O bolo de milho, o curau, hoje é dia dele trazer ali na Feira Livre, né? Manda um abraço ao meu amigo Israel, ligadinho com a Difusora FM.
1: Bom dia, Juninho, estamos aqui na feira hoje, hein? Temos pamonha, curau.
0: Ó. Oh.
1: Só coisa gostoso, hein? Um abraço pra você, bom trabalho, viu?
0: Deus abençoe e te proteja, meu irmão.

0: Deus te abençoe e te proteja. Coisa boa. Pamonha, curau, pão de mim, meu Deus do céu, homem. Às 6 horas e 22 minutinhos. Às 6 horas e 22 minutinhos. 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Fala, japonês! Você tá conseguindo falar, japonês?
1: Bom dia, Juninho Queiroz. Sou eu, o japonês. Se você permitir, gosto de pedir a música Alain Ladin. Eu faço pra você, Juninho Queiroz. Também fez o Genivaldo. Os Pinhos da lá com o Denis Dão do Bar. Também fez pro Genivaldo.
0: Vamos, japonês!
1: O Paulinho do computador. E só. Falou, Juninho Queiroz. Falou, fica com Deus.
0: Falou, fica com Deus. Um abraço aí também, meu irmão. Bom dia, Juninho Queiroz. Manda um abraço aqui pro Marco Boiadeiro de Jacarezinho. Marco, sempre ligado aqui comigo, né, Marco? Um abraço. Obrigado pela audiência. 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Bom dia lá pro meu amigo, o Nivaldo Castilho. Tá de radinho comigo, Nivaldo. Ele é ali. Curtida difusora, sábado, tá geladinho, hein? 13 graus e tá um ventinho chato do pé da orelha nesta manhã, rapaz. Que é isso? Às 6h24, Zé.
2: Bom dia, Juninho. Aqui é o Zé da Mercearia São José, do Jardim Santa Cruz. Capricha o musicão pra nós aí, Teodoro Sampaio, a cunhada. Quero oferecer o pessoal aqui do Jardim Santa Cruz, pessoal da Vila Ribeiro, ali o pessoal do Monte Real, pessoal da Zona Rural. Também pro nosso grande amigo Leitoa, que tá de amor novo. Ali também o Joaquinzão.
0: Olha o veneno.
2: A Benê, o Mineiro. Enfim, esse pessoal que tá ouvindo aí. Um bom dia, um abraço.
0: Alô, Zé Veneno. Aí do Jardim Santa Cruz. Ligado aqui da Rádio Difusora FM. Às 6h24.

0: Agora são 6 horas e 31 minutinhos. 6 horas e 31 minutos. Ótima manhã pra você.
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0: É, Difusora FM, Santo Antônio da Platina, Paraná. Essa música vai lá pro pessoal que tá ligadinho comigo, lá na da Jabuti. Pessoal lá da Jabuti, ligado aqui comigo. Obrigado pela audiência. Vocês aí de Japira, Pinhalão. É, e nós estamos recebendo a informação aqui de um acidente que aconteceu ontem à noite com um vigilante da cidade de Conselheiro Mairink, que trabalha em Santo Antônio da Platina, que de acordo com as informações acabou perdendo a vida em um grave acidente ontem na BR-153. Às 6h32, a informação é de que o trabalhador faleceu no acidente a caminho do trabalho.

0: O Denis Braga e o Zezinho, também escutando o nosso programa. Ótima manhã pra vocês, hein?
1: Ô, Julinho, bom dia! Aqui é o Melo Silva, o bonitão de Abatia. Manda um modão aí pra gente, do Duca e Dalvan, Mulher Maravilha, oferecendo pra todos de Abatia, pra todas as vilas, pra todos os bairros, pra vocês aí de Santo Antônio da Pratina, pra todos os ouvintes da Difusora FM e pra todos que estão ligados. E fiquem com Deus!
0: Opa, às 6h33. É, Abatiá! Terra querida, Abatiá, hein? O povo ouvindo nosso programa, em nome da Casa de Carnes Platina, o galo canta! Ô, galo pra cantar bonito! Como diz o seu Laureano lá do Ribeirão Bonito... Ah, o galo canta! É sinal de que o dia amanhece, Brasil! Vamos levantando, gente! Vamos levantando pra grandeza do nosso Brasil e futuro do nosso bolso, povo! É, já tá na hora! Já tá na hora de pegar do cabo do Guatambu às 6h34. 6h34! Essa música é uma verdadeira realidade! 6h34.

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1: Agora são 6 horas e 46 minutinhos. Nota de falecimento. É com profundo pesar que a funerária Santo Antônio comunica o falecimento da senhora Neide de Souza Gomes, aos 68 anos. Seu corpo está sendo velado no velório Santo Antônio, sepultamento hoje, em horário a ser definido. Noticiamos com profundo pesar o falecimento da senhora Neide de Souza Gomes, 68 anos. Nota de falecimento. É com profundo pesar que a família Juliano comunica o falecimento do senhor Gentil Juliano, aos 96 anos, pai do Neu da garagem, pai do Fubá, pai do Dinei, e seu corpo está sendo velado no velório Santo Antônio. Sepultamento será hoje, às 8 horas da manhã, de onde partirá para o cemitério Parque das Oliveiras. Noticiamos com profundo pesar o falecimento de Gentil Juliano, aos 96 anos, pai do Dinei, pai lá do Neu da garagem, também do meu amigo Fubá. Infelizmente faleceu aí seu Gentil Juliano. Seu corpo está sendo velado no velório Santo Antônio. Sepultamento é hoje às 8 da manhã, de onde partirá para o cemitério Parque das Oliveiras.

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0: 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Meu amigo Nivaldo, todo o timaço lá, atendimento, Joãozinho, Ani, bom dia. Obrigado pela audiência. Alô, Peto!
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0: A Difusora FM, Santo Antônio da Platina, Paraná. Obrigado pela sua audiência. Bom dia, Carlão Félix. Como é que você tá, meu irmão? Bom dia. Vamos pra mais um dia com a graça de Deus. Já tá na hora, viu, gente? Já tá na hora de acordar e despertar pra mais um dia. Vamos, Neuzeli Penha. Bom dia pra você, bom dia aí também pra o Zezinho. Bom dia, Sueli. A Sueli Trevisan tá ligadinha aqui comigo, né, Sueli? Tudo bem, Sueli? Tá na hora de levantar pra comer abobrinha, Sueli. É na hora de levantar pra comer abobrinha, porque são 6:49. Eita, mundo velho sem porteira. 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Essa é a Difusora Rádio do Povão.
2: Ô, Juninho, herói, bom dia, Juninho.
0: Bom dia.
2: Celso, aqui de Andirá.
0: Como é que você tá, Juninho, Celso?
2: Escutei você tocar uma música aqui agora, de pouquinho no rádio aqui, e é a pura realidade da vida, né? Os filhos de hoje não obedecem mais ninguém, não, cara. Você fala a mesma coisa, você falar com um toco que tá enterrado no chão, né? Mas é isso daí, Juninho. Tenha aí um bom dia, um ótimo sábado e um bom final de semana, meu amigo. Fique com Deus, que Nossa Senhora lhe abençoe, eu sei, lhe proteja.
0: Amém, povo de Andirá. É a região toda ligada aqui, Serginho. O povo todo na região ligada aqui também conosco. O povo de Santo Antônio, então, nossa senhora do céu. O povo que hoje vem pra Feira Livre. Bom dia, senhores feirantes, né, que estão ligadinhos aqui com a gente. O povo já passou lá na Rose Padaria Café buscar o pão, Serginho? Já passou por lá, né? Um abraço, minha amiga Rose. Bom dia pra você, bom dia pra toda a família. Faltam 10 minutinhos, Cláudio, para 7 horas. Bom dia, que Deus abençoe e proteja o povo que tá ligadinho aqui com a Rádio Difusora de Nelson. Lá na Vila Rural, em Guapirama, ligadinho aqui com a Difusora. 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O povo que tá aí na hora de tomar o cafezinho, Anete.
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0: Alô, padre Carlos Henrique, lá da paróquia São José do Jardim Colorado. É hoje, hein, padre? 18 horas tem a missa. 18 horas lá na paróquia São José, viu, Serginho? Tem a missa com o padre Carlos, lá da paróquia São José do Jardim Colorado. Hoje, 18 horas, amanhã, às 8 da manhã e às 19 horas.
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0: Hoje é dia também da festa lá da paróquia São Judas Tadeu do Dr. Jabidas, lá do meu querido amigo padre Celso Michele. Padre, é hoje que alguém vai ganhar uma moto aí, padre. Eita, a festa será lá na quadra do Lar Jesus Adolescente. Bom dia, Cetime.
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1: Ótima manhã para você que está ligadinho aqui com a Difusora 6:53. Aumenta o volume do rádio aí, Zé Félix. Bom dia, dona Shirley. Bom dia aí pra Joel, Matanha. É, ligadinha aqui com a Rádio Difusora. Alô, Carlão Félix. Aumenta o volume do rádio aí, Carlão. Porque vivi do modão, sertanejo, vai lá pro seu Gumercindo. Ô, meu querido Gumercindo aí do Ribeirão Bonito. 6:54, Marcelino.

horas e 57 minutinhos. 6 horas e 57 minutinhos. Bom dia. E que seja todos nós um ótimo dia. Você que tá ligadinho aqui comigo na Rádio Difusora. Santo Antônio da Platina, Paraná. Obrigado pela sua audiência. Você que todas as manhãs tá curtindo a Rádio Difusora. Obrigado pela sua audiência, pelo seu carinho. Deixa eu passar aqui no final.

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Ontem nós tivemos aí um gravíssimo acidente na BR-153, ali na região de Jacarezinho com Ribeirão Claro. É, e nós tivemos aí esse grande acidente aí que aconteceu e vitimou aí o seu Benedito Rosa. Seu Benedito Rosa era folião de reis, aí muita gente conhecia seu Benedito Rosa aqui em Santo Antônio da Platina. Ele é lá de Jacarezinho, irmão da minha amiga Saúde, é lá do Jardim Santa Cruz, né? Da Vila Santa Terezinha. E nós estamos aí recebendo a informação deste acidente ontem que aconteceu ali na região de Jacarezinho com Ribeirão Claro e vitimando aí o nosso folião de reis, seu Benedito Rosa, lá da querida cidade de Jacarezinho.

0: Mais informações ainda hoje na Rádio Difusora, 7 horas. Já vem chegando o Serginho da Difusora.
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0: Mas antes você vai ouvir esse modão do Roberto e do Beirinho.

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7: Senhor, estamos aqui pedindo a cura do corpo, a cura da nossa alma. Estou nesse momento aqui.
8: Paz e bem, rezemos juntos. Altíssimo e glorioso Deus, iluminai as trevas do meu coração. Dai-me, Senhor, uma fé direita, esperança firme e caridade perfeita. Bom senso e conhecimento, Senhor, para que faça o vosso santo e verdadeiro mandamento. Bom dia a todos. Sérgio está falando, programa Luz e Vigor, que todo sábado está a cargo da Ordem Franciscana Secular, onde procuramos sempre trazer para vocês uma pequena mensagem a partir da vida de São Francisco de Assis. Um exemplo: para Francisco, a natureza não é corrupta. A natureza e a vida vêm de Deus, e elas existem para manifestá-lo e para servi-lo. O mundo inteiro, portanto, é um imenso coro do qual se eleva um cântico de louvor que nunca cessa. Francisco canta a criação com o amor pelos pobres, um amor que o impede de desejar possuí-los. Ele nunca ousou materializar o espírito, mas também nunca ousou espiritualizar a natureza. De fato, na sua materialidade, ele via e contemplava apenas seu novo significado espiritual, como no início do mundo, quando tudo emergiu belo e puro das mãos de Deus. Por isso, Francisco

ele pregou aos pássaros e, cheios de alegria, os abençoou. Quando contemplava o sol, a lua, as estrelas no firmamento, seus olhos, sua alma transbordavam de alegria. As lâmpadas, as velas, as pedras, as árvores, a relva, as minhocas, as abelhas eram amadas e cantadas, respeitadas e admiradas por este homem do Evangelho. Um homem de paz, irmão de todas as coisas e de todos os seres. Dizia assim: deixem as lâmpadas, as velas e o azeite se consumam por si mesmo, sem querer extinguir com a mão a luz, que era um símbolo da luz eterna. Andem com reverência sobre as pedras, por consideração àquele que é chamado rocha. Aos irmãos que recolhem lenha, ele proíbe que cortem a árvore completamente, para que ela tenha a possibilidade de novamente brotar. Ele ordena ao jardineiro que deixe as faixas incultivas na beirada do jardim, para que na estação própria o verde das ervas e a beleza das flores proclamem a beleza do Pai de todas as coisas. Ele ainda ordena que uma parte do jardim seja reservada para o cultivo de plantas que dão fragrância e flores, para que evoquem a fragrância eterna em todos os que vêm. Ele ainda recolhe os vermes da estrada para que não sejam pisoteados, e ordena que mel e o melhor vinho sejam colocados para as abelhas, para que não morram de fome nos dias gelados de inverno. Ele ainda chama todos os animais de irmãos, embora ame particularmente os mais dóceis entre eles. As criaturas não são mais escravas do poder e nem vítimas do prazer, mas são reconhecidas na sua dignidade soberana como criaturas de Deus. Francisco as acolhe com notas vibrantes para compor o cântico das criaturas. Todas elas ouvem o seu convite para dar glória e honra, bênção e louvor a Deus. É um cântico à vida, que transcende todas as fronteiras e barreiras, até mesmo a da morte corporal, revelando uma criação redimida e reconciliada que conhece a alegria de ser e pertencer a Deus. O lugar do homem no universo é um ser menestrel de Deus, ou seja, ser uma criatura de amor, capaz de inaugurar o novo cântico de misericórdia e ternura, de alegria e de perdão, contente em reconhecer e cantar, respeitar e descobrir todos os seres como irmãos e irmãs. Um novo sentido de hospitalidade cortês e digna, aliado a uma alegria exuberante. Ele une toda a criação como irmãos e irmãs. O que são, afinal, os servos de Deus, senão menestréis, ou seja, senão criaturas de amor, que devem comover os corações dos homens e elevá-los à alegria espiritual? Há, de fato, em toda parte, um anseio crescente por uma sociedade nova e mais humana. A maneira manifesta como Francisco e seus irmãos viveram a fraternidade foi certamente seu principal serviço pastoral à Igreja e ao mundo, enviados como irmãos e para fazer outros irmãos. O estilo de vida fraterno pode ser um sinal para o nosso mundo atual, que anseia por comunhão, bem como para uma Igreja que busca modos de vida mais comunitários. Testemunhar uma vida de fraternidade tem sido e continuará sendo a contribuição do franciscanismo para a edificação da Igreja e da humanidade, crentes e não crentes. Testemunhar nossa vida de fraternidade é a melhor maneira de evangelizar. O nosso estilo apostólico é evangelizar a partir da perspectiva de uma fraternidade menor,
simples, aberta

0: pacífica e pobre. A vida e o projeto evangelizador de Francisco de Assis mostram que ter menos traz mais alegria e felicidade. O bispo Guido de Assis exortou Francisco a aceitar, ao menos, alguns bens para garantir as necessidades materiais de seus irmãos. Ao que Francisco respondeu: Senhor, se tivéssemos bens, precisaríamos de armas para nos defender. E disso surgem disputas e contendas, que muitas vezes impedem o amor ao Deus e ao próximo, e de muitas maneiras. Por isso não queremos possuir nada temporal neste mundo. A posse estável de bens leva a armar-se contra aqueles que eventualmente possam contestá-los. Para Francisco, armar-se e equipar-se contra ataques à propriedade é uma ameaça potencial que perturba e rouba a paz. Uma vida de pobreza despojada é um serviço à paz evangélica. Francisco e seus irmãos mergulharam na vida do povo comum, especialmente dos marginalizados, abraçando um modo de vida simples, humilde e livre. Isso significava abandonar a busca pela riqueza e concentrar-se unicamente em si mesmos. É o serviço da inculturação do franciscanismo. Seguindo o exemplo de Jesus, escolher a pobreza e a humildade é uma escolha livre diante do desejo de acumular, que é desequilibrado e desestabilizador. Francisco e seus irmãos se libertaram da reação dos ricos, ou seja, de se tornarem administradores dos pobres. Portanto, recusaram-se a impor sua voz aos que não têm voz. Não aceitaram pactos de poder nem quaisquer modelos alternativos de gestão para a libertação dos pobres. Francisco e seus irmãos aceitaram e viveram a reação de solidariedade, ou seja, sendo despossuídos, servos, para amar, para falar, para defender os oprimidos, sofrendo com eles e exigindo a conversão do opressor. Os pobres nos mostra como somos injustos e, ao mesmo tempo, o amor que Deus tem por nós. Francisco seguiu o Cristo pobre e, por isso, também se fez pobre. Ninguém se entrega a Deus e deixa de viver. O mundo não oferece paz, mesmo que diga que sim. E Francisco nos ensina, com certeza, que ter menos traz mais alegria e maior felicidade. Meus irmãos, minhas irmãs, que o Senhor nos abençoe e nos guarde. Mostre-nos a sua face e tenha misericórdia de nós. Volte para nós o seu olhar e nos dê a sua paz. Que o Senhor nos abençoe, em nome do Pai, e do Filho, e do Espírito Santo. Amém. Um bom final de semana a todos, paz e bem.
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Olá pessoal, bom dia, graça e paz do Senhor Jesus a todos vocês que nos ouvem e nos acompanham pela Rádio Difusora 102.3 FM. Bom dia Juninho Queiroz e bom dia a todos vocês que são colaboradores e proprietários também dessa emissora. Nosso muito obrigado por permitir que nós estejamos aqui mais uma vez compartilhando da palavra de Deus. Palavra essa que não volta vazia, palavra essa que é viva, que é eficaz, palavra essa que traz cura, que traz refrigério, que traz alívio, palavra essa que traz descanso, palavra essa que é a palavra de um Deus vivo, de um Deus real, de um Deus eterno, do Senhor dos Exércitos, palavra essa que muda vidas, que muda, transforma jornadas, que transforma novas criaturas. Essa palavra, a palavra do Senhor, é a Bíblia Sagrada. E eu quero, juntamente com vocês, ler aqui um texto da Bíblia. Está lá no livro de Amós, capítulo 2, versículo 11. Eu sou o Newton, da Igreja Metodista Central de Santo Antônio da Platina. Diz assim o livro de Amós, capítulo 2, versículo 11. Escolhi alguns de seus filhos para que sejam profetas e outros para serem nazireus. Acaso pode negar isso, israelitas? Diz o Senhor. Amém. Glória a Deus. Meus amados, essa palavra profética está no Antigo Testamento. Ela traz um princípio que ela ultrapassa o contexto de Israel e revela o valor que tem o chamado da santidade e da consagração, ok? Então, assim, Deus ele levantava profetas e nazireus como sinais de que seu propósito não se limita ao passado, mas continua chamando pessoas em todas as gerações. Eu creio que o Senhor ainda hoje está separando pessoas para viverem em santidades, para ter essa experiência, para responder a esse chamado. Pessoas em todas as gerações. Deus ele levanta os profetas, Deus ele levanta nazireus, mas pessoas que tenham essa dedicação, essa disposição a ouvirem a voz de Deus, a serem obedientes à voz de Deus. Amém? Pessoas que possam servir a Deus dentro e fora da igreja. Eu creio assim que o Senhor ainda hoje está separando pessoas para viver assim. Uma vida de santidade, uma vida de dedicação, servindo a Deus dentro e fora da igreja, como testemunhas vivas do reino do Senhor. Esse texto que nós lemos

Aqui o texto de Amós, ele revela que Deus ele designava profetas e Nazireu entre os jovens, separando-os para a santidade. E essa lição, ela continua até nos dias de hoje, ela é atual. Muitas vezes, os melhores são direcionados para carreiras, esporte ou ciências, mas poucos são estimulados a se dedicar integralmente ao Senhor. No entanto, a história mostra que quando homens e mulheres decidem viver consagrados, santificados, toda uma geração é impactada pela sua obediência. Se eu e você, nós tivermos uma vida de consagração, se você consagrar a sua vida, se você entregar a sua vida para Jesus, você que está me ouvindo agora, se você se consagrar ao Senhor, se separar para o Senhor, se você for uma pessoa santa, dedicada, disposta, rendida aos pés do Senhor, quebrantada aos pés do Senhor, essa geração da sua família, ela será impactada, transformada, tocada pela tua obediência. E coisas maravilhosas, sobrenaturais vão acontecer na sua vida, através da sua vida. Na Torá, no livro, nos cinco primeiros livros da Bíblia, Nazireu, ele designava alguém separado para servir a Deus. As marcas do voto de quem era Nazireu, de quem era para servir a Deus, eles eram bem claras. Sansão foi um Nazireu. O que, que ele tinha que ter? Quais são as marcas do Nazireu? Ele não podia cortar o cabelo, ele não podia cortar o cabelo jamais. Ele não podia tocar em mortos e ele não podia beber vinho. Isso era marcas que um Nazireu, uma pessoa chamada, uma pessoa separada para servir ao Senhor em tempo integral, em todo o tempo, ele tinha que ter. E outra pessoa, além de Sansão também, que era um Nazireu, acredita-se que era João Batista, até pelo estilo de vida que ele tinha, né? Ele era uma pessoa que morava, que vivia sozinha, comia algumas coisas diferentes, cabelo grande, barba grande, então acredita-se que João Batista também era um Nazireu. O apóstolo Paulo também, ele chegou a fazer votos semelhantes ao Nazireu, amém? Com a destruição do templo de Jerusalém, lá em 70 depois de Cristo, a prática do Nazireu ela cessou. Mas o princípio de uma vida separada para Deus permanece até hoje, permanece válida. Hoje nós não temos Nazireu como antigamente, mas você continua sendo chamado a ter uma vida santa, uma vida consagrada ao Senhor, uma vida digna, uma vida de busca ao Senhor, uma vida de total entrega ao Senhor, de dedicação ao Senhor, leitura da palavra, oração. Então hoje nós não temos específicos assim Nazireu, mas nós somos chamados a cumprir algumas coisas, como homens e mulheres de Deus, orar a Deus, adorá-lo em espírito e em verdade, servi-lo com todo o nosso coração, buscá-lo com todo o nosso coração em nome de Jesus. O chamado dessa palavra, ela é para consagração. O chamado desse texto é para consagração. Eu quero convidar você a ter essa vida de consagração, de separação para Jesus. Uma vida onde essa vida tua vai ser pautada, fundamentada pela palavra de Deus. Onde a palavra de Deus é o teu norte, é o teu centro, é a tua direção, é aquela que te conduz, que te orienta, que te direciona. Palavra de Deus. O chamado dessa palavra é para consagração e santificação. Em Cristo, eu e você, nós não fazemos voto por tradição, mas por amor e obediência ao Senhor. Quando o Espírito nos conduz a abrir mão de algo, a renunciar a algo que desagrada a Deus, algo do mundo, algo do prazer do mundo, é para que nós possamos viver em maior entrega e santidade. Escuta só, que a nossa geração responda ao chamado divino
e seja conhecida como

0: uma geração consagrada ao Senhor, marcada pela fidelidade e pelo poder do Espírito Santo. Que eu e você possamos ser separados, que nós possamos ter uma vida de santidade, de entrega e de quebrantamento diante do Senhor. Que nós possamos orar em todo tempo, orar sem cessar. Que nós possamos buscar estar preparados para a volta de Cristo, mas enquanto ele não vem, que nós estejamos preparados se ele não vier, porque a gente, na nossa geração, que a gente vá ao encontro dele. E que nós possamos ir ao encontro dele com as nossas mãos limpas, em nome de Jesus. Que Deus te abençoe, que Deus te guarde, que Deus te ilumine, que Deus te dê a paz. Que Deus te encha da unção e da presença dele em nome de Jesus. Que você tenha alívio, refrigério, que você tenha um descanso do alto em nome de Jesus. E se eu oro em nome de Jesus, que você possa ter um teu coração quebrantado, um coração aberto para receber a palavra do Senhor. Que os teus olhos espirituais estejam abertos para sentirem e verem os milagres, o sobrenatural de Cristo na sua vida e através da sua vida. Nome de Jesus, eu oro. Se tiver alguém que está me ouvindo agora, passando por luta de enfermidade física, emocional, eu declaro em nome de Jesus, através da vida, da vontade de Jesus, que você seja totalmente curado e sarado, que o Senhor possa colocar a mão sobre a sua cabeça e que o Espírito Santo possa te ungir e de dentro para fora ele possa vir lavando, limpando, purificando, sarando qualquer tipo de ferida, qualquer mágoa, qualquer rancor, e tirando toda a dor em nome de Jesus, e que ele venha cicatrizando ali, curando, e que você seja totalmente curado e sarado, para a honra e glória do Senhor. Deus te abençoe.
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2: Alô, Cristina Silva, aniversariante de hoje. 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
2: Alô, família Stroit. Ligadinho aqui na Rádio Difusora. Hoje é aniversário da Selma Costa. É, a Selma Costa tá completando aniversário hoje. Muito bom dia, Selma. É, ligadinha aqui comigo, parabéns pelo seu aniversário, 7:36.
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2: Bom dia e que seja a todos nós um ótimo dia. Abençoado por Deus. Nesta manhã de sábado.
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2: São 7:38. 7:38. Estamos registrando aí o acidente que aconteceu ontem na estrada para Ribeirão Claro. Nós tivemos aí um acidente na estrada para Ribeirão Claro ontem, envolvendo 3 veículos na 431, que terminou com a morte do seu Benedito Rosa.

0: Segundo a polícia rodoviária, ele conduziu uma motoneta com placas de Jacarezinho, sentido a Ribeirão Claro por volta das 6 horas da manhã de ontem, quando se envolveu em uma colisão contra um veículo Hyundai Tucson de Ribeirão Claro, que seguia sentido contrário. Com a batida, ele caiu sobre a pista, porém logo em seguida vinha um micro-ônibus de Jacarezinho, e o motorista do ônibus não conseguiu desviar e atropelou o motociclista, que morreu no local. O condutor da Tucson teve ferimentos leves, encaminhado até o hospital de Jacarezinho. O condutor do micro-ônibus não se feriu. Tanto a motoneta quanto a Tucson foram encaminhados até o pátio da polícia rodoviária por pendências administrativas. As causas do acidente serão ainda providenciada. O que se sabe é que faleceu o seu Benedito Rosa com 77 anos, morador em Jacarezinho, irmão da minha amiga Saúde, ali da Vila Santa Terezinha, cunhado lá do Amarildo. Faleceu e está sendo velado no bairro Aeroporto, em Jacarezinho. Seu Benedito Santo Rosa era folião de reis, muito conhecido aqui da cidade de Santo Antônio da Platina, e veio a falecer neste acidente ontem, lá em Jacarezinho. Nossos sentimentos.
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0: Opa, bom dia! 7 horas e 41 minutinhos. 7 horas e 41 minutinhos. Bom dia pra você que tá ligadinho aqui com a Rádio Difusora FM, a unidade do Corpo de Bombeiros de Santo Antônio da Platina atendeu aí essa colisão entre carro e moto e ônibus na estrada para Ribeirão Claro. Também tivemos aí uma queda de uma pessoa do mesmo nível que aconteceu com um cidadão de 64 anos com ferimentos leves. Santo Antônio da Platina, tivemos também um incêndio à vegetação ontem, aconteceu na BR-153 do KM-44. Também Santo Antônio da Platina, na BR-153, tivemos aí um acidente aí que resultou em 4 vítimas, 2 saíram ilesas e a terceira foi atendida e encaminhada até o pronto-socorro pelo SAMU. E a quarta vítima, um jovem de 26 anos, faleceu no local. Trata-se do senhor Denilson, que era vigilante aqui no Fórum de Santo Antônio da Platina. Conhecido lá, filho de policial da cidade de Conselheiro Mairink, o rapaz estava vindo para o trabalho e acabou colidindo frontalmente neste acidente, informa a Polícia Rodoviária Federal, com também com o Corpo de Bombeiros que atenderam este acidente.

0: acidente ali na região de Guapirama. Colisão frontal na BR-153 e Guapirama deixa a vítima fatal. Um grave acidente registrado na noite de ontem, na altura do quilômetro 55 da BR-153, no município de Guapirama, resultou na morte de um motociclista e deixou a pessoa ferida. A ocorrência envolveu uma moto Honda Bloss e uma caminhonete de Nissan Frontier. De acordo com as informações apuradas no local, a moto trafegava no sentido Guapirama a Santo Antônio da Platina, quando invadiu a faixa de trânsito contrária, resultando numa colisão frontal com o veículo utilitário. Com o impacto, o motociclista foi projetado para fora da pista, vindo em óbito no local. A caminhonete, após o choque, capotou e imobilizou-se na faixa de domínio da rodovia, e um passageiro da caminhonete sofreu ferimentos leves e recebeu atendimento imediato pelo Corpo de Bombeiros. A equipe da Polícia Civil de Joaquim Távora, Polícia Científica e Instituto Médico Legal de Jacarezinho, compareceram ao local para realizar a perícia e os demais procedimentos necessários. O corpo do condutor da moto foi identificado e encaminhado até o ML de Jacarezinho. As autoridades reforçam a necessidade de atenção redobrada e respeito às leis de trânsito na rodovia, especialmente em trechos de pista simples. Informa aí a Polícia Rodoviária que atendeu este acidente aí com a morte do jovem de 26 anos, trabalhava em Santo Antônio da Platina como vigilante no fórum do nosso município. Às 7 horas e 45 minutinhos.
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4: 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Bom dia pro Ismael, taxista de Joaquim Távora, trouxe Dona Nádia aqui pra economizar. Bom dia pro Wanderson e a Silvia, lá da Barra do Jacaré. 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
1: Ah, Felipe. São 7h49. 7h49. Bom dia. Você está com o informe policial extra desse sábado.

0: 7 horas e... Ô, Luiz Fernando, 7 horas e 49 minutinhos. 7 horas e 49 minutos. Vamos ouvir agora atentamente o delegado de polícia, Santo Antônio da Platina, Dr. Rafael, bom dia.
1: Polícia Civil identifica suspeitos de vandalismo em avenida de Santo Antônio da Platina. Prefeitura Municipal de Santo Antônio da Platina registrou boletim de ocorrência sobre 2 atos criminosos distintos. O primeiro ocorreu no dia 12 de julho, onde foram constatados o furto de torneiras e de uma câmera de segurança, além de danos ao vaso sanitário do banheiro feminino da quadra poliesportiva da Avenida José Palma Renó. Posteriormente, no dia 14 de julho, os mesmos suspeitos destruíram 22 plantas ornamentais localizadas nesta mesma via pública. Após investigações e recebimento de denúncias que auxiliaram o trabalho policial, a equipe de delegados e agente da Delegacia de Santo Antônio da Platina identificou os suspeitos, que são primos e têm 18 e 20 anos de idade. Interrogados por mim, esses dois indivíduos confessaram a prática dos danos e da destruição das plantas, alegando arrependimento e justificando que agiram sob o efeito de bebidas alcoólicas. Contudo, ambos negaram que tivessem furtado os objetos. Diante desses fatos, foi instaurado inquérito policial para apurar a prática dos crimes de furto qualificado, dano qualificado ao patrimônio público e crime ambiental de destruição de plantas ornamentais em logradouro público.
0: Meu Deus do céu. Meu Deus do céu. Ô, doutor! Se realmente for comprovado que eles fizeram essa barbaridade do patrimônio público de Santo Antônio da Platina, eu tenho duas sugestões, doutor. A primeira é curar a cachaça pagando tudo que quebraram, tudo que destruíram. Faz pagar, faz a justiça valer. Não é assim, qualquer um vai encher na cara e vai sair destruindo o patrimônio público. As imagens são claras. Minha Nossa Senhora! E segundo, se você não gosta da cidade onde você mora, se não, você não pode ver o banheiro público, você vai lá quebrar, tacar pedra dentro do banheiro público, estragar as plantas ornamentais, as outras coisas que o nosso município tem. Sinceridade, você não é obrigado a viver aqui. Eu amo a minha cidade, eu gosto da minha cidade. Mas se você não gosta, tem aí o Israel da mudança, tem o Infante Banana, tem o Polaco da mudança, tem o Cidinho, tem um monte de gente aí que faz a mudança. Pega a tua mudança, põe em cima do caminhão e vai morar onde você pode quebrar vaso sanitário, onde você pode ficar bêbado e quebrar o patrimônio público. Você já pensou as câmeras de segurança? O identificador

0: caro. E você vê o delegado falando aí? Jovens de 18, entre 18 a 25 anos. Acusados de estar embriagados e destruir o patrimônio público. Ô cidadão, é verdade que vocês estão sendo acusados de destruir o nosso patrimônio público? O senhor está destruindo o que é nosso, o que é seu. Segunda-feira a gente vai falar mais sobre esse assunto. 7:54. Volto a repetir. Se você não está feliz aqui, numa cidade de Santo Antônio da Platina como é a nossa cidade, quer mostrar a tua revolta, pega o caminhão de mudança, vai morar lá onde você pode fazer isso. Vai embora. Você não é obrigado a morar aqui, não. Misericórdia! É muito triste isso, gente. E vou te falar, hein? E vou falar uma coisa aqui bem séria. Pro cidadão se apresentar na delegacia dizendo que estão arrependidos porque fizeram isso, porque estavam embriagados, diz o delegado, não é pessoa que não pode pagar, não, hein? Não é pessoa que não pode pagar, não. Pode saber que não é pessoa que não pode pagar. Porque se o cara não pode pagar, ele não vai se apresentar à delegacia, não. Ele vai, ó, correr. Misericórdia. Parabéns aí à Polícia Civil de Santo Antônio da Platina, na pessoa do delegado. Na pessoa do delegado aí, doutor Rafael, que identificou os caras e... Curso de canário, doutor!
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0: Ai, ai, 7:57. Ótima manhã pra você, ligados aqui na Rádio Difusora.
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2: Oi, dona Ana! Aniversariante de hoje! Parabéns, hein? A dona Ana, lá do assentamento Nanguvibe, lá da querida cidade de Jundiaí do Sul, a Aninha, lá de Ribeirão do Piau, tá mandando os parabéns pra você, dona Ana, aniversariante de hoje. Oi, dona Ana, feliz aniversário pra você, ligadinho aqui na Rádio Difusora FM, em nome do Gás Dois Irmãos Ultra Gás.
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2: Opa, 8 horas e 1 minutinhos. Ô Juninho, quero mandar um abraço lá pra a Val Arruda. Tá ligadinha aqui na Rádio Difusora FM. Mandar um abraço também pro pessoal do restaurante Favorete e do Gol de Placa lá ouvindo. Um grande abraço ao meu amigo Marcião, ele, a esposa, a família toda de rádio ligado aqui da Difusora. César e Paulinho. Alô, Márcio! Ótima manhã pra você.
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0: Oi, bom dia! E que seja nós um ótimo dia! Oi, doutora Mariana, ligadinha aqui na Rádio Difusora!
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0: Ótima manhã para você. Hoje tem futebol no ginásio de esportes.
2: 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Atenção, Quatiguá e toda a região. 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O baile começa às 16 horas. 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É neste domingo no Clube da Terceira Idade de Joaquim Távora, ao som do Balanço do Fandango. Atenção, Averavando Messias.
0: Oi, bom dia! 8 horas e 7 minutos. Alô, Miriam!
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1: 8 horas e 9 minutinhos. 8 e 9. Grande abraço pra você, Gabriel. O Adrian tá mandando os parabéns pra você. Muitos anos de vida. 8 e 9.
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1: Opa, são 8 horas e 10 minutos. Uma grande opção aqui para nossa Santo Antônio da Platina no atendimento à nossa população. Principalmente você que quer a agilidade do atendimento, né, doutor? Um abraço ao meu amigo doutor Andes, ligadinho aqui comigo. 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Hoje, Juninho Queiroz está completando aniversário hoje. Meu pai, João Batista Silvestre, ele está completando 77 anos. Está recebendo os parabéns de toda a família. Ele mora lá na Platina, Juninho. Manda um abraço para ele, muito obrigado. Ô, seu João Batista, tem churrasco aí, né, seu João? A Ana tá mandando os parabéns para você, toda a família. Feliz aniversário, meu querido senhor João Batista Silvestre. Aniversariante de hoje.
3: E hoje aqui.
1: Oito e onze, Selma.
3: Aniversário hoje aqui.
1: Selma Costa. Parabéns, Selma. Muitos anos de vida. Parabéns, parabéns a Selma Costa, minha amiguinha Selma.
4: Parabéns, parabéns, saúde, felicidade.
1: Felicidade pra você, Selma. Parabéns aí da Cirlanei, da Vitorinha. Parabéns do Zoreia, de toda a família. Parabéns aí dos filhos. Deus te abençoe e te proteja. A mamãe baiana mandando os parabéns pra você, toda a família. Selma Costa, aniversariante de hoje, parabéns! Alô, Vicente Seco, aniversariante de hoje, meu amigo Vicente Seco, parabéns aí da esposa, parabéns da família toda, Deus te abençoe, Deus te proteja.
4: Parabéns, saúde, felicidade.
1: Alô, Vicente Seco, parabéns, muitos anos de vida. Hoje é aniversário do filhão do Rodrigo e da Jô, lá da Borracharia. Aniversário do nosso querido Gabriel. Alô, Gabriel. Feliz aniversário pra você, viu? Muitos anos de vida, meu amiguinho, meu futuro afilhado. Que Deus te abençoe e te proteja. Parabéns.
4: Parabéns. Saúde.
1: Feliz aniversário do Henrique. Parabéns aí do papai Rodrigo lá da Borracharia, a mamãe Jô, é o nosso querido vovô, mandando Lauro Rezende, mandando os parabéns pra você, Gabriel, aniversariante de hoje. Feliz aniversário aí do Osni, é, a Adriana, é, o Dri, o Adrian e também a família toda, Rodrigues, mandando os parabéns pra você, Gabriel, e especialmente da Maria Angélica, tá mandando os parabéns pra você. A Maria Angélica falou assim: toca Mato Grosso e Matias pro meu grande amor, o Gabriel. Oh, e ela falou assim: ô, Gabriel, enquanto só brilhar. Que chique, ela! Mato Grosso e Matias, 8h14. 14 minutinhos além das 8 da manhã. Parabéns, parabéns, Gabriel! 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
10: 8h30. Bom dia.
12: Aô.
10: Tô igual cachorro de rua.
12: Ô, Ruipa. Ô, Ruipa.
10: Largado, abandonado. E atrás um canto pra dormir.

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9: Vem comigo, Cidade Joia, Santo Antônio da Platina, Paraná. Eita, e aí, como é que você tá? É devagar, é devagar, é devagar, devagar, devagarinho. Seja bem-vinda a este sábado.

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5: Bom dia, Thaís. Bom dia, Rafa. Ô, Thaís, eu quero pedir uma música. A marca da ferradura. Oferecer pro meu neto, Davi Francisco, que tá fazendo aniversário hoje. Que Deus, o menino Jesus, dá muita saúde pra ele. Se você me entender, Thaís, meu muito obrigado.
6: Tá bom, o Ailton Moraes, avisa aí a nossa ouvinte aí que a Thaís tá de folga hoje, não tá nem aqui da rádio, e o Thaís Moreno aqui tá difícil de ser o Thaís Loiro. Às 8h46, bom dia!
7: Aí sim, Juninho! Não, aí é som, hein, cara, aí é som. É devagar, devagarinho. Aí sim, Juninho! Abraço, meu irmão! É devagar, devagarinho.
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0: Bosta. 8h48. Bom dia. 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
2: Agora são 8 horas e 49 minutinhos.
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2: 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Oi, Gabriel, aniversariante de hoje. Parabéns aí, Gabriel, lá da borracharia do meu amigo Rodrigo, tá completando aniversário hoje. Muitos anos de vida, menino bom. Faltam 10 minutinhos para as 9 da manhã. Hoje tem missa às 18 horas lá na paróquia São José do Jardim Colorado. Amanhã, missa do Santuário de Nossa Senhora das Graças, às 10 horas. Amanhã, 10 horas, missa do Santuário de Nossa Senhora das Graças, lá da Fazenda Santa Terezinha, Wilson Corsini. Alô, Wilson. Alô, Renata. Obrigado pela audiência, obrigado pelo carinho. Vocês que estão ouvindo nosso programa, vocês é gente boa, é? Vai ouvindo a Rádio Difusora. Em toda a região do Norte Pioneiro, só dá Difusora.

0: Bom dia, Juninho. Abençoado final de semana para você e todos os ouvintes. Juninho, domingo às 10 da manhã acontece a tradicional missa de bênção dos motoristas e dos veículos lá no Posto São Paulo, às 10 horas da manhã. Estou passando aqui para convidar a todos que estiverem passando aqui por Tomazina e todos os tomazinenses. Um abençoado dia para todo mundo.
1: 8h54, lá do Posto São Paulo, Leda. Alô, Paulinho, é amanhã a missa aí, acontecendo no Posto São Paulo e Posto São Rafael de Tomazina.
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1: Alô, meu amigo Rony. Bom dia, o homem do bolo, hein, Rony? A dona Jane do José Augusto falou assim: meu Deus do céu, que bolo é aquele que esse menino faz? É, Rony!
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1: Bom dia pra você, seu Benedito, dona Isaura. É, o meu comandante do Bar do Segredo, ligado aqui com a Rádio Difusora, né, seu Benedito? Um abraço pra você, um abraço pra todo esse povo querido aí, ligadinho aqui com a Rádio Difusora. O Paulão lá, a Crenilda, ouvindo o nosso programa. Ótima manhã também para Nalva. Obrigado pelo carinho de vocês. Todo mundo ligado comigo. É, Robson, um abraço aí, o Pretinho, o pessoal ouvindo a programação Difusora 856. Oi, Ronê! Ser humano ou anjo?

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1: 8 horas e 59 minutinhos. Um abraço para você que tá de radinho ligado aqui na Rádio Difusora FM, Santo Antônio da Platina, Paraná.

0: Dor da Platina Paraná, obrigado pela sua audiência, obrigado pelo seu carinho, você que tá ligadinho aqui com a Rádio Difusora FM, tá chegando o Rafa, né? O Rafa, eu e você hoje, né? Nós precisamos comemorar aí o aniversário de um amigo, viu? Nós vamos hoje comemorar o aniversário de um amigo.
1: Qual amigo? Vamos lá.
0: Entendeu?
1: Qualquer.
0: Nós precisamos comemorar o aniversário de um amigo aí. Né? Daqui a pouco eu te falo pra você.
1: Ah, então tá.
0: Eu vou deixar você curioso.
1: Curioso.
0: A 8h59!

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Alô, alô, teste 1, 2. Muito mais, muito bom dia. Eu já cheguei por aqui. Bom dia pra você que tá aí. Segue na nossa programação curtindo. Cadê os aplausos pro ouvinte da nossa Difusora FM neste sabadão? É, neste 18 de julho de 2026. Thaís Silva de folga. Rafa, e você? Você vai me fazer essa companhia sempre tão especial. 43 996 484765. Você que estava até há pouquinho com o nosso Fera do Rádio Juninho Queiroz. Vamos embora, vamos lá, vamos nessa hora maravilhosa pra gente continuar, ó, desopilando por aqui. 43 996 484765. Manda o seu recado, manda beijo, manda abraço e fique quase à vontade no nosso WhatsApp. Lembrando que hoje, dia 18 de julho, sabadão, e é o seguinte, hoje dia... De onde? O quê? Ah, não, nunca vi nem comi, eu só ouço falar. Hoje é dia do caviar. Hoje é o dia também da escuta e do trovador. E eu tô fora dessa comemoração também. Hoje é dia das balas azedas. Ah, que isso. Dia de Nelson Mandela, dia também, essa dá pra saborear, né? Hoje é o dia da fruta tropical. Hoje também é o dia do mergulho feminino dos veteranos de guerra. E também dia do primeiro clássico Grenal. Muito bem, alô, tchê. Os gremistas e os torcedores colorados então celebrando também esta data. Hoje também um dia de alerta, né? Dia de luta contra o câncer de mama. E também neste sabadão, mais um ano da lei da duplicata. Certo? Então tá bom. Então são essas as principais comemorações e celebrações, alertas e tudo mais, neste sabadão 18 de julho. 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E daqui a pouquinho em destaque, alô, alô Gilmar, falando pra você do Churras Express, que você encontra lá no box atacadista. Que horas são? 9:08. Daqui a pouquinho também as primeiras previsões do horóscopo pra você. Se a casa cair, Ana Castela e Teodoro Sampaio.

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3: Agora 9:11. 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

0: Vamos lá então com as primeiras previsões do horóscopo desse sabadão, meu amigo Ariano, minha amiga Ariana, um ótimo dia. Aproveite este sábado para pôr o corpo em movimento e a casa em ordem. Valerá treinar, caminhar, fazer arrumações na casa, ouvindo uma boa música, é bom demais. O prazer estará nas tarefas simples. Um almoço em família poderá ser divertido, evite longas discussões. Valerá também testar um aplicativo novo ou um caminho diferente. Novidades vão funcionar bem. Alô, alô, você taurino? Alô, alô, você taurina? Um ótimo dia! Dê um respiro para a cabeça e curta programas divertidos com o par ou com os filhos. O dia vai trazer momentos intensos e carinhosos, temperados com muito amor e emoção. Ótimo momento também para escrever e colocar a leitura em dia ou reaproximar um irmão e retomar uma conversa importante. Um contato antigo pode voltar com nova proposta. Gêmeos. Agora é com você, geminiano, você, geminiana, ótimo sabadão. Reencontros serão carregados de emoção. O sábado vai trazer lindas histórias e lembranças significativas. Aproveite também para fazer uma compra útil para a casa, investir em mais conforto, fazer uma mudança criativa na decoração ou aquela melhoria adiada, mas que cabe aí no seu bolso. Cozinhar para quem ama ou rever fotos antigas vai aquecer o seu coração. Alô, alô, você, assim como eu, você, meu amigo canceriano, alô, você, minha amiga canceriana, um ótimo dia. Diga o que sente, sua voz terá doçura e força hoje. O sábado vai trazer palavras carinhosas, conversas significativas e até um pedido especial que estava assim, ó, engasgado. Um passeio diferente pelo bairro ou uma visita a uma exposição de arte vai trazer momentos gostosos e enriquecedores. Escrever, fotografar ou registrar o dia vai dar um prazer extra. Palavras vão abrir portas. Leão. Agora é com você, leonino, agora é com você, leonina, ótimo sabadão! Ó, baixa o ritmo, deixa a intuição trabalhar. Um insight certeiro sobre dinheiro poderá surgir em um momento de relaxamento. Aproveite o sábado para organizar as contas com calma, planejar uma compra maior ou repensar prioridades sem pressa. Um tempo de silêncio vai restaurar suas energias. Sonhos vão trazer pistas valiosas e aproveite também para fechar um ciclo. E fechando as primeiras previsões do horóscopo de hoje... Virgem. Atenção você, virginiano, virginiana! Ótimo dia! Amigos farão questão da sua companhia neste sábado, que vai ser animado com convites especiais e programas gostosos. Um plano pessoal vai ganhar força com apoio de gente querida. Atividades de grupo vão abrir possibilidades para o futuro. Valerá também renovar os looks, cuidar da beleza e da imagem. Fotos de hoje vão arrancar elogios. Beleza? Foram as primeiras previsões do horóscopo pra você. Galera que já tá participando, aguenta só mais um pouquinho que eu vou fazer um break rapidinho e volto já já com as participações. Beleza? 9h17.
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0: vez em quando eu vou um pouquinho lá na frente. Algumas coisas.
1: Que beleza! Ai, ai, grande Jorge Aragão.
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1: Um sambinha, pagodinho. Canta, Jorge, canta, Jorge.
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1: Sabe pra que essa música aí? Essa música deliciosa. 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Aproveite! Agora 9h23. Eu quero aproveitar aqui e mandar os primeiros beijos e abraços, alôzinhos da galera, o pessoal que tá com a gente aqui no nosso programa. Agora 9h24, obrigado, WhatsApp, vamos lá. Porque quem está com a gente, por exemplo, é a Dona Eli Braga, seu Zezinho, grande abraço, ótimo final de semana pra vocês. GG do Vilão já solta a voz por aqui.
2: Olá, meu amigo e parceiro.
1: Olá, GG do Vilão.
2: Aqui é o Genildo Marques, o GG do Vilão. É, Rafa, sabadão no Vilão, sabadão em Santo Antônio da Platina, sabadão no Paraná e sabadão no Brasilzão, né, Rafa? Ô, Rafa, e amanhã aquela grande final, Espanha e Argentina, Argentina e Espanha.

0: 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E vai Corinthians. Manda música pra nós aí, a programação especial. Uma pessoa muito especial. Nosso aniversariante do dia. Um grande abraço do Genildo Marques. Grande abraço do GG do Vilão. E vai Corinthians, Rafael.
1: Muito bem, muito mistério. Pra esta pessoa especial. Parabéns. Claro que ganha. Parabéns pra você. Felicidade, saúde e muita paz. Robson Aldi, um abraço pra você. Tá na área? Tá na área? Acena aí, Robson. Ah, então beleza. Um abraço pra você. Um abençoado final de semana pra você também, Nilva Solari. Um feliz aniversário. Ah, obrigado. Não, não tem problema, não. Tamo na semana ainda. Tá tudo certo, viu, Nilva? Obrigado pelas felicitações. Quem mais está com a gente?
2: Bom dia. Põe a música pra mim aí. Menina Veneno.
1: Ó.
2: Feliz pra todo mundo que tá ouvindo.
1: Muito bem.
2: Isabel de Jundiaí do Sul. Pra vocês aí da rádio, Patrulha de Jundiaí do Sul. Se quiser me atender, eu agradeço. Muito obrigado. Tchau.
1: Já na sequência, Isabel, já na sequência, um ótimo e abençoado final de semana pra você, viu? Obrigado pela participação. 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Pode aumentar o som, agora 9h28, tá chegando com Zezé de Camargo e Luciano, Menina Veneno. Bora, Isabel.

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Agora 9 horas mais 37 minutos. Nesta manhã, neste sabadão, sou eu, sou Joe. Rafa Regis, RR, na área. Daqui a pouquinho também, eu tô vendo aqui, tem mais aniversariantes neste sabadão, compartilhando com a gente esta data especial. Daqui a pouquinho eu mando o recado da galera. 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Trazendo as últimas previsões do horóscopo, com você libriano, com você libriana, um ótimo dia. Reserve um tempo de silêncio, medite ou caminhe sem pressa. Os próximos passos vão se organizar quase que sozinhos. Insights sobre a carreira poderão surgir no momento mais tranquilo do dia. Um reconhecimento discreto vai chegar de quem importa e animar o

0: clima. Valerá anotar planos, adiantar pequenos preparativos e também descansar. Escorpião. Já para você do signo de Escorpião, bom dia. Planeje uma aventura com os amigos, combine uma viagem em grupo ou um passeio diferente. Troque mensagens, participe da organização com ideias e datas. Uma pessoa de fora ou de outra cidade vai trazer boas novidades. Conversas sobre o futuro vão aumentar a cumplicidade no amor. Um convite inesperado poderá mudar os planos para melhor. Alô, você do signo de Sagitário. Um ótimo sabadão, sagitariano, sagitariana. Reconhecimento não tira folga. Seu trabalho vai render elogios ou convites, mesmo hoje sabadão. Uma entrega recente vai alcançar o resultado esperado e fortalecer sua reputação e prestígio. Aproveite para elaborar argumentos de futuras negociações. Conte com o apoio do par ou de um sócio em um projeto inovador. E atenção, porque o poder de influência está em alta. Capricórnio. Para você capricorniano, para você capricorniana, um ótimo dia. Convide o par para sair do roteiro. Um bate-volta em um lugar bonito, um restaurante de outra culinária ou um filme estrangeiro vai inspirar conversas deliciosas. Planos de viagem a dois vão ganhar impulso com uma pesquisa em conjunto. Visitar uma exposição de arte, um museu ou ir ao cinema também serão ótimas opções. E ó, cheiro de romance no ar. Alô, alô, você aquariano, alô, você aquariana, ótimo sábado. Aliás, este sabadão vai incentivar deixar para trás um hábito que perdeu sentido. Mudar um padrão antigo ou fazer aquela faxina emocional libertadora. Doar, descartar e abrir espaço para o novo vai trazer leveza imediata. Cuide do corpo com prazer. Um treino diferente ou uma comida saudável e gostosa vai cair bem. Uma paixão ou ideia genial poderá surgir assim, ó, do nada. Peixes. Finalizando as previsões do horóscopo neste sabadão com você, meu amigo pisciano, minha amiga pisciana, ótimo dia. Amor e diversão vão andar de mãos dadas. Programe um dia gostoso a dois e renove a relação. Carinho, romantismo e gentilezas não vão faltar hoje. Filhos vão entrar no clima e deixar tudo mais alegre. Um encontro descontraído vai despertar seus melhores sentimentos. Curta as coisas boas da vida em ótima companhia. Se estiver só, alguém vai chegar. Foram as previsões do horóscopo deste sábado. Direto e reto também para o nosso WhatsApp, 43996484765. Galera que tá com a gente, vamos lá para baixo. Deixa eu ver quem tá com a gente aqui. Zé Trovão, tá aí? O Mágico, um abração para você, obrigado pela participação. Quem mais? Ô, Josiane Paiva, aqui de Santo Antônio da Platina, já tá com o nome completo aqui, tudo certinho, para participar desse sorteio, desse almoço maravilhoso lá do Churras Express. Certo? Um abração para você e pra toda a família, um ótimo sábado. Maria de Fátima dos Santos, tá pedindo um sucesso aqui com o Amado Batista, que eu já mando na sequência para você, Maria. E um abração para você, um final de semana abençoado. Qual que você pediu mesmo? Olhos Verdes? A gente já coloca é já aqui no nosso programa, certo? Quem mais? Solta a voz por aqui. Quem fala? Josiel Teixeira, é você?
1: Bom dia.
0: Bom dia.
1: Manda uma música pra nós aqui em Guapirama aqui. Estamos tudo ouvindo pra vocês aqui. Guapirama. Deus abençoe vocês, se me atenderam, muito obrigado.
0: Ô, José, um abraço pra você. Já vai na carona do Amado Batista que vem na sequência. Quem mais aqui? É, curtindo? Ah, deixa eu ver. Ah, o Sidney, da Guadaria. Cheguei aqui na tua mensagem. Não perde o nosso programa. A tarde é toda nossa, sim. Hoje temos, a partir do meio de mês, estaremos por aqui. E também, o Miguel. Miguel é aniversariante de hoje. Como é que é? Sou o Miguel. Hoje é aniversário. Ah, tá. Vamos voltar aqui. Aniversário da vovó, Dona Cida, lá de Guapirama. Manda aí um feliz aniversário pra ela. Tá pedindo uma música aqui da Patrícia Manuela. Uma música gaúcha também que ela gosta, né? Pra ela curtir, pra ela comemorar. Feliz aniversário da família que ama muito, viu, Miguel? Um abração pra você. Mas hoje, em especial pra vovó Dona Cida, lá em Guapirama, ganhando deste programa. Oh, Dona Cida, felicidade, saúde, muita paz, que Deus a abençoe hoje e sempre. Um abração pra você. Miguel, um abração pra você também, viu? Obrigado pela participação e por compartilhar com a gente essa data especial. Fala, Maria!
2: Bom dia, Rafa, tudo bem?
0: Tudo bem, Maria?
2: Sou a Maria, que tá...

0: Bebê Apelado, toca Roberta Miranda pra mim, Coração Batido. E você tocar, agradeço, Rafa. Feliz para a neta Gabriela Rezende, para os filhos Sérgio, Erivelto e Amália, para todos os netinhos, bisnetos. E para você, Rafa, fique com Deus, que Deus abençoe o teu dia.
1: Amém, Maria. Obrigado pela participação. Coração Bandido eu vou ter com Marília Mendonça e Mari Maraíza, tá? São as patroas aí. Eu mando para você nessa versão daqui a pouquinho. Certo, quem mais?
2: Bom dia, Rafa.
1: Bom dia.
2: Ayrton, Vila Rural de Guapirama.
1: Tudo bem, Ayrton?
2: Quero pedir uma música aí. Menino da Canoa. Quero oferecer aqui para todos meus amigos que gostaram da música. Lá pro Marchalento, o Adios Corintiano.
1: Marchalento.
2: Seu Cícero aqui da Vila Rural, meu compadre Zé Aparecido. E para todos que gostaram da música, manda para nós aí. Vamos que vamos, hein?
1: Vamos que vamos, vamos nessa. Obrigado pela participação. Se der tempo eu mando, se não, a tarde é toda nossa, não esquece. Maria França, fala.
3: Bom dia, Rafa, tudo bem?
1: Tudo bem, Maria?
3: Feliz seu ganho para você, todos os amigos, meus clientes, minhas vizinhas, minha filha Vilma André, meu filho Bruno, Moreno. O Rafa, um ótimo sábado para você, que Deus
1: pra
3: abençoe.
1: Para você também,
3: um
1: Maria.
3: Final de semana.
1: Para todos nós. Valeu demais. Vou mandar para você também, viu, Maria? Tá aí, Amado Batista, eu sei que você gosta. Olhos Verdes, agora 9h46.
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1: É sucesso que você curtiu aqui no programa Thaís Silva, Rafa e você. É, e você vai curtir também as oportunidades. O precinho nem se fala, né? 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

0: 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Afinal de contas, é a ótica da sua família. Agradecendo todas as participações, todos os recados da galera no nosso programa. Quero mandar um abraço aqui para a Ofélia Teixeira, que está na linda cidade de Cambará. Fala rapidinho.
1: Bom dia, Rafa.
0: Bom dia.
1: Bom dia, Thaís. Sei que a Thaís não está, mas bom dia para ela também.
0: Isso aí, Ofélia.
1: Bom dia a todos os ouvintes. Sou a Ofélia Teixeira, da linda cidade de Cambará. Bom dia, Rafa.
0: Dia.
1: Deus te abençoe.
0: Amém a todos nós.
1: Bom final de semana.
0: Obrigado, Ofélia Teixeira. Tchau. Um abraço para você, para Maria Helena Baião, também aqui de Santo Antônio da Platina. Um bom dia para o Valderi Pereira dos Santos, também aqui da Cidade Joia. Quem mais? A Luzinete Marques da Silva. E quem mais aqui mandando áudio pra gente? Eduardo, um abração para você. E também a galera do Guapé, né, Cezinha? Obrigado pela participação. Dá tempo de ouvir o Lodo ou não?
2: Manda bom dia, Dete.
0: Rapidinho.
2: Vou falar sozinho de novo.
0: Vai. Vamos falar sozinho de novo.
2: Oi, bom dia. Bom dia, Rafa. Bom dia, Thaís. Bom dia para Alexandre. Bom dia, turminha toda aí, as amigas participantes. Bom dia para minha turminha toda. Bom dia para Luzia, com a Marcia, a família dela.
0: Muito bem.
2: Bom dia, meus irmãos, com o senhor Marinho, com sobrinho, cunhada. Bom dia para Celera Calçado, para a turminha toda lá, para o João. Bom dia para toda a
0: Curitiba.
2: Bom dia.
0: Boa.
2: Bom final de semana, Rafa.
0: Para todos
2: Deus
0: nós.
2: Que abençoe. Até segunda, se Deus quiser. O Dete Souza,
0: amém.
2: De Jacarezinho. Dá tchau pra ele rapidinho.
0: Tchau.
2: Dá tchau pro,
0: tchau
2: pro Rafa. Tchau. Dá tchau, tchau.
3: Tchau.
2: Aí.
0: Muito bem. Tá dado tchau. Eu volto, meio de meia, à tarde, é toda nossa. Fiquem com Deus, aquele abraço. Até mais tarde. Tá chegando o Padre Reginaldo Manzotti com o programa Experiência de Deus.
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1: Louvado seja nosso Senhor Jesus Cristo, para sempre seja louvado, queridos filhos e filhas. É sábado, você que me acompanha todos os dias. Você que só me acompanha hoje, quero saudar a todos. Nós estamos no nono dia da novena de Nossa Senhora do Carmo, madrinha da obra Evangelizar é Preciso. Saúdo a todos com grande alegria. Filhos amados, povo querido, você é nosso convidado de hoje a rezar, a meditar, a mergulhar em Deus. Saúdo a todos que acompanham pela Rádio Evangelizar, de onde tudo começa. As rádios irmãs, cujos nomes cito neste momento.
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1: Saúdo a você pela TV Evangelizar, sinal digital em todo o país, em várias cidades, canal aberto, pelo YouTube, Padre Manzotti Oficial, pelo aplicativo da Associação Evangelizar é Preciso e todas as plataformas digitais. Filhos amados, povo querido, vamos juntos rezar, vamos juntos elevar a nossa prece a Deus. Em nome do Pai, do Filho e do Espírito Santo. Amém. Diz o Evangelho: naquele tempo, os fariseus saíram e fizeram um plano para matar Jesus. Ao saber disso, Jesus retirou-se dali. Grandes multidões o seguiam e ele curou a todos. Ele curou a todos. É o Evangelho. E ordenou que não dissessem quem ele era, para se cumprir o que foi dito pelo profeta Isaías: eis o meu servo que escolhi, o meu amado, no qual ponho a minha afeição. Porei sobre ele o meu espírito, e ele anunciará às nações o direito. Ele não discutirá, nem gritará, e ninguém ouvirá sua voz nas praças. Não quebrará o caniço rachado, nem apagará o pavio que ainda fumega, até que faça triunfar o direito. Em seu nome, as nações depositarão a sua esperança. Curou a todos.

0: hoje, neste sábado, a última frase nos toca profundamente. Em seu nome, as nações depositarão a sua esperança. No nome de Jesus, depositarão sua esperança. Onde você tem depositado a sua esperança? Onde você tem colocado o seu sentido de viver? Está na mão de Deus. Vamos colocar. Sobe o som, sacristão. Filhos queridos, a pergunta continua pertinente. Onde, em que você coloca a sua esperança? Você tem colocado em Deus? Ele não falha. Ele é o Deus que cumpre. Por isso, coloque nas mãos de Deus o seu dia de hoje. Coloque nas mãos do Senhor as suas expectativas. Coloque no Senhor a sua esperança. Vai, como foi a semana? Foi uma semana difícil? Coloque nas mãos do Senhor. Coloque nas mãos do Senhor o final de semana, este mês. Coloque nas mãos do Senhor suas expectativas. Está nas tuas mãos, Senhor. Está na mão de Deus. Está na mão de Deus. Vai dizendo isso para você mesmo. Problemas que você possa estar vivendo, problemas que você não está encontrando solução, você para, está pensando no futuro? O futuro é incerto, então reze e coloque o futuro nas mãos de Deus e diga: Senhor, que curaste a todos, curai-me também nas minhas dificuldades, curai-me, Senhor, nas minhas fragilidades. Está na mão de Deus. E eu me acredito, Senhor. Eu entrego, Senhor. Eu confio, Senhor. E aquele problema que você está rezando dia após dia, confia no Senhor. De novena em novena, graças e bênçãos são derramadas. Então, vamos rezar. Não desista. Está nas tuas mãos, Senhor, a graça que necessito.
1: Vai me ajudar.
0: Está nas mãos de Deus. E eu confio, por intercessão de Nossa Senhora do Carmo. Ainda é o nono dia. Então diga: Nossa Senhora do Carmo, madrinha da obra evangelizar é preciso. Nossa Senhora do Carmo, ainda é novena. E eu confio, interceda por esta causa. Qual é a causa que você quer apresentar?
1: Está na mão de Deus.
0: Recebi uma notícia ruim? Por um acaso, dívidas, endividamentos, uma doença grave, um diagnóstico lamentável. É difícil levar isso sozinho. É difícil carregar este fardo. Partilhe com Deus e diga: Senhor, está nas tuas mãos tudo isso que eu estou vivendo. Mais do que ninguém sabeis o quanto eu necessito da tua presença. Então, está na mão de Deus. Diga para você mesmo, mas diga alto para se convencer. Está na mão de Deus. E eu vou confiar. Eu sei que, estando nas mãos de Deus, eu não vou me decepcionar. Por isso, que fique para nós hoje essa última frase do Evangelho: em seu nome as nações depositarão a sua esperança. E a pergunta: onde você tem colocado a sua esperança? Nós começamos dizendo: coloque nas mãos de Deus. Confie no Senhor. Amados filhos, filhas, é o nono dia da novena de Nossa Senhora do Carmo. Então, não diga assim: já acabou. Não, ainda

É o nono dia. Nós só começamos o programa. Nós temos ainda a partilha de vida, nós temos leitura orante, nós temos a Lexio Divina, que nós estamos fazendo da carta de São Paulo aos Coríntios, a primeira carta aos Coríntios. Eu vou para o intervalo e eu volto já.

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0: hoje, Guarapuava e toda a região. É com grande alegria que estarei com vocês. E dia 31 de julho, sexta-feira, eu estarei em Araquari, Santa Catarina, na festa do Senhor Bom Jesus de Araquari. Brilhe a luz da esperança em nossas vidas. Onde vai ser em Araquari, padre? Vai ser na Avenida Nereu Ramos, no centro de Araquari, às 19h30. É uma sexta-feira, 19h30, Santa Missa e logo após um show de evangelização pela música. Portanto, repito, hoje Guarapuava, é com alegria que estarei. E dia 31 em Araquari, Santa Catarina, às 19h30. Arilma, que a paz de Jesus esteja com você.
1: Bom dia, padre, sua bênção.
0: Bom dia, Deus abençoe. Você fala de onde?
1: Oh, eu falo de Feira de Santana, Bahia, padre.
0: Minha saudação à Feira de Santana. E como que você me acompanha?
1: Eu acompanho pelo aplicativo e também pela Rádio Excelsior em Salvador.
0: Meu abraço à Rádio Excelsior Salvador e a todos que acompanham pelo aplicativo. Diga lá, Arilma.
1: Padre, eu queria pedir bênção pelo dom da maternidade. Eu já tenho uma filhinha de 10 anos, Maria Eduarda. Porém, tem 3 anos que eu estou tentando ter outro bebê. Porém, infelizmente, com semanas eu acabo perdendo. Já tive 3 perdas gestacionais. E aí é um grande dom que eu tenho muita vontade de ser mãe novamente. Já sou mãe de 4, né? Mas eu tenho vontade de ter um milagrezinho nos meus braços.
0: Tá certo.
1: Passei em médico de reprodução humana, detectou que não é trombofilia, meu esposo fez exames, não é nada com ele também. E aí a única coisa que deu foi uma reserva ovariana muito baixa. E aí o médico sugeriu eu fazer a doação de óvulo, que eu preferia meu esposo ser pelo método de Deus, não do homem. E aí eu estou na espera desse milagre.
0: Tá rezo,
1: peço a novena e está tudo nas mãos do Senhor. Aí eu peço a Nossa Senhora do Carmo que interceda por mim.
0: Com certeza, vamos pedir. E você está certa em ir pelos métodos naturais e os métodos que a igreja nos orienta dentro de uma ética cristã.
1: Vamos... E o médico ainda pediu para eu continuar com o meu anticoncepcional ou então para essa parte de doação. Eu não, eu e meu esposo sugerimos a entregar tudo na mão do Senhor.
0: Isso mesmo, nós começamos falando, está na mão de Deus. Então que esteja na mão de Deus e na intercessão de Nossa Senhora do Carmo. Tá bom,
1: amém,
0: filha?
1: Amém, padre. Muito obrigada. Pode colocar o nome do meu esposo e da minha filha, padre?
0: Por favor.
1: O nome do meu esposo é Ionário.
0: Ionário.
1: E da minha filha é Maria Eduarda.
0: Maria Eduarda. Sua intenção está anotada e vamos colocar. Acredite aquilo que a palavra de Deus hoje é para você. No nome do Senhor, deposite a sua esperança. E você vai, se for da vontade de Deus, vai se confirmar essa maternidade. Que Deus abençoe a Nilma, da Feira de Santana, Bahia. Ela falou pelo aplicativo, mas lá chega a Rádio Excelsior FM de Salvador. Minha saudação ao padre Danilo Pinto dos Santos, arcebispo de Feira de Santana, Dom Zanoni Demetino Castro. Arlene, que a paz do Senhor esteja com você, Arlene. Alô? Arlene? Escute esse testemunho que foi deixado na plataforma.
2: Aqui quem fala é Silvia Maria Silva Santos, aqui de Londrina, Paraná. Quero contar um testemunho que recebi de Jesus das Santas Chagas, que todos os dias eu acompanho o programa do Senhor na Rádio Alvorada de Londrina.
0: Meu abraço.
2: Todo dia fazendo a oração junto com o Senhor, eu consegui a graça. A minha filha tinha ido fazer uns exames e constou um nódulo na garganta e outro no seio. E eu fiz 9 dias a novena de Jesus das Santas Chagas, pedindo a ele que desse negativo os exames dela.
0: Certo.
2: E para a honra e glória do Senhor Jesus, hoje eu estou dando meu testemunho, contando da graça que recebi. deu negativo.
0: Amém.
2: Todos os dois deu negativo para o câncer. Graça recebida,
0: graça testemunhada.
2: Toca o sino, sacristão.
0: Minha saudação, querida Silvia Maria, da cidade de Londrina. Minha saudação à Rádio Alvorada FM, ao diretor Padre Jefferson Baceto, arcebispo Dom Jeremias Steinitz, arquidiocese de Londrina. Querido povo de Deus, nós estamos no mês de Nossa Senhora do Carmo.

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1: Olá, eu sou Ana Maria, sou aqui de Curitiba e eu só quero deixar registrado aqui que eu acabei de ler o livro.
0: Opa.
1: Inabalável. Esse livro é incrível, recomendo que leiam.
0: Que bom.
1: Ele faz uma diferença muito grande na vida da gente, em cada página, cada lição. Muito obrigada, que Deus o abençoe, muito.
0: Deus abençoe, Ana Maria. Tá aí, ó, ela falando do livro Inabalável. Então, você já adquiriu? Passe numa livraria na sua cidade, adquira e leia. Padre, na minha cidade não tem livraria. Você pode pedir pelos produtos que evangelizam. Mas veja Ana Maria dizendo que como fez a diferença a leitura do livro Inabalável. Meu abraço, Ana Maria de Curitiba. Nós temos a Rádio Evangelizar FM, Rádio Clube FM, TV Evangelizar, Canal 16, NET 13. Nosso arcebispo Dom José Antônio Peruso, Arquidiocese de Curitiba. Nós vamos para um rápido intervalo e nós voltamos. Voltamos com a leitura orante. Pega a tua Bíblia. Nós voltamos com 1 Coríntios. Voltamos já.
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0: Nós vamos para a leitura orante, mas eu queria lembrar que nós temos catequese. Toda terça-feira, às 5 horas da tarde, das 17 horas, nós colocamos uma nova catequese. Então, faça assim. Você está aí nos seus afazeres e dentro de casa, está dirigindo, coloca no celular YouTube Padre Manzotti, YouTube Padre Manzotti Catequese. Escute. 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Você pode aprofundar a sua fé. Assim também a leitura orante. Qual o sentido da leitura orante? Nós aprofundarmos o conhecimento bíblico. Ah, meus irmãos, chega de dizer, eu não sei Bíblia. Sabe sim, é só uma questão de prestar atenção. Escute o que as pessoas têm dito sobre a leitura bíblica. Escute.
1: Sou Marlúcia, sou aqui de São Lúcia. Paulo. Eu te acompanho pelo aplicativo e pelo YouTube. Opa. Eu queria falar sobre a leitura orante de Jó, do dia 20 de maio.
0: Diga.
1: Que me tocou muito. Aliás, eu já tinha lido Jó, mas não tinha visto ainda dessa maneira como eu estou vendo agora.
0: Que bom!
1: E realmente, de vez em quando a gente tem umas conversas com o Senhor. A gente conversa, a gente até questiona, mas nunca somos de perder a nossa fé. Eu estou vivendo como o Jó, padre. Eu tenho uma bolsa de ileostomia e tenho mais duas fístulas.
0: Sinto
1: no abdômen. Essas duas fístulas funcionam bastante. E no dia que o senhor leu que Jó se coçava com o caco,
0: eu
1: me lembrei de mim, pelas minhas assaduras, devido ao que sai, né, das fístulas, que acaba assando o meu abdômen.
0: Entendo.
1: Mas eu sei que isso tudo vai passar.
0: Amém.
1: Que vai chegar a hora que as promessas de Deus vão se cumprir em minha vida, como se cumpriram na vida de Jó. E que
0: certo,
1: essas fístulas vão se fechar. E eu vou continuar dando glória.
0: Amém.
1: Às vezes eu estou aqui, gemendo de dor. Pela dor das assaduras, quando
0: meu
1: eu ando,
0: Deus.
1: Quando eu limpo, quando eu tomo banho. Mas sempre dando glória a Deus, agradecendo. Porque eu sei que tudo tem um motivo. E eu sei que a minha hora vai chegar e eu vou poder dar o meu testemunho. Assim como o Jó, eu vou cantar de alegria. Fica com Deus.
0: Força para você, Marluce. Muita força para você. E que o Senhor das Santas Chagas derrame uma gota do sangue redentor sobre as fístulas, sobre essas assaduras e tudo que você passa. Viva com Deus. Tua fé inabalável em Deus. Minha fé inabalável, Marluce. Lá de São Paulo, tem a 9 de julho. Minha saudação ao Padre Jorge da Silva, Cardeal Arcebispo Dom Odilo Pedro Scherer. Bíblia aberta, cartilha de oração.
2: E a palavra vai, e eu lhe digo amém.
0: 1 Coríntios, capítulo 12, versículo 1. 1 Coríntios, capítulo 12, versículo 1. Meus irmãos, está dizendo Paulo à comunidade de Corinto. Ele abre agora, eu diria, uma nova sessão. Ele já falou de vários temas, sem pressa, nem que eu atenda uma pessoa só. Ele já falou sobre a igreja, ele já falou sobre a imoralidade, já falou sobre como agir quando os irmãos pecam, falou sobre os conselhos do casamento. E agora ele vai falar sobre os dons do Espírito Santo. Novo tema. Meus irmãos, quero que vocês saibam a verdade a respeito dos dons que o Espírito Santo dá. Preciso voltar um pouquinho. Quero que vocês saibam a verdade a respeito quem dá os dons, o Espírito Santo. Isso não é qualquer coisa. É um ponto de partida importante. O Espírito Santo é que nos dá os dons. Versículo 2. Vocês sabem que quando ainda eram pagãos, vocês eram desviados de várias maneiras para a adoração de ídolos, os quais não têm vida. Versículo 3. Por isso, precisam compreender que ninguém que diz que Jesus seja maldito pode estar falando pelo poder do Espírito de Deus. E que ninguém pode dizer Jesus é o Senhor a não ser que seja guiado pelo Espírito Santo. Veja, ele está dizendo: antes vocês adoravam pagãos, deuses pagãos, imagens inanimadas, idolatria. Mas nessa simples afirmação, ele está dizendo que mesmo a fé que nós temos, o fato de falarmos Jesus é o Senhor, já é a ação do Espírito Santo em nós. Gente, não é pouca coisa isto. Então a fé, consequência do que eu afirmei, é dom. Sabemos que é dom teologal, que é dado por Deus. Então nós temos que pedir: dai-nos, Senhor, desta fé, e fazei, Senhor, que esta fé cresça. Então, Espírito Santo, vamos rezar. Espírito Santo, venha sobre mim. Espírito Santo, repousa sobre mim. Espírito Santo, desça sobre mim. Espírito Santo, que eu possa professar a minha fé em Cristo Jesus. Divino Espírito Santo, afaste de mim toda a idolatria, aparte de mim todo o mal. Vem, Espírito Santo de Deus, e que eu possa proclamar que Jesus é o Senhor.

Padre, eu estou titubeando na fé. Peça o Espírito Santo de Deus. Padre, eu estou passando por uma provação na fé. Espírito Santo, me ajude. Vem, Espírito Santo de Deus, e que a minha língua, mas mais do que minha língua, a minha vida proclame que Jesus é o Senhor. Este é o primeiro dom.

0: Deus.
1: Eu fico só nesses versículos, três versículos, abrindo este novo, esse novo tema dos dons do Espírito Santo, porque são muito, é muito importante este ponto. Senhor, manda teu Espírito Santo abundantemente, que me confirme na fé que tenho, que aumente a fé que como dom recebi, que eu possa progredir na fé. Mas você poderia perguntar, como que eu posso progredir na fé? Eu respondo, peça mais, clame o Espírito Santo. Então a fonte da fé é o próprio Deus, porque diz, ninguém pode dizer Jesus é o Senhor, a não ser que seja guiado pelo Espírito Santo. Então Espírito Santo, faça um derramamento de seus dons sobre mim. Eu vou para o intervalo, eu volto já, volte comigo.

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0: E aqui eu quero citar, nesta leitura orante de hoje, capítulo 12, de 1 a 4. Vem, Espírito Santo de Deus, aumente a minha fé. Vem, Espírito Santo de Deus, e faça com que, pela tua presença em mim, eu possa, por palavras, mas principalmente na vida, proclamar que o Jesus é o Senhor. E eu renuncio a toda forma de idolatria, a todo costume pagão que eu possa estar carregando. Porque às vezes, você se diz cristão, católico, mas começa e ainda persiste em você costumes pagãos. Vou dar um exemplo muito simples. Acredita em horóscopo. Tem na carteira um trevo de 4 folhas. Eu acredito em figa. Eu acredito, sou supersticioso. Ué, eu acredito ou não acredito em Jesus Cristo? Você percebe como nós precisamos do Espírito Santo para ir também nos purificando? Purifica-nos, Senhor. Purifica minha fé, Senhor. Padre, como que essa fé aumenta? Eu disse primeiro, rezando. Manda este dom, Senhor. Aumenta minha fé. Segundo, lendo a Bíblia. Terceiro, lendo livros espirituais e, como eu dizia, uma catequese. Às vezes a tua catequese foi uma catequese, vamos dizer a verdade, muito mal feita. Fazia porque mandavam, mas não tinha nem maturidade para prestar atenção. Tá aí, ó, a catequese no YouTube. Cada semana, temas diferenciados. Aprofunde a sua fé. Vem, Espírito Santo. Esta foi a leitura orante da palavra de Deus. Marielle, que a paz de Jesus esteja com você.
1: Amém. Bom dia, padre.
0: Bom dia. Você fala de onde?
1: Divinópolis, Minas Gerais.
0: Minha saudação a Divinópolis, Minas Gerais. Como que você me acompanha?
1: Eu escuto o senhor pelo aplicativo e aqui na minha cidade tem a Rádio Candidez também.
0: Meu 6.5. Claro, meu grande abraço à Rádio Candidez e também a Divinópolis FM, Padre Moacir. Diga, Marilene, Marielle.
1: Então, hoje eu venho fazer um pedido de oração pela saúde do meu marido.
0: Tá. Que ele tem?
1: Ele desenvolveu uma doença que chama mielodisplasia. Para quem não conhece, assim, falando a curto, né, assim, grosso, ela é uma pré-leucemia.
0: Oh, Deus.
1: É, e a gente já vem enfrentando isso há quase 2 anos.
0: Certo.
1: Começou com uma leishmaniose, sabe?
0: Sim.
1: Leishmaniose visceral, até um alerta, né, para os ouvintes também, que a gente cuidava de uma cadelinha nossa que tinha essa doença. Infelizmente ela ficou transmissível, a gente não percebeu mesmo fazendo tratamento, o mosquito picou ela, picou ele, pegou.
0: Puxa vida, desconhecia isso.
1: Pois é, e o pessoal, muitas pessoas tratam a leishmaniose nos animais, porque a gente ama, né? Quem ama pet, a gente não quer, né, o mal dele. Mas enfim, aí ele fez todo o tratamento da leishmaniose visceral e, assim, uma parte que pega muito é a anemia. A pessoa fica com anemia severa. Em 6 meses, a pessoa, a hemoglobina dele teria que voltar a funcionar sozinha, que é o corpo dele produzir o sangue.
0: Sim.
1: E deu esses 6 meses, o corpo dele não voltou. E isso, recebendo transfusões de sangue de 15 em 15 dias.
0: Misericórdia de Deus.
1: Nesse meio termo, eu estava grávida, ganhei gêmeos.
0: Aê, que bênção. Como é o nome dos gêmeos?
1: Chama Anne e Anthony.
0: Anne e Anthony. Estão com quantos anos agora?
1: 1 ano e 4.
0: 1 ano e 4 meses. E o nome do seu marido, querida?
1: É Elias de Almeida Júnior.
0: Elias de Almeida Júnior. E a doença está com...

gostaria de aprofundar um pouco mais esta invocação do Espírito Santo. Segunda-feira, nós vamos adiantar o texto que será sobre os diferentes dons do Espírito. Mas o primeiro de todos

0: controlada, filha?
1: Então, padre, até então tá, sabe? Eu até queria, assim, uma atenção, tentando, né?
0: Claro.
1: Chamar uma atenção especial para o pessoal ter a noção da importância de ser um doador de sangue.
0: Isso.
1: E de medula óssea.
0: Verdade.
1: Porque a cura da doença dele é só através de um transplante de medula.
0: Entendi.
1: E, assim, para quem quer cadastrar e ser doador, tem que ser jovem, de 18 a 35 anos.
0: Opa.
1: Então, a possibilidade, né, assim, fica um pouco menor. É, a doença dele ainda está estável, que ele faz a transfusão de sangue de 15 em 15 dias.
0: Certo.
1: Mas, não achando doador, né, infelizmente, pode vir a virar uma leucemia.
0: Entendi.
1: Então, a gente está correndo atrás de tudo para incentivar as pessoas ser doador de sangue, ser doador de medula óssea e a gente alcançar.
0: Então fica aí primeiro o apelo, gente, doe sangue. Quem doa sangue pode salvar até 4 vidas. E eu tenho sempre falado e sempre levanto esta causa. Depois ela diz, doador de medula. De quantos anos a quantos anos? Eu não sabia, não tinha essa informação, de 18 a 35?
1: Isso, para fazer o cadastro tem que ser de 18 a 35,
0: entendi,
1: que a medula jovem pega rápido.
0: Entendi.
1: Mas a pessoa continua sendo doadora até os 60 anos, né, que fica cadastrado no banco de medula.
0: Tá bom. Então fica o apelo, acaba sendo de grande importância esse seu apelo e as nossas orações para que o senhor Elias consiga um doador e que possa ser curado. Tá bom, Marielle? Nos unimos.
1: Obrigada.
0: Em oração. Deus abençoe você, Divinópolis, Minas Gerais, aplicativo da obra Evangelizar é Preciso, Rádio Candidez, Divinópolis FM, Padre Moacir Tavares, Dom Giovanni Luiz da Silva, da Diocese de Divinópolis. Escute esse testemunho, por favor.
2: Eu sou uma filha de Deus de Maracanaú, Ceará. Eu
0: Olá.
2: Quero deixar meu testemunho na novena de Santa Rita. Padre, o senhor falou que a gente tinha que pedir uma coisa que era muito impossível. E para mim,
0: Opa.
2: Algo que era muito impossível, padre, era eu receber o corpo de Cristo. Porque eu já estava junto com meu esposo, meu companheiro, há quase 10 anos. E no início eu queria casar, ele não queria. Aí depois ele já queria, eu também disse, ah, eu também não vou mais casar.
0: Eita.
2: Aí a gente ficou nisso. Aí quando foi na missa de Pentecoste, o padre da minha paróquia, ele pregou sobre o casamento.
0: Sim.
2: Nesse dia, ele olhou pra mim, eu olhei pra ele, aí eu disse, e aí? Aí ele disse, nós vamos casar.
0: Que
2: e no
0: maravilha.
2: Mesmo dia, padre, eu e ele compramos as nossas alianças e a gente vai dar entrada no nosso casamento.
0: Que maravilha.
2: E eu vou poder comungar o corpo de Cristo, meu maior sonho. Obrigado, padre. Deus abençoe grandemente.
0: Meu grande abraço, querida filha de Deus, ô povo querido de Maracanaú, povo cearense que tenho tanto amor. Lá nós temos a TV Evangelizar, canal 21.1. Minha saudação à Rádio Jangadeira FM, Milton Turola, Shalom, Padre Douglimar, Rádio Dom Bosco, Padre Magno e o Arcebispo Dom Gregório Paixão de Fortaleza. E, gente, já está marcada a data do Evangelizar, é preciso, Fortaleza, dia 31 de outubro. Saudade, hein, povo de Fortaleza? Que Deus abençoe a todos vocês. Filhos amados, como eu disse no começo, você viu a participação das pessoas hoje? Esperança em Deus. O tema forte é: eu espero no Senhor, a minha esperança está no Senhor. E Deus não decepciona. Eu vou para o intervalo e volto com o nono dia de Nossa Senhora do Carmo. Volte comigo.

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Hoje é aniversário da Cidade FM de Timóteo, Minas Gerais, difusora de Teresina, Piauí, Cairós FM, General Carneiro, Paraná, TV Irmã, RTP Salinópolis, Salinópolis, Pará, TVI, TV Integração, Pará de Minas, Minas Gerais, filiadas, Evelyn Tele, Campos dos Goitacazes, Rio de Janeiro, Nilnet, Campo dos Goitacazes, Rio de Janeiro, Fibra Chegou, São Paulo, São Paulo, e hoje aniversário, filha da minha sobrinha, Maria Clara, filha da Letícia, que Deus abençoe Maria Clara, com muitas graças e bênçãos do céu. Deus abençoe. E amanhã, aniversário, Mirante FM, Mirante Bahia, Participativa FM, Santa Vitória, Minas Gerais, Regional FM, Anísio de Abreu, Piauí, São Bento FM, São Bento do Sul, Santa Catarina, Tropical FM, Cacoal, Piauí, Vale do Taquari FM, Coxim, Mato Grosso do Sul e Exturbo, Botucatu, São Paulo. É hoje, povo de Deus, é saindo em viagem para Guarapuava. Hoje, Guarapuava, com grande alegria, será no centro de eventos da Cidade dos Lagos. Às 17 horas, Santa Missa presidida por Dom Hamilton Manuel da Silva, Bispo Diocesano. Às 18h30, show de evangelização pela música. Quero crer que transmitido pela TV Evangelizar, pelo YouTube Padre Manzotti. TV Evangelizar, YouTube Padre Manzotti. Hoje você pode acompanhar do Brasil inteiro. Dia 31 de julho, só lembrando, Araquari, Santa Catarina. Vai ser em plena sexta-feira, às 19h30, no centro de Araquari, Santa Missa e logo após, um show de evangelização.

São pela música, não esqueça, não esqueça. 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Amado povo de Deus, ainda é novena de Nossa Senhora do Carmo. Ainda é o nono dia. Vamos juntos rezar? Nono dia. Nossa Senhora do Carmo, que deixastes o santo escapulário como sinal do vosso amor e proteção, sois reconhecida como assistência na vida e consolador amável na hora da morte. Eu, vosso filho e devoto, pronto a vos servir, disposto a vos amar, me apresento a vós e nesta novena faço o meu pedido. Faço o seu pedido. Lembre-se do que você vai dizer agora. Mãe, Nossa Senhora do Carmo, nunca se ouviu dizer que alguém necessitado, tendo recorrido a vós, tenha ficado desamparado. Com confiança, Mãe do Santo Escapulário, intercedei junto ao vosso Filho Jesus Cristo, por mim, por aqueles por quem devo rezar sempre, e por aqueles que se confiaram às minhas orações. Mãe amável, sede-nos propícia e rogai por nós a Deus, para que sejamos dignos das promessas de Cristo. Nossa Senhora do Carmo, rogai por nós. Mãe do Santo Escapulário, rogai por nós. Madrinha da obra evangelizar é preciso, rogai por nós. E concluindo este nono dia, até meia-noite, Ave Maria, cheia de graça, o Senhor é convosco. Bendita sois vós entre as mulheres, e bendito é o fruto do vosso ventre, Jesus. Santa Maria, Mãe de Deus, rogai por nós, pecadores, agora e na hora de nossa morte. Amém. Nossa Senhora do Carmo, rogai por nós. Rogai por nós, Santa Mãe de Deus, para que sejamos dignos das promessas de Cristo. O Senhor esteja convosco. Ele está no meio de nós. Abençoai, Senhor, o final de semana. Por intercessão de Nossa Senhora do Carmo, sem brigas, sem discórdias, sem desavença. Abençoai os remédios, as roupas dos enfermos, as fotos de família e esta água que será bebida e partilhada. Em nome do Pai, do Filho, do Espírito Santo. Amém. E eu me despeço com a música e o clipe. YouTube Padre Manzotti, pelas mãos de Maria. 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

0: das botoneiras ligando tudo agora, não tem mais volta.
1: Ai, ai, ai. É o maior Brasil. Eu tô sem o som aqui, tá com som? Tá com som?
0: Claro!
1: José Augusto com você, aquele abraço, bom dia, sabadão especial. Grande, grande, grande, grande, grande sabadão especial com a temperatura de 21 graus centígrados. É inverno brasileiro, o céu tá azul, o tempo tá estiado, final de semana promete. José Miguel, bom dia!
0: Bom dia, José Augusto, bom dia a todos os nossos queridos rádio ouvintes aí do outro lado.
1: Na parada 996484765, você vai pedir uma música legal e a gente vai tocar bacana por aqui
0: com
1: na nossa
0: certeza.
1: Programação.
0: Com tá? certeza.
1: O grande cantor Adilson Muniz vai estar amanhã no Pesqueiro Vô João, a partir de 1:30 PM.
0: Aí
1: por aqui,
0: sim, hein?
1: A gente vem com um timaço que anuncia neste 18 de julho de 2026, dia Quem? De festa, dia de festival de prêmios lá no Lar Jesus Adolescente. É da paróquia São Judas Tadeu, favorável a parte lucrativa para a Capela São João Batista da Vila Ribeiro, do ladinho do Lar Jesus Adolescente. A festa continua hoje quente.
0: Olha,
1: e
0: que bênção.
1: Mais tarde à noite tem um festival de prêmios, vai ter uma moto elétrica, vai ter R$1.500 em vale compras e vai ter mais coisas boas por lá, com certeza. Você é convidado especial, oferecimento
0: de quem? De quem?
1: 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O programa de hoje, vai para a turma toda que está na sintonia. 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

0: 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Bom dia.
1: Bom dia.
0: É o setor alô para a galera que começa a sintonizar com a gente.
1: Quem começa a sintonizar
0: hoje,
1: com a gente?
0: Hoje tem um pessoal que não trabalha, só se nos bastidores vai fazer um extra lá, mas normalmente descansa, porque lá é pegado, hein? É seco o negócio lá, não é brincadeira, não.
1: Na onde?
0: Lá no cartório de registro de imóveis.
1: Ah, sim.
0: Meu bom dia para todos vocês daí, especialmente pro chefe, carro-chefe Alcebiades.
1: Alô!
0: A gente carinhosamente o chama de Bid, eu tenho essa liberdade de assim chamá-lo.
1: Bid?
0: É, meu querido Alcebiades, alô Gisiane, alô vocês todos aí, Gisele, muito obrigado pelo carinho da audiência, Grace, oi Grace.
1: Valeu!
0: Olá Bruna, tudo bem Bruna? Tudo de bom pra vocês, o cartório de registro de imóveis. Ali é batidão, é pegado de segunda a sexta. Sábado e domingo, vocês merecem, né? Vamos descansar, gente. Vamos descansar. 11
1: e 11. Vamos descansar e vamos descansar da melhor maneira, que é ouvindo a gente na melhor 102.3.
0: 99648-4765. 99648-4765. Lembrando que vai pra turma toda que tá na sintonia também lá no, na região do Eunício Leotério. Atenção pessoal, tem o Ribeirão aí, ó. A prefeitura tá fazendo um trabalho bonito, desassoreando a represa, fazendo a frente ali que vem do Parque Alvorada, enlarguecendo, limpando, deixando bonito, deixando higienizado. A represa de Eunício Leotério também, porque ali tem o encontro das águas, que vem por trás, ali pelas propriedades do Jorge Garrido, pessoal da classe para ali, e vem aqui pela frente, que vem pela platina, pelo Ribeirão, que nasce lá na platina de uma água que até então era água de mina, água potável, mas quem é que vai se arriscar a beber mais? Vai passando pelo lugar de progresso, vai poluindo, infelizmente é assim. Então tá, mas ali perto da entrada de Eunício Leotério, o pessoal tá jogando entulho ali na beira do rio, não pode fazer isso, hein? Não faça isso, gente. Podas de árvores, entulho de construção, resto de construção civil, não faça, isso é crime ambiental e grave. Isso dá um pepino grosso pro dono aí que tá fazendo reforma por aí, jogando entulho, material de construção, tijolos. Vocês não podem fazer uma bobagem dessa? O que é isso? Isso não. Mas de jeito nenhum. Vocês têm que botar. O entulho serve pra quê? O entulho serve, sabe pra quê? Pra você fazer aterros. Você tá entendendo? Ó, entulho é pra aterros. Entulho, terra que sobra, é pra aterramento. Então, se você põe entulho na beira da represa, você está querendo aterrar o Ribeirão? Na beira do Ribeirão, você está querendo aterrar o Ribeirão? Então, não faça mais isso. Nem pensar. Mas nem continua. É? Então, já chegou aí pra gente, a gente já foi lá, já deu uma olhada, certo? E a prefeitura, dá uma olhada pra vocês verem. Jogando entulho ali pertinho de Eunício Leotério, bem pertinho do trabalho bonito que vocês estão fazendo ali perto da área que é do Geraldo Silva, aquela área lá de atividade física, que tem quadra, que tem pista de caminhada, né? A prefeitura tá pondo lá, reformulando as árvores, arrumando direitinho, fazendo um negócio bonito, limpando. Lá vem o pessoal assorear na beira do rio, que dá acesso no Boi Pintado, ali naquele pedacinho entre a ponte até o Boi Pintado. Não faça mais isso, não. Se for de conhecimento de causa, eu gosto de conhecer, não pode fazer isso. Bom, são 11h14, vamos tocar.
1: Vamos, Zé Augusto, vamos de sucesso. Vamos continuar.
0: Manda
1: o programa
0: a primeira, animado, porque tem um monte de gente participando.
1: Tem mesmo, então vem chegando pra cantar pra gente Henrique Diego, MC Guimê, Suíte 14. Bom dia pra você.

0: já mandou pra ver, pra você, aí é o melhor da música, né? Forte abraço. Ó, José Augusto, tudo bem? Só pra lembrar, hoje tem gol do Imarcável, como é que é? Não entendi. Goros, 1689 gols contáveis. Goros, Goros.
1: Quem que é esse aí?
0: Goros, eu não sei quem agora. Será que é o... como é que é? Só pra lembrar que hoje tem gol do Inimarcável Goros.
2: Eu não entendi o que ele falou.
0: Já sei o que é. 1689 gols contáveis. Bom, significa que você deve ter marcado sem goleiro um monte, né? Em pelada, em golzinho livre, sem ninguém, marcando gol com bolinha de plástico no vão da cadeira.
1: O Pelé marcou isso.
0: 1689 gols. Goros, eu sei quem que é. É o Marcelo Queiroz, irmão do Juninho.
1: Ah, irmão do
0: ele
1: Juninho.
0: Ele fala que ele é o Goros. Ah, Marcelão. Só se você estiver jogando contra o vento, Marcelão. Só se for, Marcelão. E olha, e tem uma coisa, hein? Se o vento estiver soprando forte, você não consegue nem marcar contra o vento. São 11h18.
1: Rapaz do céu.
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1: 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Legal.
0: Anota lá. 11:19. Hoje tem o terceiro lugar, hein? A disputa da Copa do Mundo no Canadá, México e Estados Unidos. Sim. Inglaterra e França.
1: Será que o nosso imarcável lá vai fazer gol?
0: Inglaterra e França. De um lado, Harry Kane, o cara que é um dos protagonistas do ataque da Inglaterra.
1: José Augusto.
0: Ao lado dele tem o Bellingham, que pra mim concorre a melhor da Copa. Concorre a melhor da Copa, mesmo nesse fechamento disputando terceiro lugar. Do outro lado, no time da França tem três feras lá. O Mbappé, o Olise e também o Dembélé. Fora os outros. Tem o

0: Aubameyang, que é um jogador de meio de campo. Tem o Tchouaméni, outro excelente jogador. Mais três fortes aí do nível do Harry Kane e do Bellingham da Inglaterra são esses aí. O Dembélé, o Mbappé, que até pra mim é, talvez seja superior a esses aí, né? É superior. E o jogador Olise, que é outro craque. Então eu acho que nós vamos ver um jogo super aberto. Me parece que vão pintar muitos gols.
1: Muito competitivo, eu diria. Eu diria até poucos gols.
0: Não, eu digo bastante gols.
1: Bastante?
0: Bastante gols, porque eles vão jogar descompromissado. Eles, o terceiro lugar, meu, tanto faz, né? Tanto fez. Então eles vão jogar aberto. Eu acho que os artilheiros vão sobressair. O Kane.
1: E pra quem você
0: e tá o Bellingham, torcendo? Da Inglaterra. E os outros três franceses, o Dembélé, o Mbappé principalmente, e o Olise. Eu acho que eles vão também ser extravagantes em favor da França. Vai ser um jogo emocionante. Me parece assim, tipo um 2x2, 3x3.
1: É, talvez.
0: Ah, eu penso, cara.
1: Augusto, mas ó, sem competição, sem briga, sem nada. Vamos dizer, de quem que você tá mais do lado, assim, do Mbappé ou do quem lá?
0: É, eu creio que a França vença a partida.
1: França?
0: A França vença a partida porque...
1: Eu tô mais pro lado da Inglaterra. Eu acho que a Inglaterra ganha.
0: É, mas eu perde pra França, ao meu ver, e perde com diferença de mais de 2 gols.
1: Eu já...
0: 2 gols ou mais. O que você fala, palpite? Diga lá, então.
1: Meu palpite, eu diria 3x2 pra Inglaterra.
0: 3x2 pra Inglaterra?
1: É.
0: Então tá, legal o resultado. Agora eu vou apostar aqui, 4x1 pra França.
1: Quê?
0: 4x1 pra França.
1: Tudo isso?
0: Verdade, 4x1 pra França. E o Mbappé vai fazer uns 2 gols aí. Agora, veja bem, se as equipes entrarem desanimadas, principalmente a França, porque a Inglaterra, ela quis ir mais longe, porque quis, ela não era uma das favoritas à conquista da Copa,
1: não.
0: E sim, favoritas eram a própria França, a própria Argentina, a
1: Espanha, né, então?
0: Alemanha, e a, não, a Espanha tanto, sim.
1: Espanha tanto?
0: Claro, a Espanha era uma favoritaça, tanto que ela está...
1: Chegando.
0: Ela tá chegando junto com a Argentina, né? Que eram das favoritas. Essas duas aí estão chegando lá, dentro da perspectiva do torcedor no mundo todo. Espanha, Argentina, era também, que eu falei, a Alemanha, que vinha com uma renovação de quadro aí. E a própria França. A França era super favorita.
1: França.
0: Então eu entendo que a França hoje, Zé Miguel, respeito o teu placar 3x2 para a Inglaterra, eu acho que é uma coisa perfeitamente viável. Pode ocorrer, porque é um clássico de seleções.
1: É, porque eu também considero que eu acho que a França vai entrar mais desanimada.
0: Se ela entrar, porque ela queria, e o projeto era para ser campeã do mundo.
1: O projeto era para ser campeã.
0: Porque na Copa passada ela já foi vice.
1: Foi vice, ficou em segundo.
0: Ficou atrás da Argentina, perdeu nos detalhes lá nos pênaltis. Então, a França queria essa Copa. Vai que para eles não tem graça o terceiro lugar e joguem, por exemplo, assim, um jogo desmotivado, daí dá jogo igual. Se a França jogar desmotivada, dá jogo igual com a Inglaterra, olha bem.
1: E eu acho que ela tá desmotivada, porque é só você olhar a atitude da França quando perdeu o jogo da
0: Suécia. Agora, se ela jogar motivada, com gosto pelo terceiro lugar, e levar em consideração a briga pela artilharia, ela faz esse resultado que eu te falei. É no mínimo 2 de diferença. E eu aposto 4x1 pra França.
1: Mas vamos ver o que vai dar.
0: Vamos ver.
1: Eu tô com a Inglaterra.
0: Tomara,
1: acho que a
0: um
1: França
0: jogão, né?
1: Entre desanimada aí.
0: E se der a Inglaterra também tá tudo certo, mas eu penso que a França ganhe, que ela seria a campeã mundial dessa temporada. E o menino Mbappé, ao meu ver, ele vai fazer gol hoje, vai forçar o Messi a fazer amanhã.
1: Agora,
0: terminar em primeiro na artilharia.
1: Agora, a conversa que fica é o seguinte: o que será que vai dar amanhã? Amanhã que a gente quer saber.
0: Amanhã?
1: Amanhã.
0: Nós vamos entrar em detalhes já.
1: Daqui a pouco.
0: Então,
1: vai.
0: França 4x1 é o meu palpite, você, Inglaterra 3x2.
1: 3x2 pra Inglaterra.
0: E o torcedor que tá aí, o
1: do
0: pessoal que gosta
1: da
0: de
1: tela.
0: Copa. Gosta
1: pessoa
0: de Copa do Mundo.
1: O
0: que vocês acham que vai dar Inglaterra? Acha? Inglaterra e França, hein, gente? 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
0: Programa... É, agora podia deixar pra próxima.
1: É.
0: 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E você? Anota lá, 11 horas e 25 minutos.
1: Aê!
0: José Augusto, bom dia, a Inglaterra vai ganhar.
1: Falei?
0: Se dá amador, ela não fala o resultado.
1: A Inglaterra ganha.

0: Você tá falando, a Cida tá falando, mas vamos ver dentro de campo, né? É dentro de campo que nós precisamos.
1: É, dentro de campo.
0: O Carlos Roberto Rodrigues está na audiência, não deu opinião. Ele não falou nada. Deixa eu ver se alguém aqui mais tá falando. José Augusto, gostaria que você tocasse, você e o Zé Miguel. Toca pra nós aí, Flor do Meu Jardim.
1: Ô, oh, modão.
0: A Juscelin Lima, do Ribeirão, Juscelin Lima Ribeiro, sítio São Pedro. Ela que quer Flor do Meu Jardim. Quem vai vibrar, sabe quem
1: os
0: vai?
1: Os filhos do Rio Grande.
0: Sabe quem que vai gostar dessa música?
1: Quem?
0: O Juruna.
1: Juruna.
0: Da Yolanda, lá do Pesqueiro
1: Grande Bojão. Grande Juruna.
0: Ele ama essa música.
1: Então é pra ele que nós vamos tocar.
0: Ele deve estar aplaudindo, pra ele também, né?
1: É, com
0: porque
1: certeza.
0: Porque quem tá pedindo é a Juscelin.
1: Pra ela e pra todos que gostarem da música,
0: daí,
1: né?
0: Daí tem mais aqui, então vai botando no hall de música.
1: Já
0: aí,
1: tá,
0: ó.
1: Já temos
0: José
1: duas
0: Augusto,
1: pra tocar.
0: José Augusto, tudo bem? Ah, é?
1: Já.
0: Então coloca a terceira, posso aí, perfila essa aí no meio das músicas pedidas. José Augusto, Zé Miguel, toca a música Cheiro de Culpado.
1: Cheiro de Culpado, lançamento.
0: Você conhece?
1: Música nova, conheço.
0: Oferecendo pra minha família, Carol da Platina, Caroline... Cecília Gonçalves.
1: Mas
0: toca,
1: como é uma música nova,
0: família.
1: Vamos ver se tem no catálogo. Isso. Porque assim, ela é uma música que hoje ela tá muito em alta nas redes sociais, uhum. No Instagram. Vamos ver se tá.
0: Tá, enquanto você vê aí, eu vou registrando. Maria Florencio tá ligada. Ó, Maria Florencio mandou um áudio. Alguém vai mandar um áudio aqui. Depois eu vejo a questão dos áudios.
1: Dos áudios, beleza. E tá, tem no catálogo, vamos tocar, Cheiro de Culpado.
0: É, daí tem mais aqui, ó. Ah, aqui, ó, o Rafael Muniz, é o Rafael Muniz que vai estar amanhã no Pesqueiro Bom João.
1: Alô, Rafael.
0: É o menino,
1: Rafael,
0: que tem uma voz parecida com o Zezé de Camargo e Luciano.
1: Ô, louco, é? Aí sim.
0: Esse é fera, rapaz. Esse aqui,
1: cara, é bom.
0: Cantando é Zezé de Camargo e Luciano. É?
1: Mas o Zezé quando era bom, né? Quando ele cantava.
0: O Zezé, com aquele agudão do
1: Zezé. É, o Zezé quando cantava.
0: Rafael, arrebenta, hein? 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
0: Alguém mandou uma mensagem pra gente? Mandou também no áudio. O áudio não dá pra colocar ainda.
1: Ainda, né?
0: Ainda não, porque nós estamos aqui selecionando quem escreveu, certo?
1: Porque nós
0: fica
1: também...
0: Fica mais racional, fica melhor, não fica?
1: E também fica o seguinte, nós estamos em período de eleição, então os nossos áudios a gente escuta antes no off
0: o que
1: pra depois
0: que
1: colocar.
0: Eu creio que ninguém tá misturando política aqui, estão pedindo música.
1: Com certeza.
0: Mas... Como é muito comprido os áudios, a gente vai dando celeridade no pessoal que está escrevendo. Ó. José Augusto, bom dia, amigos aí na rádio. Estou na área. Se derrubar é pênalti e o juiz é meu amigo. Eu vou torcer pro Timão. Quem é esse?
1: O Corinthians?
0: Ah, não torce não. O Antônio Bezerra. Antônio Bezerra, você não vai torcer pro Timão. É o Dogrão lá da... não vai torcer não.
1: Por quê?
0: Porque, pelo amor de Deus, rapaz, você é pior que o Mick Jagger.
1: Qual?
0: O Dogrão?
1: Por quê?
0: Porque se ele torcer, o time que ele torce é ferro. É
1: bom,
0: torcer
1: um time
0: e
1: bom.
0: Tomar na busampa.
1: Não, um time bom, rapaz.
0: Não, mas ele torce pro Brasil, o Brasil perde. Ele torceu pra Inglaterra lá, a Inglaterra caiu, vai disputar terceiro lugar.
1: Então, por favor.
0: Ele torceu pra França, a França rodou.
1: Ô, Dogrão, então faz um favor pra mim, torce pra Espanha amanhã, por favor.
0: Não, torce pra Espanha não.
1: Torce pra Espanha sim.
0: Torce pra Espanha sim. Não torce,
1: torce pra Espanha.
0: Ah, até perdi quem vai jogar com a Espanha.
1: Argentina. Torce pra Espanha.
0: Torce pra Espanha.
1: Torce pra Espanha,
0: que eu quero que a Argentina ganhe.
1: Eu quero que a Argentina ganhe.
0: Torce pra Espanha.
1: Toca aqui, claro, é Messi, rapaz.
0: Aqui é Messi, aqui é tradição, rapaz.
1: E
0: aqui
1: outra,
0: é conservadorismo.
1: Argentina, nossos irmãos do país vizinho, vamos torcer pelos sul-americanos,
0: gente. Daí tem um pessoal aí, lacrador, que fala assim, por que nós vamos torcer pra Argentina, rapaz? Discrimina a gente, mas por que discrimina, rapaz?
1: Ô, gente.
0: Esse lance aí, isso aí sempre aconteceu. A gente se discrimina.
1: A gente discrimina o argentino e tem mais.
0: E nós discriminamos os outros assim do nada. Vira e mexe, você tá cometendo pecado de discriminação
1: o
0: dia inteiro.
1: Falar, dentro do Brasil, nós discriminamos o próximo, nosso irmão de país.
0: Claro.
1: E outra, isso aí é meia dúzia de argentino que tem que falar
0: agora,
1: mal da gente que não gosta.
0: Eu não vou botar a mão na ferida aqui, porque se falar em discriminação, o que que é, por exemplo, nem dá opinião, Zé Miguel.
1: Vai,
0: aí eu tenho
1: aí
0: que,
1: a gente já
0: eu aguento o rojão sozinho.
1: Vai.
0: Veja bem.
1: É coisa do Zé Augusto, hein, Zé Augusto?
0: Se isso aqui, porque É uma parte lacradora que fala. É porque não sei o que tem que os argentinos discriminam a gente. Pra que discriminam? Olha o melhor futebol, olha o exemplo que eles estão dando pra gente de futebol sul-americano. Olha a raça dessa gente. Olha o patriotismo dessa gente. Olha a Argentina aí saindo da zona vermelha, já saindo da zona vermelha na economia.
1: O profissionalismo.
0: Já mostrando a administração lá do Milei, lá arrebentando, arrasando e mostrando pra nossa região sul-americana. Olha aqui, ó, é assim que administra um país. Olha que bonito que tá, não é? Quero comparar com o Brasil, não. Que aqui nós temos nossa administração, a Argentina tem a dela e a Espanha tem a dela, que é mais uma linha de monarquia. Mas enfim, mas eu sou argentina por causa do futebol dos caras.
1: Que é
0: futebol
1: bom.
0: Dos caras, tá? Agora, questão de discriminação, o que é, por exemplo, você vai estudar numa universidade, não entra em detalhe, hein? Você vai para uma universidade e daí, se você for de um determinado partido, o pessoal vê que você é de um lado, querem expulsar você da universidade, da faculdade, querem, aponta o dedo para você, ficam te julgando, acham que você não pode se socializar ali. O que é isso? Se isso não for discriminação, o que é isso? E dentro de uma universidade, hein? Onde todos têm o direito de estudar e ganhar razões suficientes para galgar degraus e ser um profissional de primeira para fazer o bem para o país, para a nação e para se desenvolver, ajudar um país a se desenvolver. Que coisa mais grave do que isso? Então eu sou argentina desde pequenininho, porque também eu amo esse Messi.
1: Eu amo esse Messi.
0: Ele é um exemplo de caráter, de família,
1: exemplo
0: de homem
1: de
0: do
1: homem.
0: Bem. O cara que ajuda a pobreza.
1: Exemplo de profissional jogador, não
0: ajuda
1: fica de madrugada bebendo, enchendo a cara. Não, ele vai lá e treina e faz e mostra o que é pro mundo um jogador de futebol de verdade.
0: Além de jogador, é homem e família. É um cara que não fala besteira em campo, não xinga ninguém, não briga, não dá porrada nos outros, tá? É só bola.
1: É um exímio
0: jogador de futebol. E tem um coração de uma caridade incrível.
1: Exatamente.
0: Ajuda a pobreza na Espanha. Ajuda a pobreza nos Estados Unidos. Tá, lá, tá ajudando também. Tem pobre lá.
1: José Augusto.
0: Ele ajuda o pessoal do país dele, da Argentina. Sim, mas de caminhão, de toneladas de ajuda pros mais humildes.
1: E na vida pessoal, então, que é um cara que não se mostra, que não fica ostentando carro, relógio, mulher, festa, essas coisas.
0: Pois é.
1: Um cara... dele, é na dele.
0: É, cada
1: vai
0: um, cada
1: lá e
0: um.
1: Mostra e faz o jogo dele.
0: Bom, vamos lá.
1: Vai.
0: José Miguel, José Augusto,
1: nós
0: aqui
1: dois.
0: É a Marina Carvalho. Que o dia de vocês seja abençoado. Amém.
1: Amém, o seu também, Marina.
0: Ah, há um palpite aqui, José Augusto, José Miguel.
1: Ah.
0: Bom dia, Inglaterra vai ganhar. Cida Amador, ela falou 3-1. Essa
1: 3
0: aqui ela já falou.
1: Eu já falei 3-2.
0: Ah, tem outro palpite aqui, ó.
1: Ah.
0: José Augusto, bom dia. Bom dia, José Miguel também. Toca pra mim Estrelinha.
1: Estrelinha, baita sucesso.
0: Vanilda Pereira da Silva, ela tá pedindo. Daí, e ela disse que Inglaterra ganha 3-1. E amanhã. Não é amanhã, é hoje.
1: Hoje, Inglaterra 3-1.
0: 3-1. Amanhã é a Argentina e Espanha na decisão,
1: é.
0: Tá?
1: Odete. Não, mas ela falou os dois palpites. Ela falou aqui, ó, hoje Inglaterra ganha de 3-1
0: amanhã.
1: E amanhã Espanha ganha de 3-2.
0: Ah, entendi, é verdade, cara. Valeu, valeu, você foi muito bem. Viu? A Odete da Fazenda Curitiba, você mandou um áudio, eu não vou colocar. Bom dia pra dona Nilva Assolari e o netinho dela é lindo, lindo, lindo, lindo, lindo, filho do Jonathan e da Tamires, o Bernardo, estiloso Bernardo. Ó que moleque bonito, ó.
1: Olha lá.
0: Mas só que ele é parmeirense, ô. O que é isso? José Augusto, toca uma música e cheiro de culpado, nós já colocamos?
1: Já colocamos, já tá no hall, já temos 3 pra tocar.
0: É a Carol da Platina, ela falou que ia 3-1 pra França hoje. Ah, ela deu palpite, 3-1 pra França.
1: Aí, ó.
0: Vamos tocar?
1: Vamos tocar?
0: Rapaz, arrebenta aí,
1: antes
0: bicho.
1: Antes da gente tocar, a gente vai pro comercial pra ficar em
0: então
1: dia,
0: vai.
1: Em horário.
0: E daí você já emenda duas seguidas.
1: E daí a gente já emenda os sucessos. Já voltamos já,
0: 11h34.
1: Meu povo. Valeu!
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0: Estamos por aqui na 102.3, 11 horas e 51 minutos. Eu escuto aqui uma tremenda de uma psicanalista, uma psiquiatra, mulher é fora de série, é uma mineirinha nota 10, cara. Pensa, eu sou fã dessa mulher aqui, doutora Andréia Vermonte. Ela é mineira, uma menina que foi de uma vida muito difícil na vida, Andréia Vermonte. Você já viu falar dela?
1: Não.
0: Ela é psicanalista, psiquiatra e psicóloga, enfim, a função dela é fora de série. Ela fala umas frases muito interessantes a respeito de educação dos filhos, educação. Cuidado para quem que dá tudo pros filhos. Você dá tudo, na verdade você não tá dando é nada. Você tá esquecendo da boa educação, porque nós precisamos também frustrar os nossos filhos com a palavra não. Eles precisam conviver com a frustração, com o sim, que é evidente, normal, natural, das aberturas que a gente dá como filhos da gente. Você vai soltando as rédeas devagar. E os nãos, que são considerados aqueles necessários, importantes para a própria formação de caráter do nosso filho, da nossa filha. Quantos jovens que nós temos por aí hoje, jovens, hein? Que vão para um determinado lugar, tá aqui, daqui a um pouco reclama pro pai e pra mãe e fala assim: ah, pelo amor de Deus, meu, fulano lá fez uma festa lá, não me chamou, tá louco, que é isso? Pô, que é isso? O que, que eu fiz pra ele? Nossa, parece uma frustração. Opa! Parece que bateu na estrutura da pessoa com tanta força, mas o que, que é isso aí? É o filho ou a filha que lá na formação da família. Nada pode ofender, nada pode atingir, nada pode frustrar, nada pode. O não é uma palavra proibida. E aí, esse garoto, essa garota cresce sem escutar os nãos que a própria vida ensina. E daí, quando ele chega numa fase adolescente ou adulto, qualquer coisinha, qualquer não, é um desastre. Bate na estrutura dele ou dela, que é um negócio assim, fora do normal. E essas pessoas ficam inibidas, ficam retraídas, essas pessoas não desenvolvem para avaliar suas aptidões do trabalho, de tudo profissionalmente. São pessoas regradas, limitadas, oprimidas, elas se sentem assim. Por quê? Porque a hora que elas vão para o enfrentamento, que tornam-se adultas, elas vão receber muito nãos. Elas vão receber crítica do patrão. Lá no trabalho. Escuta, você tá fazendo assim. Pode ver que tem muita gente que é melindrosa. Recebe um puxão de orelha do patrão, uma correção do patrão, né? Um corretivozinho. Nossa! Virou de perna pro ar, já não quer nem parar mais daquele trabalho. Por quê? Dentro de casa, praticamente nunca recebeu um não. Não faz isso com o nosso filho. Não faça isso com a nossa filha. Tudo que ele pediu, tudo que ela pediu, o tempo inteiro, desde a mais tenra idade, até ficar grande para ir pro mercado de trabalho, era proibido falar não pro filho, era proibido falar não pra filha. E daí vocês criaram o quê? Um ser humano frágil. E soltaram pra viver a realidade do dia a dia, a verdadeira realidade, lá no trabalho, no primeiro emprego, na faculdade, ou sei lá onde. Enfim. É? Vocês estão entendendo o que eu tô dizendo aqui? Acontece muito disso. Então a gente precisa. O amor faz com que nós também digamos não para os nossos filhos. Eles têm que entender que este não da frustração, do que não pode ainda, que não está no alcance dos pais, ou que ele não pode porque não tem estrutura para tal ou ela, esse não tem que chegar. Esse não tem que ser dito. E essa hierarquia tem que ser respeitada. Tá? Então, tem muitos pais me ouvindo agora falando: ô, José, você falou uma coisa interessante aí. Meu Deus, eu nunca falei não. Quando meu marido ia falar, eu cobrava ele: para de pegar no pé do nosso filho, para de pegar no pé da nossa filha, que é isso? Só reclama, só pode. Não, o pai estava falando aquilo que era pro bem do filho ou da filha. Não sei se às vezes também não estava sendo demais. Mas hoje a mãe e o pai estão sofrendo aí, porque o filho ou a filha não aceitam um não de ninguém. Lá no trabalho, repito, é uma afronta quando alguém fala alguma coisa e reprova a atividade que fez ou deu um puxão de orelha no filho ou na filha, volta para casa cabisbaixa, volta desapontado ou desapontada, volta frustrado ou frustrada, volta abalado, aniquilado ou aniquilada. O que foi? Não ouviu, só queria que o filho ouvisse o sim, chegou a encarar a realidade, ouvir.

0: e os nãos da vida. E agora, para retomar, alguém fala: e agora para consertar, José Augusto, como é que vai para consertar? Para consertar? Para consertar, vá um tempo. E às vezes, com tratamento terapêutico.
1: Opa!
0: 11:56.
2: Já, ô louco!
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0: O MC Cidinho tá marcando presença no programa. Ele é... Pra quem que ele torce, amiga? Vamos ver.
2: Argentina!
0: Não, aqui, olha aqui, ó. Olha o tamanho do emblema aqui, rapaz.
2: Ah, tá, ele mandou aqui o negócio da Argentina.
0: Não,
2: ali, ó.
0: Pra quem que ele, pra quem que ele torce?
2: Pro Palmeiras. Ó,
0: eu mostrei com a mãozinha. Palmeiras. Né? E daí ele vai torcer para a Argentina.
2: Viva!
0: Claro. Tá vendo?
2: Tá vendo só?
0: Esse vai torcer pra Argentina, tá
2: esse
0: vendo?
2: Esse tá torcendo bem.
0: Falar nisso, olha aqui, Elisângela e Cascavel. Elisângela, Cascavelinha,
2: sim. Olha só, estamos chegando longe, rapaz. Mas lá do outro lado do estado.
0: Na verdade, eu não sei se é da Cascavelinha. Estou achando que ela é daqui, viu? Eu acho que ela é daqui, mora lá faz tempo e gosta da nossa emissora.
2: Com certeza. Tem muita gente que vai embora de Santo Antônio e continua ouvindo, principalmente pelo aplicativo.
0: José Miguel, José Augusto, tudo bem? Cheiro de shampoo, é a música que eu quero que vocês toquem. Não tocamos Cristian Alves ainda não, né? Hoje?
2: Não, hoje não.
0: Não?
2: Não.
0: Dá pra encaixar cheiro de shampoo?
2: Dá, dá.
0: Ofereço pra todos que gostarem da música, se me atender. Muito obrigada. O jogo de amanhã, Argentina 3-1. Olha, ela fala Argentina 3-1.
2: Ela tá...
0: Ah, e lá tá em Cascavel, o povo de Cascavel torce muito pra Argentina. Sabe por quê? Tem tudo a ver ali. É. Cascavel tem uma afinidade grande com o Rio Grande do Sul, que é interessante, né?
2: Não, e ali também.
0: E até tem muita cultura do Rio Grande do Sul.
2: Mas
0: lá.
2: Ali
0: e o Rio Grande do Sul é grudado na Argentina. E o povo do Rio Grande do Sul vai torcer. E o Rio Grande do Sul vai torcer pra Argentina, nessa, sem dúvida.
2: Então, o Paraná ali também, perto de Cascavel, ali, a área de Foz também faz divisa ali, então.
0: Pois é.
2: Sim.
0: Elis Ribeiro, tá ligada. Elis, eu não coloquei o teu áudio ainda. Ao pessoal que tá escrevendo. Ô, José Augusto, tudo bem? Alguém mandou um áudio aqui pequenininho, 4 segundos.
2: 4 segundos?
0: 4 segundos.
2: Vamos ouvir.
0: Vamos lá, 4 segundos soltar? Pra pôr, vamos lá.
4: Oi, toca as andorinhas aí pra nós.
0: Toca as andorinhas.
2: Com certeza, pode deixar. Opa, aí é sucesso.
0: Toca as andorinhas aí, Zé Miguel.
2: Com certeza.
0: 2-1 pra França. Hoje e amanhã, 2-1 pra Argentina. Ah, é a Terezinha Guarumi que tá dizendo. É ela. Oi, José Augusto, Zé Miguel, tudo bem? Inglaterra 2-0 hoje na França, e Espanha 2-0 na Argentina amanhã. Pedro Paulo Marques, Pedro Paulo, tá bom, Pedro Paulo, família Marques ligada.
2: Tá,
0: Dona Tereza Toledo, ó, ovos da Chácara Beatriz, ela já foi logo com 4, que pelo jeito é uma receita, né? Olha aqui pra você ver, ó.
2: Ah, pode ser, deve fazer um bolo, alguma coisa, uma torta.
0: Chique Lavacar tá curtindo a gente, o Chique mandou uma mensagem de 1 minuto, Chique. Depois eu vejo o que você tá mandando aqui. Você não escreveu? Escreveu, não leu o palco meu, né, Chique? Alguém tá mandando aqui uma foto da nossa em frente
2: não,
0: à matriz.
2: É a Catedral de Jacarezinho.
0: A Catedral de Jacaré, é verdade.
2: Tem um guindaste.
0: Ah, o Palácio
2: lá,
0: do. O Palácio do. Como é que é? Como é que é? Palácio do Bispo, não?
2: Não.
0: Antigo Colégio Cristo Rei.
2: Hoje é o Colégio Elo, né?
0: Isso, antigo Colégio Cristo Rei do lado lá.
2: Eita, tem um guindaste lá, parece
0: lá
2: que
0: lá em Jacarezinho teve um diretor do Colégio Cristo Rei chamado Probes, um alemão. Pensa num homem inteligente, hein? Rapaz, aqui naquela escola, quer dizer, não só o Cristo Rei, mas naquela época do diretor Probes, o alemão do Cristo Rei, Colégio Rui Barbosa, Colégio Imaculada Conceição, os outros colégios, aquilo era ensino, viu, Zé Miguel, do fundamental e do médio, aquilo sim. Você, quando você terminava o fundamental e ia pro médio, passava do médio pra preparar-se pra vestibular, você tava quase pronto pros vestibulares, você quer saber? De tão forte que eram os ensinos, de tão gostoso que era estudar e a competitividade dos alunos mais inteligentes que arrastavam a gente, com os exemplos deles nas notas e no comportamento em sala de aula. Você sabe que as palavras comovem, mas os exemplos arrastam, certo? Então aquela garotada lá era boa de exemplo, que era educada, comportada e arrebentava. Moral da história? Cedo, aqueles que se propuseram a fazer vestibular de odontologia, de direito em Jacarezinho, que era muito difícil demais, da medicina.
2: Até hoje,
0: praticamente, né? Passavam porque iam bem no fundamental e no médio. Hoje, irmão,
2: Zé Augusto,
0: hoje é difícil passar num teste seletivo. quem termina o médio aí, né? Diga lá.
2: Mas o Robson aqui, a mensagem que ele tá mandando é muito interessante, porque aqui na frente da catedral tem um guindaste ali segurando um poste ali, parece que tá meio torto, tal, tá, o negócio. Uhum. Eles estão ajustando e ali a Avenida Paraná, então, tá interditada a descida ali. Uhum. Então é até bom a gente avisar aqui no ar, você que tá indo pra Jacarezinho, não desça ali pela catedral.
0: Bom, não sei se é bem isso, ele falou, ele avisou?
2: É, avisou, parece, ó, tá tudo interditado ali, ó, os cones, as descidas.
0: Por que será, né, Zé Miguel?
2: Ó o poste ali, ó, o poste, o guindaste segurando o poste.
0: E por que será, Zé Miguel?
2: Não sei.
0: Interessante, cara.
2: Rajada de vento, nem chuva, nem nada, não deu.
0: Não, ele não falou o que é isso.
2: Não, não falou, mas é o que a gente...
0: Você tá deduzindo.
2: É, tô deduzindo, porque pra segurar o poste, alguma coisa pode ter dado.
0: Ou, às vezes, estão fazendo um trabalho de...
2: Manutenção.
0: Manutenção, é. Né? Uma revisão geral lá, é. Ou, pode ser que o prefeito lá, o querido Palhares, esteja dando... essa é a oportunidade pro pessoal dar uma revitalizada na parte elétrica de Jacaré, porque não, né?
2: Um abraço pra ele, inclusive.
0: E valeu. Lá, se eu não me engano, lá não é, lá em Jacarezinho não é Copel, viu? Se eu não me engano, lá é a Companhia Santa Cruz. Era, pelo menos era Santa Cruz, Estado de São Paulo. Bom, olha aqui os jipeiros, rapaz. Escuta, falar nisso, a semana que vem, você sabia que tem aqui em Santo Antônio a exposição dos carros... Antigos, sabia,
2: Miguel? Vai ter dia 26, domingo que vem.
0: No calçadão aqui, bem na Coronel Joaquim Rodrigues do Prado, da Coronel Capucho, perdão.
2: É.
0: Descendo pela Marechal, entre a Marechal e a Avenida Oliveira Mota, vai ser ali, rapaz, que legal,
2: ali,
0: né?
2: Ali perto do Santa Terezinha, ali do colégio, né?
0: Aí, rapaz, olha o Turco aqui do lado do Palhares. Eu falei do Palhares, o Turco tá
2: Turco.
0: Com ele. O Aldi. O Aldi, ele é... chegado, ele é fã do Palhares, né?
2: Tamo junto lá, então um abraço pros dois, que inclusive
0: sorridente. Tá na sintonia aí, ó. O prefeito que faz um trabalho extraordinário como prefeito, nos melhores do Brasil.
2: Tem
0: Palhares,
2: que ser sorridente
0: Jacaré.
2: Mesmo, né?
0: E o Aldi, porque tem atividade lá em Jacarezinho e tal, tá feliz com a administração do prefeito
2: a
0: lá.
2: A cidade lá em 2000 maravilhas.
0: Aqui, ó, um frango semi-caipira. A pessoa vendendo a R$35, mostrando pra nós aqui, ó.
2: Ó, o frangão, não faz isso com nós,
0: gratidão.
2: Eu só vou almoçar 1h30.
0: Ó, que frangaço, cara.
2: Ô, louco.
0: Ó o tamanho do peito. Você gosta de peito de frango?
2: Eu?
0: Gosta de carne
2: peito
0: branca?
2: Peito de frango é minha carne preferida.
0: Sério?
2: Se você quer saber.
0: Rapaz,
2: verdade.
0: Interessante.
2: Peito de frango é minha carne
0: preferida.
2: Eu gosto,
0: preferida. Mas pra mim só se tiver o peito de frango, não tiver outra alternativa.
2: Não, o meu
0: eu
2: é
0: gosto
2: o
0: da coxa do frango, da sobrecoxa, eu gosto
2: eu
0: da moela.
2: Não.
0: Dos miúdos dele, do fígado.
2: Pra mim, quando eu vejo um frango assado inteiro, eu só como peito.
0: Só gosto demais de um coração de frango assado, rapaz.
2: E de boi eu gosto principalmente do patinho também. Na carne de boi. É bom.
0: Tá. Ó, um carro bateu num poste na Manuel Ribas, lá em Jacarezinho, ó.
2: Aí, ó.
0: Perto da catedral.
2: Tá vendo? Por isso que tá o guindaste lá.
0: Ah,
2: tá segurando e tá interditado.
0: Mas daí ele... A Inês mandou o recado, a Inês.
2: Obrigado por avisar.
0: A Inês de Ourinhos.
2: Aí, ó.
0: E ela tá sabendo que o carro bateu no poste lá em Jacaré.
2: Deve ter saído nos portais de notícias.
0: Falar nisso, você lembra quem foi que mandou pra nós lá?
2: Foi o Robson.
0: Foi ele que mandou
2: Foi o Robson.
0: As imagens?
2: Foi.
0: Da catedral,
2: foi,
0: tudo?
2: Foi o Robson.
0: Verdade?
2: É.
0: Caramba. E aí?
2: Mais pra cima aí, ó.
0: Mais pra cima.
2: Aqui,
0: ó. Aqui? É. Vou ver.
2: Sobe aí.
0: Ah,
2: aí,
0: é verdade. Verdade. Tá aí, ó. Hoje, valeu jipeiros. Não entendi essa, mas...
2: Não entendi essa,
0: mas... é que ele mandou aqui, ó. Ele mandou um áudio, né?
2: Mandou
0: um jipeiros. Aqui deve ser um desfile de jipeiros. Daí ele falou, valeu, jipeiros, tal. Mas a gente não soltou o áudio, não. Muito bem. Eu acho que a gente resumiu bem, né?
2: Resumimos. Ainda demos até utilidade pública, tá vendo?
0: Só... Perfeito. Agora nós vamos fazer o seguinte, ó.
2: Ah.
0: Ó o que a gente vai fazer.
2: O
0: cara,
2: quê?
0: Vou falar um negócio muito interessante aqui. 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
1: Aê, 12 horas mais 6 minutinhos.
0: Você quer me ajudar numa parada legal aqui, cara?
1: O quê?
0: Quer me ajudar? Vamos lá, quero. Ó.
1: Vamos lá no teu contato.
0: Bom, no meu contato. Bom, você não vai ver porque a letra é miúda, né?
1: Aonde que é?
0: É... O padre Celso Michele está avisando que hoje, no Lar Jesus Adolescente, do lado da Capela São João Batista da Vila Ribeiro, bem no centrão da Vila Ribeiro, continua a festa. Ontem foi um espetáculo e hoje ela continua. A quermesse por lá, tá? Intensificando aqui a informação, vale a pena, que a gente está confirmando a sequência da festa da Vila Ribeiro, lá do lado da São João Batista, bem no pátio, na quadra da, do Lar Jesus
1: Adolescente. Jesus Adolescente.
0: Quermesse é da paróquia São Judas Tadeu. E é lá no lar. Começou ontem, vai hoje. E hoje tem o festival de prêmios,
1: hoje
0: meu irmão.
1: Hoje tem o show de prêmios, tem. José Augusto. Tem praça de alimentação, tem play kits, tem tudo aí.
0: Tem. Ontem, inclusive, teve a banda Miragem por lá.
1: Teve.
0: E neste sábado, show de prêmios, praça de alimentação. E o que você falou, o espaço play kits, né? Lembrando, meu garoto, lembrando.
1: Lembrando o quê?
0: Que as carteiras estão sendo vendidas, não tem tanto assim.
1: É, já tá acabando.
0: No local vai ter um pessoal fazendo o plantão lá antes do Festival de Prêmios começar. E outra coisa, tem que ser presencial, hein? Quem comprar cartela tem que ir lá participar. Ou dar na mão de alguém que vá representar você. Você não pode ir, manda alguém marcar pra você. Coloca o nome da cartela e boa. Você lembra os prêmios que nós temos lá pra divulgar?
1: Os prêmios? Você tinha me mandado a cartela aqui.
0: Pois é, rapaz. É, desapareceram as informações aqui, mas eu só sei que o prêmio vai ter R$1.500 de vale-compras do Molines. Vai ter uma panela elétrica, né?
1: Vai, a panela elétrica.
0: É, vai ter uma panela elétrica. Eu não sei porque que apago aqui as informações.
1: Depois você faz o
0: seguinte...
1: Deixa
0: a gente meio chateado aqui, né?
1: Mas, ó, você manda de novo.
0: É, mas enfim, vamos lá, vamos lembrar aqui, ó. Vai ter um quarto prêmio, um terceiro prêmio. Segundo prêmio é R$1.500 no Vale Compras. Eu me lembro de cabeça. Né? E o primeiro prêmio é aquela moto, rapaz, a Soyan. É, ou na base de R$8.400 essa moto elétrica. Linda, linda, linda. Vamos participar? Custa vintão a cartela. 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
1: Apoiando a causa aí.
0: Pois é, e... Antes da gente começar a rolar aqui sucesso ainda, o Gabriel tá na área.
1: O Gabriel da Beira Rio?
0: O Gabriel da Beira Rio.
1: Tem coisa boa pra falar pra gente, pros nossos ouvintes, é capaz?
0: É aquela parceria, né, que a Beira Rio tem com a... Aí eu tinha a mensagem do Gabriel e ela já não se encontra no pedaço.
1: Não se encontra mesmo.
0: Eu não sei se é o meu celular que tá limitando as mensagens e ele é que se encarrega de apagar. Porque, vamos lá.
1: Ah, eu achei aqui qual que é o problema.
0: É.
1: Ó, a partir de 2 de junho, as mensagens temporárias foram ativadas. Após 7 dias, elas desaparecerão imediatamente. Aqui, ó. Dia 2 de junho foi ativado.
0: Então é a própria rádio que tem o programa.
1: É o nosso sistema, por causa que é muita mensagem de ouvinte pra não sobrecarregar o sistema.
0: O sistema da rádio.
1: É o sistema da rádio.
0: Ah, entendi. Então tá explicado.
1: Todo mundo que manda mensagem aqui é mensagem temporária, né?
0: Pois é. Mas tem um aqui que tá indo além disso. Tá passando por cima do padrão. Sabe por quê?
1: Por quê?
0: Porque eu observei que ontem, por exemplo, eu tinha aqui da Beira Rio, já não se encontra mais e eu não estava aqui. Daí eu recoloquei, né, com o Gabriel. E ela já não se encontra hoje aqui novamente, né? Mas tá tudo certo. Vamos lá, vou reencontrar o Gabriel trazendo pra gente essa informação. Ela vai de novo ser veiculada. É daquela parceria que a Beira Rio fez... E o Gabriel deixa bem claro aqui, tá aí já.
1: Então fala pra nós, Gabriel, qual que é a parceria?
0: Aquela parceria lá com o Bônus Card. Fala, Gabriel,
1: fala, vai.
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0: 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Meu bom dia. Meu boa tarde já.
1: Boa tarde, já é meio-dia 11.
0: Nossa,
1: já.
0: Nós estamos afunilando o programa.
1: Pois é. Né?
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1: A mais ouvida.
0: 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Vamos tocar?
1: Vamos de sucesso?
0: Vamos lá.
1: Vamos fazer o seguinte, Zé Augusto, hoje é sábado, hoje é dia que o povo tá na rua, tem muita gente ouvindo a gente aí pelos bares, pelos lugares aqui de Santo Antônio, então vamos fazer o seguinte, vamos com essa música propícia, chega pra cantar pra gente Gilberto e Gilmar, vamos quebrar tudo, Zé Augusto?
0: Vamos nessa, 12.
1: Alô, boa tarde pra você!

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0: Tá quase no fim, tá quase terminando, mas vamos lá.
1: Chegando no crepúsculo do programa.
0: Isso, 12h24. Bom, é, oh, pô, você tá tão animado aí, cara. Vai dar só um corte brusco aí, para tudo, vai, para
1: corte.
0: Tudo.
1: Corte? Vai, vai, vai.
0: É, nota de falecimento. Com profundo pesar, noticiamos aqui o falecimento, em nome da funerária Santo Antônio, da dona Neide de Souza Gomes, 68, 68 anos de idade. O corpo está lá no velório Santo Antônio, do lado da Pai. E como ela faleceu no dia de... Aqui não fala, mas deve ter sido ontem. E o sepultamento será hoje, 4 da tarde. E sai do velório Santo Antônio direto para ser sepultado no cemitério São João Batista. Noticiamos com pesar o falecimento de Neide de Souza Gomes, 68 anos de idade. Sepultamento, 4 da tarde, no cemitério São João Batista, saindo do velório Santo Antônio do lado da Pai. 12h25. Você tá ligado na 102.3 e atenção. Uma recapitulação bem rapidinha para você, tá? 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Um bom dia com carinho também para quem tá ligado comigo no Pesqueiro Vô João. Amanhã tem Rafael Muniz a partir de 1:30 da tarde por lá. Meu abraço apertado, nosso abraço apertado, né?
1: Nossa!
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1: Os últimos recados já.
0: Isso, Zé Miguel, por acaso, vamos ver, olha quanta gente aqui.
1: Olha quanta
0: mensagem. Nós estamos cumprindo certinho a nossa meta de tocar música?
1: Faltou uma só.
0: É?
1: Temos uma para tocar e daí a finalização.
0: Tá certo, mas é o importante que a gente faz, dá o duro aqui para ver se dá tudo certo, né?
1: Verdade, a gente faz o possível aqui, não sei se vai dar tempo de tocar as duas últimas, mas enfim.
0: Ah, e aqueles 4 ovos lá da Chácara Beatriz,
1: viraram
0: da
1: Tereza.
0: A dona Tereza fez uma receita e ela fez um negócio aqui, uma coisa linda. Eu não sei o que é isso aqui, cara.
1: Será que é uma moqueca?
0: É, por aí.
1: Por aí, né? Por aí.
0: Você é cozinheiro, ou
1: Zé Miguel? Não, é que pela cara.
0: Mas você entende um pouco?
1: É? Mais ou menos.
0: Eu achei que fosse uma panqueca. Você falou que é uma moqueca. A sua mãe sabe dizer direitinho.
1: Agora minha mãe vem me
0: falar. Dona Silvia, dá um socorro pra nós. 4 ovos aqui. De repente, 4 ovos foram pra essa frigideira. E foi feito isso aqui, dona Silvia. O que é isso? É um bolo, o que é? Ou é um omelete? Um omelete, não é? E agora?
1: Nossa, mas tá muito.
0: Hein? É, não sei o que é. Só sei que deve ser coisa boa, né?
1: É, coisa boa.
0: Olha, tendo ovo é coisa boa.
1: Coisa boa, saudável.
0: Falou que é com ovo e da Chácara Beatriz ainda, daí você já viu como é que é, né?
1: Coisa boa, saudável demais. Pois é.
0: Olá, José Augusto, Zé Miguel, tudo bem com vocês?
1: Graças
0: tudo certo.
1: A Deus.
0: Quem manda o um recado pra nós é Ana Paula.
1: Alô, Ana Paula.
0: Boa, Ana Paula. Boa, Ana Paula, deixa me ver também. E da Ana Paula, deixa eu ver. É isso. Agora nós vamos fazer o seguinte, bem rápido com os classificados, tá?
1: Pode ser?
0: Pode ser, bem rapidinho?
1: Pode, vamos fazer então.
0: Vamos lá com os classificados, bem rápido.
1: Tá.
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0: 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Meu querido José Miguel, vamos embora?
1: Vamos embora, vamos arrumar nossas traias. Tchau pra vocês, fiquem todos com Deus. Muito obrigado pelo carinho da audiência de você aí do outro lado do rádio. Até sábado que vem, se Deus assim nos permitir. E eu deixo a última, vamos com uma clássica, As Andorinhas,
0: vamos,
1: trio
0: sim.
1: Parada Dura. Fiquem todos com Deus, vem agora Rafa Regis e a tarde é toda
0: nossa. Eu volto
1: nossa.
0: Na segunda-feira. E lembrando, em juízo, garotada, final de semana quente aí, ó. E hoje tem no ginásio de esporte, com transmissão da difusora, a Platinense contra o Ipiranga pelo futebol de salão da terceira divisão, série bronze. Vai lotar o ginásio, 8 da noite. Todo mundo lá.
1: Vamos agora com o Rafa Regis, a tarde é toda nossa. Tchau pra você!

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0: quê?
1: Fingimos e fomos e voltemos.
0: Ó, nós!
1: Ó, nós aqui outra vez.
0: Muito mais, muito boa tarde pra você sintonizado, pra você sintonizada em 102.3 do seu rádio. Eu já cheguei por aqui.
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0: Sou eu, Rafa Regis, RR Otonari, a partir de agora com você nas ondas da 102.3. E somos multiplataforma, né?

Então, estamos também neste aplicativo maravilhoso que eu sei que você já baixou aí na sua Play Store. É, com certeza. Então, bora lá, vamos fazer acontecer nessa tarde maravilhosa, ensolarada. De sábado, dia 18 de julho de 2026, estamos de volta aqui na nossa programação. E você, de volta comigo? Então, maravilha. Vamos lá, vamos embora, porque é o seguinte, 43 996 484765, para você mandar aquele beijo, aquele abraço. É a hora certa para você, aniversariante, você que está ficando mais experiente neste sabadão, compartilhar com a gente esta data sempre, sempre, sempre tão especial. 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Exatamente meio-dia, mais 48 minutos, muita música para essa tarde, muita, mas eu quero a sua participação e daqui a pouquinho a gente compartilha com a galera que vai apresentar também o nosso programa pelo nosso WhatsApp. Mas já vamos começar assim? Com risca-faca? Juliano César, Rony Motas, para começar, hein? Porque a tarde é toda nossa!

0: Não é não, mas se você quiser mandar uma mensagem de texto, fique à vontade. Júlio César Bueno, um abraço pra você. Um abraço também pra Ana Paula Medeiros. Bom final de semana. É, quem mais? Já estão soltando a voz aqui? Já estão? Então vamos lá. Chique Lavacar, fala com a gente. Fala, Chique. Apresenta aí o programa. Fala, Chico. Primeiro, o mais rápido no gatilho. Ah, vai.
1: Ah, meu querido Rafa.
0: Eita, não, Chique.
1: Agora eu tava doente esses dias, passando por dificuldade aí. Mas joga essa música aí, todo mundo quer. Os vagabundos.
0: Vagabundo.
1: Ah, é pra você também, essa música que eu acho que você adora essa música.
0: Muito bem.
1: Mano, é muito chique lava cara, que ele paga morada. Agora eu tô recuperando. Semana que vem a pegada é seca
0: aí.
1: De novo, meu querido.
0: Um abraço pra você, Chico. Um abraço pra todos aí no Parque Alvorada. Obrigado pela participação. E aí na volta eu já venho com Vagabundo na próxima sequência. E aí vai pra você também, viu, meu amigo? Obrigado pela mensagem. Quem mais?
2: Ô, Rafa, boa tarde, tudo bem?
0: Boa tarde.
2: Mandou pra nós uma música, a Dama de Vermelho, fazendo um favor.
0: Boa.
2: Você vai entrar no ar agora?
0: Sim.
2: Fazendo um favor. Tô aqui em João Diego do Sul trabalhando.
0: Ah.
2: Eu trabalho sempre com sua família lá em Ribeirão do Pinhal.
0: Beleza.
2: Com a Ana, com a comadre lá.
0: Opa! Aí sim.
2: Ô, Rafa, não perde um programa teu.
0: Ô, maravilha.
2: Você tá na difusora, na Vale, nós estamos assistindo o teu programa.
0: Maravilha, muito obrigado.
2: Tamo junto.
0: Então continue com a gente.
2: Tudo de bom pra você, pra tua família, todo mundo.
0: Obrigado, muito obrigado. Um abração pra você, pra sua família também. Que seja um final de semana maravilhoso e abençoado. E eu mando Dama de Vermelho já já. Beleza, meu amigo? Obrigado pela participação. Valeu demais. E pra fechar essa primeira rodada, eu vou sair para um break rapidinho. Eva Marli fala.
3: Oi, Rafa, boa tarde, tudo
0: boa
3: bem?
0: Boa tarde, tudo
3: Rafa,
0: ótimo, Eva.
3: Toca pra nós hoje. Zezé de Camargo, Luciano. É Uau. Minha vida. E ofereço pra Fátima, pra Claudete, pra toda a família dela, pra minha prima Antônia na Vila Sete, pra Tatiane Ferreira, pra Edna do JP, pra Neiva Queiroz, pra todos que gostarem da música.
0: Muito bem.
3: Se você me atender, meu muito obrigado, Deus abençoe, a tarde é toda
0: Isso
3: nossa.
0: Isso que eu queria ouvir também, Eva Marli, um abraço pra você, obrigado pela participação. Agora 1:02, vamos fazer um break, é rápido, é rápido, eu já emendo sucesso por aqui.
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Alan Silva. Fica Mortacedo, Rick Renner. Você curtiu entre as primeiras do A Tarde a Nossa? Teve também Amigo Apaixonado, Vitor e Léo. E já começamos logo metendo um risca-faca aqui com Juliano César, Rony Mota. Que beleza, não? E por aqui também vamos começar colocando a sua participação. Quero você falando comigo, quero você mandando seu recado, texto. Faça o que você achar melhor. Ah, Rafa, minha voz é feia.

recado. Um abraço pra você. Pediu, curtiu? Gustavo Lima e o porto-riquenho Luiz Fonsi, vagabundo. Agora 1:09. É, eu vou dar uma passeada rapidinho, viu? 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

0: 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E simbora pro nosso WhatsApp. Nossa, a galera tá com a gente, que coisa linda. Vamos lá, vamos em frente. Quem fala, quem solta a voz?
1: Boa tarde, meu colega Rafa Regi.
0: Muito boa tarde.
1: Aqui é o Gilmar do Pau D'Ai.
0: Ô, Gilmar, boa tarde.
1: Manda pra nós e João Nair Marciano, minha serenata. Vai lá pro pessoal da Ala Branca, lá pro Nildim do Pombal. Tchau, obrigado.
0: Obrigado, Gilmar. Obrigado pela participação. Só pra o senhor já não estranhar, eu vou mandar essa com o Rio Negro de Solimões, tá bom? Um abração pra você. Deixa eu ver quem mais. Eita, Inês Fusco. Esse eu passo, viu, Inês? Bom apetite aí pra você, mas esse eu passo. Muito bem. Tá bonito, é bonito. Eu acho bonito de ver, mas não. Obrigado pela participação, Inês. Bom apetite aí pra você. Jesus! Ribeirão do Pinhal, manda mensagem, Jesus! Manda mensagem. Manda mensagem de voz. Eu quero ouvir a sua voz, viu, Jesus? Ofélia Teixeira, sempre com muito carinho, curtindo aqui a Difusora FM, né, Ofélia? Na linda cidade de Cambará. E também, lá em Canitar, nosso amigo Zé. Lá em Canitar também solta a voz. Fala, Zé.
2: Boa tarde, Rafa. Manda pra nós aí, Lônia do Carro Branco aí.
0: Vai pra aqui.
2: Preço pra todo o pessoal do Paraná, Eurim, Chavante, Canitar. É o Zé de Canitar.
0: Tudo bem, Zé?
2: Deus abençoe o seu programa aí, tudo de bom. Hein?
0: Obrigado, Zé, um abração.
2: E a Argentina vai ser campeão amanhã, viu? Falou, tudo de bom, hein? Tchau,
0: Deus. Zé. Não. Para, não, Zé. Vai ou não vai?
3: Vai não. Ele não vai não.
0: Tá certo, Zé, tá certo. Vai ser merecido. Se for, será merecido. Se não for, a Espanha também será merecida. Então espero que seja, acima de tudo, um ótimo jogo, né, Zé? Ah, espero que dê Espanha. Ô, Dejair, um abraço pra você, Dejair. Fala comigo, Dejair.
4: Boa tarde, Rafael.
0: Boa tarde, Dejair.
4: Tudo beleza?
0: Tudo certo.
4: Aqui é o Dejair de Santa Maria. Tô ligando pra pedir aquela linda música, Igrejinha da Serra. Com quem você tiver, toca pra me fazer um favor.
0: Tudo que dá o van.
4: Desejo ouvir, oferecer a vocês da rádio, os ouvintes e o Tita, meu cunhado, lá em Andirá. Se tocar, muito obrigado.
0: Eu agradeço.
4: Tchau, com Deus.
0: Você também, meu amigo Dejair. Um abraço pra você. Obrigado pela participação. Milionário José Rico. Chegando por aqui com este clássico maravilhoso chamado Dama de Vermelho. Agora 1:13.

0: Rio Negro e Solimões, minha serenata foi o sucesso que você curtiu aqui no A Tarde é Nossa, exatamente 1h23. Você continua participando, você manda o seu recado, 43 996484765. E vamos lá, vamos pra galera, claro que vamos, tem muito mais, tem a galera que tá participando, soltando a voz. Por exemplo, eu tenho que parar onde? Tem que parar, é uma parada obrigatória lá no Barzão do Vilão. Quem fala é ele? É ele, Saciloto. Fala, Saciloto. Boa tarde, Saciloto.
1: Boa tarde, Rafa. Tudo bem?
0: Tudo.
1: Aqui é o Saciloto.
0: Fala.
1: Gostaria de ver a música Mesa de Bar? Falei pro meu amigo Garanhão da Madrugada aqui, que pega todas. O Jorjão do bar aqui.
0: Ai, ai, ai, ai. Fica dando moral,
1: meu
0: fica.
1: Meu primo Jorginho. O Levi, que nós estamos tomando uma geladinha.
0: Opa.
1: Mas o Toninho da Sanepar, que acabou de chegar, para tomar mais um.
0: Ô, Toninho da Sanepar, um abraço aí a ele.
1: E ofereço para todo mundo que gostaram da música.
0: Tá
1: um
0: certo.
1: Ótimo sábado, final de semana, bem abençoado para você, Rep. E vai Argentina, hein?
0: Ah, você também? Mas você também, meu Deus do céu. Mas tudo bem, fazer o que acontece, né? Vamos que vamos, Saciloto, fazer o que? Um abraço para você, obrigado pela participação. Deixa eu ver quem mais. Vamos em frente aqui. Quem solta a voz? Quem fala?
2: Boa tarde, Rafa.
0: Boa tarde.
2: É o Valdir aqui de Ribeirão do Piau.
0: Tudo bem, Valdir?
2: Eu queria ouvir uma música do João Paulo Daniel. Qualquer um de João Paulo Daniel. Se eu me atender, meu muito obrigado, Rafa. Com Deus, que Deus abençoe.
0: Valeu, Valdir. Obrigado pela participação. Obrigado pela mensagem. Deixa eu ver quem mais. Quem mais? Quem mais? Tem mais gente soltando a voz. A gente já emenda aqui. Maria França. Fala, Maria.
3: Boa tarde, Rafa. Toca pra mim Fidelidade. Eu adoro essa música. Quero ser pra você, todos ouvintes, meus clientes, minhas vizinhas, a Elisa, Sandra, Marte, Cesário, minha filha Vinha, André, meu filho Bruno, Moreno, se você me atendeu, eu agradeço, Rafa. Que Deus abençoe sua tarde,
0: amém,
3: sua família, Rafa, e toda a nossa família.
0: Muito obrigado, Maria França. Obrigado pela participação. Valeu, valeu demais. Registrando também a Simone Nalevaico, que tá lá em Japira, pedindo do Duque Dalvan, Rastro na Areia. Essa música também é muito bonita. Um abração, valeu, fica com Deus. E a tarde é toda nossa. Vamos com a loira, vamos com a loira. A loira do carro branco com João Paulo e Daniel. Agora 1h25.

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0: 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Muito bem, eu quero aproveitar neste sabadão, aliás, hoje dia 18 de julho, temos vários aniversariantes, mas você sabe que o locutor também pode ter o seu momento Xuxa, não é verdade? Claro que pode, afinal de contas, tem aniversariante da minha família e eu quero aproveitar neste sabadão, mandar um grande beijo a você, prima, minha prima Fátima lá em Sampa. Ficando mais experiente neste sabadão, né, Fátima? E ganhando, claro, do A Tarde é Nossa. Felicidade, saúde, muita paz, que Deus te abençoe hoje e sempre. Hoje vai receber essa mensagem aqui, vai ver, aqui ó, a lata aqui ó. Abraço, prima. Abraço, Fátima, Deus te abençoe, viu? Beijo grande e bora, estou aguardando mais uma visita aqui, hein? Eu sei que você tá aguardando a minha aí também, né? Mas vai dar certo, no final dá tudo certo, viu? Valeu, beijo grande do tio Rafa aqui pra você, do primo Rafa pra você. Obrigado, valeu, tamo junto. E tem mais participações por aqui, galera que tá com a gente no nosso WhatsApp. Deixa eu mandar aqui um alô pra Val Arruda. Tá pedindo sucesso do Gustavo Lima, Retrovisor, que eu vou mandar daqui a pouquinho. Quem mais? Quem tá pedindo Minha Filha, Meu Anjo e oferecendo pra filha a Maria Vivian e a Maria Eduarda é o Valderi. Falei tudo certinho, Valderi? Então um abraço pra você e pras suas Marias aí também. Lucas e Luan, eu mando já. Quem também tá com a gente? Quem fala? Ô, Luzinete, fala comigo, boa tarde.
1: Ô, Rafael, oi. Toca aquela música pra mim aí que eu pedi.
0: Ah.
1: O José Augusto e o José Miguel, não dá o tempo.
0: Certo.
1: Toca pra mim a música aí, Coelho de Gabriel. Eu não sei o nome, mas eu nem sei quem canta.
0: É bom.
1: Mas você deve saber. Coelho de Gabriel.
0: Eita, nós, tá lançado o desafio, Luzinete, tá lançado o desafio. Se eu tocar aqui, vamos combinar um negócio, eu já chutei uma aqui, eu acho que eu sei qual é, tá? Se eu acertar, você volta aqui no nosso WhatsApp falando assim, é essa mesmo. Isso, pode ser? Então tá combinado, Luzinete. Um abraço pra você, viu? Da Luzinete, vamos pra Aparecida de Siqueira, que tá indo na carona aqui da nossa programação. E vamos dar o play, porque tá chegando Marcos Paulo e Marcelo. Simone Alevaico, tô mandando esta versão aí pra você, dessa música linda chamada Rastro na Areia. 1:41.

0: Brincadeira, Maria, Maria, brincadeira. Aliás, pra amanhã, eu acho que você tem que trocar o sobrenome. Eu já falei, você tinha que ser Maria Espanha, não é Maria França. Hoje pode ser Maria França, amanhã você troca pra Maria Espanha, tá bom? Um abraço pra você. Wagner Roberto. Fidelidade, você curtiu aqui na tarde a nossa mesa de bar. Milionário José Rico, Rastro na Areia, Marcos Paulo e Marcelo. E por aí vai, e vamos, seguimos. Mas antes de mais algumas participações da galera aqui no nosso WhatsApp, vamos dar uma passeada, vai. 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
0: Muito bem, 1h54, vamos em frente com a participação da galera aqui no nosso WhatsApp. 43996484765. Corintiano na área, fala. Fala, Clóvis Viana, boa tarde.
2: Alô, Rafael, meu amigão. Aqui é o Clóvis, sou Viana, Chagra França. Muito boa tarde. Indico uma música, Querência Amada. Não sei quem canta, mas é Querência Amada, lá do Rio Grande do Sul. É,
0: Oswaldinho e Carlos Magrão.
2: Para você, para minha família, para todo o Brasil, para Ivone, para o Nenê, para a Beatriz, para a Mãe, para o Corpo de Henrique, para o Henrique, para o Henrique, para o Henrique, obrigado. E vai, Corinthians, a tarde é toda nossa.
0: Isso, Clóvis, um abraço para você, obrigado pela participação. Quem mais solta a voz?
3: Uma boa tarde, ô Rafa.
0: Boa tarde.
3: Manda uma musicão para nós aí.
0: Mando.
3: Vai para tudo que tiver ouvindo. Manda a próxima pra nós aí.
0: Ah, fechou. Maravilha. Aliás, eu tô curioso, porque a próxima eu vou dar o play aqui, eu quero saber se eu vou acertar, viu, Luzinete? Eu vou tocar. É a próxima aí. Vamos ver se eu tô bem de adivinhação aí, você vai se manifestar no WhatsApp aqui da rádio, tá bom? E antes, eu vou finalizar essa rodada com ele. Toninho da Sanepar, que também tá lá no Barzão do Vilão, creio eu. É ou não é, ô Toninho?
4: Ô, Rafa, boa tarde pra você. Aqui boa é o Toninho da Sanepar. Estou aqui no bar Jorjão, tomando uma.
0: Olha que beleza.
4: Manda uma música pra nós aí, Lençol Gelada, gelado com o Juninho Salimões.
0: Isso.
4: Cresci pro Saciloto, pro Jorjão. O Jorjão tá perigoso, rapaz, tá difícil, viu? Ele mandou entrar pra dentro, que eu tô até com medo, cara, de entrar aqui pra dentro. O Jorjão tá perigoso, perigoso.
0: Não, mas sai
4: perigoso.
0: Daí, não.
4: Viu? Mas manda pra nós aí, pra tua equipe aí, um bom final de semana pra vocês. E que Deus abençoe você ricamente.
0: Amém,
4: Toninho. Crescendo pro Saciloto.
0: Isso.
4: O Jorge, todo o pessoal que tá aqui. Quem gostar da música, beleza. Olha, tudo de bom pra você, meu querido. Bom final de semana.
0: Obrigado, Toninho. Um abração pra você e pra todos aí. Se eu puder dar uma dica pra você, pro Saciloto, pra quem mais frequenta aí o Barzão do Vilão, do Jorjão, coloca as mesas tudo pro lado de fora. E se acontecer aí, ó. Não sabemos, né? De nada começa. É mais fácil pra fugir, é mais fácil pra correr. Abraço, Toninho, um abraço, obrigado. Um abraço pra todos aí. Essa aqui é por minha conta, viu? Um abraço pra vocês. Luzinete, acertei ou não acertei? Vai.

0: Querência amada, Oswaldir e Carlos Magrão. Quem pediu foi Clóvis Viana, aqui em Santo Antônio da Platina mesmo, né, Clóvis? Um abraço pra você, corintiano. Agora 2:04. Vou fazer um break, é rapidinho, eu volto. Já tem mais participações, inclusive a da GC.
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1: 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Muito que bem, quem vai falar comigo aqui? Quem é que eu vou chamar como diria Silvio Santos? Quem fala?
2: Boa tarde, Rafa, tudo bem?
1: Tudo bem, Fran.
2: Quero desejar um ótimo semana.
1: Pra você também, Fran.
2: E peço pra você nesse aniversário da minha filha amanhã, Priscila Chagas, completando mais um ano de vida. Receba os parabéns dos filhos, a Yasmin, o Breno e a Anne, especialmente da mãe Fran. Toca a música aí pra mim, minha filha e meu anjo.
1: Opa.
2: Especialmente pra ela. Tô mostrando aqui uns torreminhos, uma comidinha abençoada.
1: Amém. Deus,
2: bom nunca apetite. Nunca lhe faltar o pão de cada dia.
1: É isso.
2: E a tarde é toda nossa. Fica com Deus, Rafa.
1: Quer mais, Fran?
3: Oi, Rafa. Eu sou o Breno de Maitinha, eu tenho 7 anos, toco uma música para minha mãe, a música chamada Mãe. Eu sou o Breno.
4: Fala, Breno. Eu sou filho da Priscila.
3: Eu sou filho da Priscila.
1: Então, que está fazendo aniversário e que vai ganhar deste programa. Felicidade, saúde e muita paz pra você, viu, Priscila? Que Deus te abençoe hoje e sempre. Muitas, muitas felicidades, muitas coisas boas. E um abração pra você, Fran. E pro filhão aí, pro Breno também, o filho da Priscila, aniversariante. O Breno, um abração pra você também. Tô dedicando a programação não só à Priscila, mas a você, a Fran também aí em Baiti. Muito obrigado pela companhia e, Fran, bom apetite aí, viu? Torresminho? Aí já me pede isso aqui, ó. Um abraço. Ednei tá lá em Siqueira Campos, pedindo um sucesso com o Zezé de Camargo e Luciano. Certo, obrigado pela participação. Quem mais solta a voz?
5: Boa tarde.
1: Bom é também.
5: De Ribeirão Claro.
1: Oba.
5: Tô com o modão pra Noia Nova de Teodoro Sampaio. Depois é pra todos, hein, que tá ouvindo esse programa. Era pra esse dia 3, pra esse dia 2, pra esse dia 1, pra todos lá. E principalmente vai pra fazer Santa Rita do Pierrone. Vai pra todos aí que estão ouvindo esse lindo programa aí.
1: Maravilha, o que mais?
5: Rafa Red, oi. Bom, boa tarde. Aqui é o Mário Thiago de Ribeirão.
1: Ô, Mário. Claro. Ah, repetiu aqui.
5: Eu conheci minha esposa Ivone. Conheci pra minha filha Maiara, meu filho Luciano.
1: Ah, tá.
5: Bom, eu vou conhecer pra todos aí. Já apareci dia 3, apareci dia 2.
1: Maravilha.
5: E é pra todos que estão ouvindo esse lindo programa seu aí. Cabe, obrigado.
1: Obrigado, Mário Thiago. Um abraço pra você, a todos aí em Ribeirão Claro. Obrigado pela participação. Vou mandar, já eu mando. Já na próxima sequência, certo? Maria de Fátima dos Santos, Aparecidinho 3, tá pedindo uma música com o Baitaca, secretário de obra, mando já pra você, ótimo, abençoado final de semana, pra você e pra sua família também, Maria, um abração, obrigado pela companhia sempre. Val Rosa, um abraço pra você, que dia maravilhoso hoje, que sábado especial, até porque a dona Maria Antônia tá recebendo os parabéns das três filhas, a Zilda, Vani, Valdirene. Os netos.

0: dos Alisson, Jefferson, os filhos, Caduline, Vitor Hugo, os bisnetos, Rafael, meu xará, e a Lauda também. Um abração. Tá pedindo uma do Teodoro Sampaio, Vestido de Seda. Ela ama essa música e ela merece. Maria Antônia, ganhando também aqui do A Tarde é Nossa. Felicidade, saúde e muita paz, Dona Maria Antônia. Que Deus abençoe hoje e sempre. Sempre com muita saúde, muita paz, tudo de bom. Val, um abração pra você. Obrigado por compartilhar essa data aí tão especial, viu? A Zilda, Vania, Val, Direne, Val Rosa, que tá falando com a gente. E toda essa família linda. Olha os bisnetos também. Ô, meu Deus, que coisa boa, né? Que bênção de Deus. Um abração, Val. Ô, Gessi. Gessi, fala comigo, Gessi. Boa tarde.
1: Rafa Reis.
0: Oi, Gessi.
1: Pra você, Rafa.
0: Ah.
1: Pra música Apaixonado pra nós.
0: É, viu? 60 dias apaixonado?
1: Do Daniel.
0: Ah.
1: Estou apaixonado.
0: Estou apaixonado.
1: Ofereço pra todos me ouvindo, ok, beleza?
0: Certo.
1: Boa tarde, bom serviço pra ti, Rafa Reis.
0: Pra você também, Gessi. Olha, ela mandou aqui um vídeo. Tava em ação, quer ver? Ai. Ah, vai. Aí, Gessi, que beleza. É, Gessi mandando ver no karaokê aí, hein? Uma festa de aniversário, claro. Muito bem, Gessi. Muito bem, Gessi. Obrigado, viu? Obrigado por nos enviar, certo? Compartilhar com a gente também esses momentos. Gessi, faça um desafio, hein? Vou fazer um desafio aqui pra Gessi. Ela te encantar. Essa que nós tocamos aqui, que a Luzinete ainda não me falou se eu acertei ou não, mas eu acho que eu acertei. Mega Rap do Guasca, com o Chiru Missioneiro e DJ Toneto. Queria a Gessi cantando essa música, eu acho que vai dar bom. Enquanto ela não canta, quem canta é Lucas e Luan, Minha Filha, Meu Anjo. Agora 2:14.

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0: 2:26. Ai, mas como eu me divirto neste WhatsApp, meu Deus do céu. Essas participações são simplesmente incríveis. Quem mais tá com a gente? Boa tarde.
2: Tá, tá bom?
3: Oi, Rafa, boa tarde.
0: Boa tarde.
3: Tudo bem?
0: Tudo.
3: A Rosa Aparecido Santo, Ivaturana.
0: Tudo bem, Rosa.
3: Eu queria oferecer uma música pra minha irmã Maria Aparecido Santo, que ela tá fazendo aniversário hoje, né?
0: Sim.
3: Então ela queria ouvir uma música.
0: Vai.
3: Da Manuela. A Manuela lá.
0: Patrícia Manuela, sim.
3: Eu esqueci
0: sim.
3: A música, eu esqueci o nome. Então, a música da Manuela. Ela queria ouvir a música, tá? Se você puder tocar, agradecer pra filha dela lá, genro, netinho, casalzinho de neto dela.
0: Beleza.
3: Tchau, obrigado. Oi, Rafa, esqueci o nome da música, eu lembrei. É Patrícia e Manuela, o nome da

0: música. Alô?
1: Muito bem, as cantoras, né? A dupla aí que canta, por exemplo, chama o Samu, pode ser? Vou chamar o Samu, mas aqui na música, tá? Pelo amor de Deus. Um abraço. Deixa eu ver quem mais aqui chegando. Ah, Rosa. Rosa, fala comigo, Rosa Silva. Ah, muito bem. Quem tá com a gente também? Aliás, a Rosa Silva tá pedindo sempre tu, Renan e Raí. Eu mando já pra você, tá bom, Rosa? Valeu demais. Agora tá chovendo o vídeo da Gessi. O que ela tá mandando aqui?

0: invece sì. Muito bem, Jessy, perfeito, perfeito.
1: Minha filha de hoje.
0: Nossa, muito bem.
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0: Boa, boa, boa. Eu vou até vou parar aqui, Jessy. Eu tenho que parar, porque senão eu tenho o Amaral, eu tenho a Inês Fusco, que dão trabalho, viu? Porque quando você canta, emociona demais. Aí eles ficam depois pedindo, pedindo. Para, reprisa, reprisa. Para. Então vamos lá, Jessy. Obrigado. Só uma palhinha mesmo, viu, Jessy? Obrigado pela participação. E aí é o seguinte, aceite o desafio. Eu quero ver se você vai aceitar o desafio. Eu quero você cantando mega rap do Guasca, Chiru Missioneiro. Chiru Missioneiro e DJ Toneto, tá bom, Jessy? Inclusive a próxima aí tá na tua, tá no teu nome, viu? Você que pediu aí. Daniel, estou apaixonado. Eu vou mandar na versão. A Varroz também se emociona, esqueci de citá-la. Na versão daquela abertura linda do DVD de 40 anos de carreira do Daniel, vou mandar, são várias duplas cantando e ficou fantástico. Me perdi, já me achei. Quem fala comigo? Quem manda sucesso? Boa tarde.
2: Boa tarde, Rafael.
0: Porra, meu.
2: Daqui do Jundiaí do Sul.
0: Fala,
2: manda
0: Paulo.
2: Manda aquele modão, só meu cavalo, quem sabe.
0: Ó. Oh.
2: Pra nós escutar aqui, ó. Fazendo aquele favor, um abraço, meu querido.
0: Valeu.
2: Vou oferecer lá pro Chicão. O Chico Som.
0: Ah.
2: Beleza, meu querido? Um abraço.
0: Aliás, cadê Chico Som? Chico Som não apareceu. Então, um abraço pra você, Paulo. Eu vou mandar já já também. Tá, Guilherme Silva e Nando Moreno? Meu cavalo sabe. Galera do Guapé, tá com a gente? Assinado, Cezinho. Um abraço pra você, Cezinha. É isso por enquanto? Então, vamos curtir. Momento Love Songs deste programa.

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0: 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Seguimos com a tarde a nossa aqui na 102.3 do seu rádio, em qualquer canto deste planeta. Ah, porque cada vez mais essa galera linda tá baixando o nosso aplicativo. Eu tô gostando de ver, porque olha, de cada lugar que a gente recebe mensagem, não só aqui na tarde a nossa, não, durante toda a nossa programação. É verdade, é bacana demais. No Brasil, fora do Brasil, galera que leva a nossa programação para matar a saudade também, né? Isso é bom demais, isso é bom demais. Por isso que somos multiplataforma. E tudo isso que eu tô falando também é para fazer o convite. Para você curtir, seguir as nossas redes sociais, @difusorafm102.3, e tem também o facebook.com/difusora102, certo? YouTube, Difusora Platinense. É, a gente colocou o Platinense. Jair Henrique teve a ideia maravilhosa, viu, Jairo? Que beleza, hein, afilhado? Porque é o seguinte, além de ser nostálgico, né, esse nome que forte, que marcou tanto tempo, aí não tem erro. Ih, mas caiu numa outra de quê? Caiu outra difusora aqui. Você vai cair na Difusora Platinense e vai se inscrever, vai clicar no sininho. Cada vez que entrarmos ao vivo, você já fica sabendo. Falando em entrar ao vivo, tô emendando tudo aqui, eu vou parar de falar. Hoje, 7:30 da noite, a gente abre a nossa transmissão diretamente do Chimitão, viu, minha gente? É, tá pensando o quê? Hoje tem Platinense em quadra, você esqueceu? Você esqueceu?
1: Platinense!
0: Desse compromisso? É, você vai pra lá pro Chimitão? Beleza, maravilha, fico feliz demais, vamos lotar, vamos fazer barulho, vamos em busca de mais 3 pontos, né? Diante do Ipiranga, ou Atlético Ipiranguense. E é o seguinte, se você não for, já sabe... YouTube, Difusora Platinense. Eu estarei por lá, José Augusto, claro. Levando todas as emoções.
2: Brasil!
0: Na parte técnica, Arthur Paiva, também levando as imagens até você. Certo? Maravilha. Dito isso, deixa eu mandar um abraço pro Ticão lá de Guapirama, que tá curtindo o nosso programa. Um abração pra vocês aí. Vou mandar uma do Jade Jefferson. Tá certo, um abraço pra vocês aí. Valeu demais, galera de Guapirama. A nossa amiga Val Rosa também. Viu, Gessi? Você tá ouvindo aí o nosso programa? Hein? Tá ouvindo? Então tá, porque ela também está reforçando o desafio pra você cantar aí o Mega Rap do Guasca, tá bom? Com o Chido Missiodeiro. Muito bem. Que beleza, gosto assim, gosto do apoio. Vamos curtir sucesso agora, 2:41, né? Tá na hora. Zezé de Camargo e Luciano, nem mais uma dúvida.

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mais uma deles, né? Teodoro Sampaio, que você curtiu aqui numa tarde a nossa, especial pra Dona Maria Antônia, filha da Val Rosa. Filha boa, né? Mãe da Val Rosa, um abraço. E aniversariante, né, deste sabadão. E a Val compartilhou com a gente esta data tão especial e de presente aqui do nosso programa, Vestido de Seda com Teodoro Sampaio.

0: Secretário de Obra da Baitaca, você também curtiu? Nem mais uma dúvida, Zezé de Camargo e Luciano. Vou aqui aproveitar e já colocar o teu áudio aqui, Maria Eunice. Pode mandar ver, solta a voz diretamente aí do Jardim Santa Cruz.
1: Oi, Regi, boa tarde,
0: boa tudo tarde,
1: bem?
0: Tudo ótimo.
1: Certinho? Maria Eunice de novo, tá?
0: Manda ver.
1: Manda um alô aqui pra nós no Jardim Santa Cruz, pra turma do Boi Dourado, pra vocês e da rádio, pra minha família lá no Ribeirão do Pinhal, pra minha mãe, pra minhas irmãs. E eu gostaria de ouvir a música do Leandro Leonardo, Um Sonhador. E vamos torcer amanhã para a Espanha, né? Vamos, Espanha. E vamos, Corinthians. E vamos,
0: aí, aí. Que beleza, aí gostei de tudo isso que você falou. Um abraço, Maria Eunice. Obrigado pela participação. É isso aí, daqui a pouquinho eu vou dar uma passeada rápida pela agenda aí, Jurandir, daqui a pouco, que é nosso ouvinte também, vai cobrar. Sidney da Guadaria tá pedindo a música Pra Ser Feliz. Mais uma aqui do Daniel, que a gente vai mandar também. Cadê? Isso, já tá na programação, viu, Sidney? Não vou falar de Santos, chega de Santos, né? Muito bem, que coisa. Dirce Santos Godoy, fala aí, Dirce, boa tarde, vai.
2: Boa tarde, Rafa Regi, que Deus abençoe Dirce. Você. Esses dias foi seu aniversário e eu esqueci de dar os parabéns.
0: Passou,
2: por isso estou passando para dar os parabéns para você.
0: Opa, obrigado.
2: Que Deus esteja sempre te abençoando, te protegendo, livrando de todos os maus. Que Deus esteja do teu lado o dia todo, o tempo inteiro. Que Deus abençoe muito sua vida. Que essa data se repita por muitos e muitos e muitos anos, com muitas bênçãos de Deus. Que Deus te abençoe sempre.
0: Amém,
2: parabéns, Dirce. Atrasado.
0: Não tem problema
2: Deus
0: algum.
2: Está te abençoando e está do teu lado.
0: Oh, meu Deus.
2: Dando
0: do
2: muita
0: céu.
2: Saúde, muita paz, o resto você corre atrás.
0: Isso aí.
2: Parabéns, felicidade de montão, muita paz no teu coração. Que Deus abençoe muito a tua vida. Tudo de bom para você. Desculpa de não ter dado os parabéns no dia,
0: que
2: mas
0: isso,
2: eu tô dando
0: Dirce,
2: hoje.
0: Imagina.
2: Parabéns. Que Deus te abençoe grandemente sua vida.
0: Tá tudo certo.
2: Tchau. Fica com Deus, Rafa Regi.
0: Valeu demais, ô Dirce. Obrigado, obrigado pelo carinho, obrigado pelas felicitações, pelas palavras. Muito obrigado, de coração. Que isso, não tem problema algum. Olha, quem que mandou aqui? Ô Maria de Fátima, Maria de Fátima, acabei de tocar secretário de obra do Baitaca, antes de vestido de seda, você não ouviu, Maria de Fátima, meu Deus do céu, viu? Mas toquei. Obrigado, Dirce, um abraço pra você, quem mais tá soltando a voz?
3: Boa tarde, Rafa.
0: Boa tarde.
3: Eu, Ayrton, Vila Rural de Guapirama.
0: Manda aí, Ayrton.
3: Do Baitaca aí, reformando mulher velha.
0: Aí.
3: Quero oferecer ela para o Adilson Corintiano, Marchalento, Mineiro, o Cido, o Luiz Motorista, Reginaldo Cardão e para todos os amigos gostando da música.
0: Beleza.
3: Manda aí, beleza?
0: Abraço pra você, obrigado pela participação. Vou mandar, se der tempo, né? Agora vamos entrar na última hora do programa. Mas se der tempo eu mando pra você. E também vou mandar aqui o recado do GG do Vilão. Fala, GG, fala.
4: Olá, meu amigo parceiro Rafa Regis, aqui é o Juninho do Marques, o GG do Vilão. É, Rafa, amanhã tem aquele jogo Argentina-Espanha, Espanha-Argentina. Mas deixa que eles se ferram lá, que eu não quero nem saber quem vai ser o campeão, quem vai deixar de ser, vida que segue. Ô Rafa, muito manda bem. Música pra nós aí, Pra Sempre Seu Retrato aí com o Felipe Falcão. Desejar aí um sabadão abençoado a todos os parceiros do Vilão e Baizinho, a seus parceiros platinenses. Um grande abraço do Genil do Marques, um grande abraço do GG do Vilão. E vai Corinthians, Rafael.
0: Muito bem, GG, um abraço pra você, obrigado pela mensagem. Vamos tocar sucesso por aqui, eu vou chamar o Samu, hein? Patrícia e Manuela, mas o sucesso chega sempre num oferecimento.
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Inclusive, na próxima terça-feira, nós vamos repercutir, né? A campeã da Copa do Mundo de 2026. Vamos repercutir o título da Argentina? Ou vamos falar do título da Espanha? O quarto da Argentina ou o segundo da Espanha? Então, terça-feira, a partir das 19 horas também, já fica o convite, o nosso encontro marcado no Arena Esportiva Difusora FM. Hoje, às 18 horas, tem bola rolando. Copa do Mundo da FIFA 2026, decisão do terceiro lugar em Miami a partir das 18 horas. A França enfrentando a Inglaterra, né? Os perdedores. A França, que foi eliminada pela Espanha, e a Inglaterra, que acabou tropeçando diante da Argentina. Só resta agora esta disputa do terceiro lugar. Então, como eu disse, em Miami, a partir das 18 horas, tem bola rolando. Penúltimo, oh meu Deus, não tô conseguindo desapegar. Isso que o Brasil foi mal, mas não tô conseguindo desapegar dessa Copa do Mundo. Amanhã o bicho pega, a bola rola a partir das 16 horas. New Jersey, Espanha e Argentina. É somente o duelo do melhor ataque, no caso os argentinos, contra a melhor defesa, que é a da Espanha, que sofreu apenas um gol nesta Copa do Mundo, na partida diante da Bélgica. Coisa linda, né? É Lionel Messi de um lado, Lautaro Martínez, Enzo Fernandes. Ah, olha, um conjunto de uma raça incrível que a gente admira, né? Ponto, ponto. Eu paro por aí. Do outro lado, Lamine Yamal, Oyarzabal, goleiro Nai Simon e por aí vai. Cucurella, o cabeludo. Pedro Porro, outro lateral da Espanha que também joga demais. Enfim, todos os ingredientes para ser aí uma super final da maior Copa de todos os tempos. Afinal de contas, pela primeira vez, nós tivemos aí 48 seleções disputando. Ah, eu não sei porquê, mas eu vou resgatar aqui o último jogo entre eles. Espanha e Argentina se enfrentaram há mais de 8 anos em um duelo amistoso que acabou com uma goleada da seleção europeia. É, exato. 6-1 no dia 27 de março de 2018, em Madrid, a Espanha atropelou a Argentina por 6-1 em amistoso preparatório para a Copa da Rússia daquele ano, né? De 2018. Bom, isso é só história, isso é só estatística, né? Então hoje, a partir das 18 horas, França e Inglaterra. Amanhã, a partir das 4, a grande final da Copa do Mundo, Estados Unidos, México e Canadá, Espanha e Argentina. Ai, por que eles e não nós, né? E eu quero aproveitar e falar também da agenda deste final de semana, porque a bola vai rolar na Série B. Daqui a pouquinho tem Ponte Preta e Goiás, Sport Recife e Operário de Ponta Grossa, no mesmo horário Criciúma e Vila Nova, e às 18 horas Atlético Clube enfrentando aí o Atlético Goianiense enfrentando o Atlético Clube lá em Goiânia. Tem Paranaense na Série D, às 4 da tarde, a primeira partida entre Cianorte e Asa de Arapiraca. Amanhã, domingo, amanhã, destaque total para a final da Copa do Mundo. E durante a semana a gente vai falar, né, dos jogos da 19ª rodada e a volta também aos poucos aí do Campeonato Brasileiro. Também quero falar da nossa Platinense CRZenge Futsal, que entra em quadra mais à noite, a partir, né, das 8 horas da noite lá no Chimitão. A nossa Platinense enfrentando mais um desafio agora diante do Ipiranga. Ou então Atlético Ipiranguense de Futsal, muito bem, na Série Bronze. Pelo Grupo J, que agora é o grupo da segunda fase da nossa Nense, a equipe de Matelândia lidera com 9 pontos, Platinense e Seralícia Norte com 7, o Ipiranga tem 3 pontos, Pinhais e Imbaú ainda não pontuaram nesta segunda fase. Além do jogo da Nense, teremos aí Cianorte e Adema Matelândia, e também a nossa Platinense enfrentando o Ipiranga. Mais cedo, às 19h30, tem Pinhais e Imbaú, dois lanternas aí do Grupo J da segunda fase. Série Bronze do Paranaense, cobertura total da nossa difusora. E você, nas redes sociais, hoje nas redes sociais, o Instagram, Facebook e também no YouTube, vai acompanhar aí imagens, opa, claro, mais esta partida.

A narração de José Augusto, comentários e reportagens deste que vos fala, Rafa Regis, e na operação técnica, Arthur Paiva. E bora mais cedo, hein? Bora mais cedo pro Chimitão, várias atrações, a Pantera, vai poder tirar foto com a Pantera, e tem muita coisa boa pra você curtir por lá também. Agora 3:13, antes do próximo sucesso por aqui, depois do resumão aí do futebol, enfim, quero mandar um abraço aqui pra Aparecida de Siqueira, e também pro Ayrton, que tá lá em Guapirama, já tá pedindo aquele bote, aquela bote azul. Então tá bom. Quero mandar um abraço pra você também, viu, Tereza? Não colocou aqui a cidade, mas tá curtindo o nosso programa. Renan e Raí, sempre tu. Bora curtir agora 3:13.

0: Ai, que Lian, você curtiu aqui na tarde, nossa, que letra linda, meu pai. Agora 3 horas mais 24 minutos, tem mais participações chegando por aqui. Ah, só lembrando, a turma do Zóio Roxo, Jade e Jefferson, você curtiu também aqui no nosso programa? E deixa eu aproveitar aqui, mandar mais recados da galera, quem vai falar com a gente, quem vai soltar a voz, vai.
1: Boa tarde, Rafael.
0: Muito boa tarde.
1: Ademir da Água Branca.
0: Tudo bem, Ademir?
1: Gostaria pedir uma música do Gustavo Lima, Retrovisor, conhecer pra minha amada... minha amada esposa Fernanda e para minhas filhas Raíssa e Rafaela e para todos que estiver ouvindo.
0: Muito bem.
1: Você me atendeu, muito obrigado.
0: Eu tchau, obrigado. Tchau, obrigado. Opa, vamos sim, daqui a pouquinho eu mando para você. Gustavo, tem mais alguém que pediu aqui, agora não vou lembrar, e foram muitas mensagens. Quem mais? Fala comigo, boa tarde.
2: Boa tarde, Rafa, tudo bem?
0: Ô, Cida.
2: É, toca pro Higino, Poder do Criador. É a música que ele mais gosta na vida, é essa, né? Se você puder tocar, eu fico muito agradecida, que Deus te abençoa. Tenha um sábado abençoado.
0: Amém.
2: E um domingo também abençoado, com bastante churrasco, tá bom?
0: Oh.
2: Fica com Deus, tchau, tchau.
0: Fica a dica, gostei, Cida. E o seu Higino sempre tem um bom gosto, claro. Goiânia Paranaense, obrigado, Cida. Oh, fica a dica, fica a dica. Deixa eu ver quem mais aqui, Alessandra, Jurandir curtiu aqui o nosso momento do esporte, obrigado, falou, vai no Chimitão hoje, então tá bom, dá uma passadinha lá na cabine da nossa Difusora FM, tá bom, ô Jurandir, obrigado pela participação, obrigado pela mensagem. 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Antes do próximo sucesso, o Luiz Cláudio também tá ligadaço com a gente. Um abraço pra você, Rafa. Quando possível, mande uma do Baitaca que eu vou ver se eu consigo, se dá tempo. Mas acho que vai dar sim. Mas antes... essa é pra matar a saudade também. Leandro e Leonardo, Um Sonhador. Agora 3h27.

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2: Muito bem, estamos de volta exatamente 3 horas mais 38 minutos. Muito bem, estamos de volta.

comunicado a sua mensagem. O Jurandir, ele estava perguntando, é até importante a sua dúvida, que eu já aproveito aqui e falo no ar. Ele está perguntando, hoje nós teremos transmissão pelas redes sociais da Difusora FM, certo? Então, a partida de hoje, entre a nossa Platinense CR Zenge Futsal e a equipe de Ipiranga, né? A partir das 19h30, nós abrimos a nossa transmissão no nosso canal no YouTube, Difusora Platinense, e aí você pode já aproveitar e ficar tranquilo, tranquila aí para conferir a transmissão a partir deste horário, certo? Então, nas redes sociais também, no Instagram e no nosso Facebook, com imagens, é claro, e tudo mais, nós teremos aí a cobertura completa desta partida. A nossa Platinense tentando aí a liderança do Grupo J da segunda fase do Campeonato Paranaense da Série Bronze, beleza? Então, a partir das 19h30, já fica ligado aí, já por isso que eu falo, inscreva-se no nosso canal no YouTube, porque assim que nós entrarmos no ar com a transmissão, diretamente da quadra lá do ginásio Henrique Schmidt, você já fica ligado e fica ligada também. Não vai dar pra ir lá no Chimitão, não vai dar tempo, tem outro compromisso, então você já fica sabendo que teremos transmissão pelas nossas redes sociais. Certo, meu amigo Jurandir, um abração pra você, viu? Obrigado pela participação. A Elizabeth tá lá em Guapirama também, um abração pra você, Elizabeth, obrigado pelas palavras aí. Quem mais? Apareceu a Aparecida de Siqueira, valeu, obrigado, tá indo na carona aqui também do Sidney da Guadareia, ok, obrigado também. Letícia, tudo bem com você? Obrigado pelas palavras, também aqui felicitando pelo aniversário da última quarta-feira. Valeu, Letícia, muito obrigado, viu? Valeu demais, Deus abençoe pela lembrança. 3h40. Ah, não é que vai dar tempo de tocar mais uma dele? Tuba Itaca, pode aumentar o som porque tá chegando, reformando a mulher velha.

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Daiane Paranaense, os sucessos de ontem e de hoje você também curte aqui numa tarde é nossa, né, Cida, dona Cida, dona Aparecida, enfim. E o seu Higino também. Estão lá curtindo. E essa é a preferida do seu Higino, né, seu Higino? Muito bem. Agora 3 horas mais 50 minutos. Antes de agradecer as participações da galera aqui em mais uma tarde é nossa, eu quero falar para você que também estamos num oferecimento da Aquarela Enxovais, tudo o que você precisa em artigos de cama, mesa e banho. 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
1: Agradecendo mais uma vez a todas as participações, todos os recados da galera. Lembrando que na próxima segunda-feira, nosso encontro marcado, 9 da manhã, Thaís Silva.
2: Que tá de folga.
1: Rafa e você, meio dia e meia tarde é toda nossa. E mais uma vez, reforçando o convite para você acompanhar a nossa transmissão a partir ali das 7:30 da noite nas redes sociais da nossa difusora FM. Tá chegando na área Antônio Jacó para comandar o sertanejo classe A. Porque eu, Rafa Regis, eu fui.
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0: Obrigado, obrigado.
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0: 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Tá valendo hoje o frango assado no espetinho do Marquinhos. É o sorteio que nós temos para fechar a semana. Escreve lá, Penoso, Galeto e assim por diante. O frango assado, aí já tá valendo. Pode mandar o áudio em cima, mas manda o nome embaixo, tá bom? 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Simbora pra galera, sem perda de tempo, Jacó, porque agora começa aquele tsunami de caipora. Eu já começo com o primeiro aqui, ó.
1: Boa tarde, Antônio Jacó, o Abrão Bueno de Jacarezinho, Tom Jacó, toca pra nós, Roberta Miranda, Como Esquecer Teu Sorriso. Oferece pro Vilela e pro Sem Grana lá de Cambará, meu primo Celso Camargo de Coatiguá, meu irmão Ademar Cachorrão que tá na rodagem aí, Frangão da Vila Rural, pra vocês da rádio, pra todos os motoristas do Brasil. Valeu. Beleza? Um abraço, tudo de bom.
0: É moda boa da Roberta pra começar a bagaça do programa, viu? Show de bola! Obrigado pela audiência, Abobrão. E a todos os caminhoneiros sintonizados aqui com a gente, tá legal?
2: Oi, e o Hélio Rocha da Vila Rubim aqui de Cambará. Toca um modão pra nós aí.
0: Coçando o saco, né?
2: Crescer pra todos nós aqui da Vila Rubim aqui de Cambará, pra turma do Lambarizinho, turma que tá lá no rancho curtindo o seu programa.
0: Valeu.
2: Hoje tô coçando o saco.
0: É. Aí.
2: Fechou?
0: Fechou.
2: Tchau, obrigado.
0: Fechou, então. Aproveita, viu, Caipora, e bebe um café Teodoro Sampaio, que na Mercearia Magnus, aí tem, tá na promoção, viu? É, Jacó, coloca no sorteio do frango assado do espetinho do Marquinhos, sou Benedito Lopes e manda essa da Roberta Miranda. Estamos aqui, viu? Sintonizado com a nossa programação sertaneja. A Elizabeth lá de Guapirama, toca aí Corujinha pra Elizabeth de Guapirama. Ah, meu Deus do céu. Corujinha nós não temos aqui. Temos aquela um, Elizabeth. Curianga, Curianga, amanhã eu vou. Corujinha não tem, não conheço não, viu? Pode ser do Curiango. Curiango, Coruja, é tudo. É aí os bichinhos da noite, tá bom? É as aves de rapina. Essa Corujinha eu não conheço.

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4: 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Quem mais está chegando aqui?
5: Boa tarde, Antônio Jacó, seu
4: Caipora. Eu sabia dessa.
5: Tá com uma música pra mim aí, do Rick Renner, Caso de Caboclo.
4: Boa, hein?
5: Que é o Ademir da Água Branca.
4: Fala, Ademir.
5: Crescer pra minha esposa, pra minha filha, pra minha mãe. Se atendeu, muito obrigado. Tchau, obrigado.
4: Um abraço. Ó, no sorteio aqui do frango assado do Espetinho do Marquinhos e bebendo café de Teodoro Sampaio, como sempre, seu Clóvis. Fala, seu Clóvis.
6: Alô, Tajacó, aqui é o Clóvis, sou da Chácara França. Muito boa tarde. Indico a música Xalana, com Sérgio Reis e Alviçada, para fazer para minha família, falar para todo o Brasil, para Ivone, para o Neno, para a Beatriz, para a Mãe, para o Nicola, para o Pedro Henrique, para a Nipa, para a Irene, para o seu, muito obrigado.
4: Valeu, seu Clóvis. Ó, de carona aqui com uma casa de caboclo, Sidney Cunha da Água da Areia, né, Sidney? Obrigado pela audiência. E a Elizabeth, que havia pedido o negócio da corujinha lá, né, que eu não conheço, ela mudou a música aqui, ó, pediu uma boa agora, viu? Ponto G. Aí, ó, Elizabeth de Guapirama, essa tem. Ponto G. Quem vai de carona com a Elizabeth no ponto G, meu filho? Quem vai no ponto G, é só fazer um positivo aí, que eu já coloco. Coloco na tela, claro, a música. Uma casa de caboclo.

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0: Show de bola, Eva Marli. Fala, Evinha, tá apaixonada hoje? Tá querendo? Ponto G? Fala com o mozão, hein? Fala com o mozão que ele vai dar um jeito em você.
1: Oi, Jacó, boa tarde, Jacó. Ah. Jacó, toca pra nós hoje.
0: O ponto G? É? E daí, vai pra quem? Ah, vai pra quem?
1: Eu ofereço pro mozão.
0: Aí, dois pedidos. Entendeu aí, Caipora? Ô, o mozão da Eva, entendeu aí? Então, é um recado através do rádio pra você, viu? Vê se não bebe, não enche a cara e dá conta do recado. Tô zoando, viu, Evinha? Um abraço pra você e pro seu mozão aí. Eduardo César Bidinotto, o aniversariante dessa semana aí, tá aqui com a gente, tá lá em Palmital.
2: Boa tarde, meu amigo Antônio.
0: Vai pedir Gilberto Gilmar, quer ver?
2: Antônio Jacó, toque uma música aí pra mim com Gilberto e Gilmar. A lista, ofereço pra você e sua família um ótimo final de semana. Ofereço pro meu amigo Juninho Queiroz, meu amigo Rafa Regi, meu amigo Zé Castilho. E a todos os meus amigos da Destilaria Tirole, Eduardo César Bidinotto, de Palmital, Estadão de São Paulo. Um abraço e com Deus.
0: Show de bola, com o pessoal ligado aqui na nossa programação sertaneja. Tem gente querendo também aqui, ó, Xalana, Chiquinho da Lica, do Monte Real. Pessoal do Pesqueiro Santo André já tá aqui, Jacó. Tá fervendo a coisa aqui, ó. Opa, comendo as porções, tomando a cerveja, batendo aquele papo no melhor pesqueiro. Manda aqui pro Divaldo, Jacó. Manda sim, Chiquinho da Lica. Daqui a pouco, tá? Já tá no jeito também. Mais uma moda bem pedida aqui, ó. O Batata tá pedindo som e imagem do Guilherme Santiago. Essa faz tempo que eu não toco. Essa também é apaixonada, né, Batatinha? Um abraço, Caipora. Marcelo Teodoro, ponto G.

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2: 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Show de bola com o pessoal ligado aqui na nossa programação, às 16h25. Deixa eu mandar um beijo para minha querida filha Verônica e para o Lucas, meu genro. Eles estão lá em Jundiaí do Sul, ouvindo a gente, viu? Um abraço lá em Jundiaí do Sul, aí para a avó do Luquinha, a dona Isaulina, e o seu Roque Caetano, a tia Cida, pessoal que todo mundo tá ouvindo a gente aí. Um abraço, dona Isaulina. Alô, Roque. Ó, a música é boa, vai dar Roque, viu, Roque? Deixa com a gente. E também a Cida. Grande abraço para todos vocês aí. Xalana é moda boa, vão de carona aí com o seu Colóvis que pediu essa. Quem mais aqui? Tá fervendo o caipora aqui na nossa programação. É, Maria Aparecida Pedroso, coloca aí no sorteio do espetinho do Marquinhos Jacó. Aí, tô querendo que você coloque, quero comer esse frango do Marquinhos amanhã. É aniversário da minha querida mamãe, pra gente comemorar. Tá bom, um grande abraço, viu, Maísa Pedroso, Maria Aparecida Pedroso, felicidade. Parabéns, dona Maria Aparecida, obrigado pela audiência. Quem mais vem chegando aqui pra baixo, tá cheio de caipora aqui. Vixe Maria, Jacó, coloca no sorteio, sou o Marco Antônio de Oliveira. Quer esse frango, Jacó? Falou, Marcão, abraço, tá no sorteio também, do penoso gostoso do espetinho do Marquinhos. Milton Mendes, querendo frango. Você quer o frango? Eu quero a franguinha, viu?
3: Aí, ô, Tom Jacó.
2: Ô, não é o Milton, não, ele mandou o netinho. Quem é? É o Isaac?
3: Ó, eu quero escutar uma música, Couro de Boi.
2: Couro de Boi?
3: Oferecer pra minha mãe, pro meu pai, pra todo mundo que tiver ouvindo.
2: Ah, que belezinha.
3: E também eu quero participar do sorteio. Do sorteio
2: do frango
3: do frango do Marquinhos. E tchau, obrigado.
2: Tchau de nada. Falou, Isaac. Esse é esperto, viu? Ele quer comer o franguinho. Um abraço, querido. GG do Litrão, como é que tá, GG?
4: Olá, meu amigo parceiro Antônio Jacó, aqui é o Gino do Marques, o GG do Vilão. É, Jacó, sabadão no Vilão. Ô, Jacó, manda música pro nosso corpo e alma aí, que o Minerário Zé Rico. Manda lá pra todos os nossos amigos e parceiros do nosso Vilão, em bairros vizinhos. Pra todos os nossos amigos e parceiros pratinenses. Um grande abraço do Genil do Marques, grande abraço do GG do Vilão. É, Jacó, sabadão é no Vilão. Tchau, tchau.
2: Valeu, GGzão, Caiporão. E o Caverdoso lá da cidade de Abatiá chegou, né, Livelto? Ah, vai pedir a Tiana. Eu sou Livelto, quero a Tiana.
5: Ô, Jacó, boa tarde, só de Abatiá. Vamos ver a Tiana Molucona.
2: Falei, viu?
5: Eu vou mandar lá pro bar do Dé.
2: Você vai casar com quem hoje, hein? Vamos ver com quem que ele vai casar hoje.
5: Vou lá pra Neuza.
2: Ah.
5: Eu vou vir na Pratinense.
2: Ah.
5: Vou casar com a nossa irmã da garoto, de Abatiá.
2: Ah, agora ele mudou, irmã, não sei de quem lá que ele vai casar, viu? Hoje ele mudou de noiva. Ele muda de noiva toda semana, viu? Ixi Maria do céu. Quem mais aqui? Jacó, manda canarinho prisioneiro do Chico Reis, Paraná, pra nós. Coloca a gente no sorteio aí do frango, do espetinho, do Marquinhos. Eu sou a Rosa, ô Rosinha, Rosa Silva. Xalana.

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1: 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Show de bola com a caiporada. Pra baixo, Jacó, que tá cheio de caipora. Tá nada. 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
1: 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Tem gente querendo som e imagem aqui, ó. Cidinha pro Zé Viana, a Simone na Levai comandando essa moda apaixonada só pro Fernandão, a mulher da gatinha que dorme em cima do rádio. E a mulher aí da Calopsita, que também fica com ciúme da gatinha da, aí da Simone e deita em cima do rádio e fica ali, meu filho, coçando as penas, me ouvindo, que também tá no sorteio do frango assado no espetinho do Marquinhos, é a Tereza Toledo, né, Tereza Toledo? Essa moda apaixonada também pra Márcia Cristina, né, Márcia? Moda boa, beijo, Márcia, obrigado pela audiência. Também tá ligada aqui na nossa programação sertaneja, viu? E o meu amigo Ari, aí, representante do Forte Flan, também querendo essa moda boa do Guilherme Santiago, moda boa, essa moda não é boa, essa moda é ótima, essa tá batendo o recorde hoje. É o meio quilo? É o meio quilo. Ó, dependendo do jeito que tá, não quero nem meio quilo, nem 100 gramas. Pode mandar um quilo pra mim, tá?
2: Boa tarde, eu tô já com a sua caipora aqui. Eu falo o saguezinho do Mantioca. Toca
1: raspadinha.
2: Pra esse menino da aldeia.
1: A menina da aldeia.
2: Eu fresco pro Jack Bonroy, do Lima Macumba, do Rio de Janeiro, que chegou de amarelo. Bimba do São Pedro Aparado, Zé Pretinho, meu irmão.
1: O Bimba é aquele que não pimba, né?
2: Tia Marley, menino e rural. E os mercenários. Estamos aqui no posto Jardim, escutando com Jesus.
1: Olha aí, rapaz, está aqui no posto Jardim com Jesus. Eu tenho certeza que o Procópio está ouvindo lá em casa, lá na casa dele, né? E o Jesus vai mandar para ele também essa moda boa. O Carlão das Cabritas, o rei das cabras, lá, o couro de rato, ele está lá em Ourinhos me ouvindo, bebendo um café Teodoro e Sampaio, que adquiriu dessa vez, Jacó. Fui aqui no Mercado Paiva que eu comprei o café Teodoro e Sampaio, viu? Beleza? Manda o... Vou de carona com a menina aí, o couro de boi. O menino pediu aí o couro de boi. O couro de rato querendo o couro de boi. Avião, hein? Eu, hein? É couro pra lá, é couro velho pra cá, é o couro comendo e a moda é boa. Primeiro vão de som e mais.

0: 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Show de bola com a Caiporada que tá chegando aqui na nossa programação sertaneja também. Ó, o Procópio aí tá aproveitando e mandando pro Jesus do posto se os copos falassem. Essa o Jesus gosta também, né, Jesus? Um abraço aí, obrigado pela audiência. Também tá ligado aqui na nossa programação sertaneja. Esse é o retorno lá pro Bordelzão, aí do Joaquim Manuel. Quem mais aqui, ó? Gilmar, Jumelo, Jumento. Fala, Gilmar.
1: Ô, Jacob Macotó.
0: Fala, Gilmar.
1: Manda pra nós, hein? Noite maravilhosa. Aprontou, Pernudo, Nildinho, Pombal, Maurício, Bar do Ponto. Tchau, obrigado.
0: Show de bola. Ah, como é que é o negócio que escreveu, Jacó? Não escutei mais a zoeira aí do coveiro do cemitério. De tanto enterrar os outros, será que enterraram ele? Eu acho que enterraram ele. Não sei de que você tá falando, não, mas tá bom, viu, Gilmar? O Ademir da Silva, do Aparecidinho, tá no sorteio do frango assado, né, Ademir? Ele aí, ó.
2: Jacó, aqui quem fala é seu ouvinte, Ademir do Aparecidinho. Manda pra mim, Barreirito, cadeira amiga. Ofereço o meu colega Ismael, lá do bairro Jacutinga dos Bino. Se bem entender, meu, muito obrigado. Falou.
0: Valeu, Ademir. Um abraço, Caipora. Benedita Aparecida Fernandes Sampaio. Tá no sorteio do frango, né, Dita?
3: Olha, foi, Jacó. Eu quero participar também do sorteio do galeto do Marquinhos.
0: Tá. Beleza, um abraço. Fica com Deus, querida. Obrigado pela audiência. Quem mais? Tá chovendo, Caipora. Desce lá pra baixo, Jacó. Primeiro, prioridade pra quem chegou primeiro. Ah, tô na escuta, Jacó. Dá um alô aí, Caipora. Quem é que tá aqui? Luiz Antônio Martins, de Jacarezinho, né, Lizinho? Um abraço, obrigado pela audiência. Ó, um curador nas costas aqui, ouvindo aí o sertanejo classe A. Ou então com o Forte Flan. É, o Forte Flan acho que é melhor, viu? Falou, Luizinho. Um abraço, querido. Obrigado pela audiência. Tá lá em Jacarezinho City ouvindo a gente também. É a Caiporada que pipoca de tudo quanto é lado aqui na nossa programação sertaneja. O Vandinho do Rei do Farol também tá ligado com a gente, né, Vandinho? Um abraço pra você, obrigado pela audiência. Ele também é igualzinho o Jacó, vai aproveitar hoje à noite, vai furar o couro. Vai furar o couro de boi ali pra fazer a malha do estilingue, pra fazer o arriame do cavalo. Orivaldo Bacilli, hã? Tá falando da onde? Paraguai? É, tá aqui, ó. Telefone do Paraguai, Jacó. Fala, Orivaldo.
4: Ah. Cai fora, manda som de cristal pra nós aqui, positivo. Cowboy na escuta, obrigado, valeu, abraço, meu amigo.
0: Ô, Cowboy, se ninguém pediu som de cristal, vou falar uma coisa pra você do Joaquim Manuel. Isso aqui é do último álbum que eles gravaram, Se os Copos Falassem. É a volta pra Boate Azul, você vai ver que modão, viu? Um abraço, viu, Caipora? Obrigado pela audiência. Meu amigo Mário Thiago tá lá em Ribeirão Claro, pertinho daquele lugar lá, meu filho. É um

0: Lugar bonito, mas cheio de maracutaia. Maracutaia, né?
1: Aô, Tanjacó, aqui é o Mário Thiago de Ribeirão Claro.
0: Ah.
1: O Maracutaia.
0: Aí, viu?
1: Estão por aqui, hein?
0: Viu só?
1: E põe tá aí no sorteio, hein?
0: Tá.
1: E a dona Ivone.
0: É.
1: Põe no sorteio.
0: Tá.
1: Estão por cá, ouvindo esse lindo programa seu aí.
0: Valeu, Marião. Um abraço, Caipor. Vamos furar o couro. Final de semana.

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2: É, Brasil, não dá trabalho. 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José da Silva, José da Silva tá no sorteio do frango assado e tá de carona aí na moda se os copos falassem, aí do Joaquim Manuel, já deu dois pedidos essa também. Jacó, aqui é o Paulinho, estou aqui na estrada de Ventania, te ouvindo, manda pra gente Ancestrais. Ô Paulinho, ué, você não vai pedir Chuvas de Maio hoje não, Caipora, hein? É o homem que pediu Chuvas de Maio pra lavar o dentinho de alho, Chuva de Maio pra lavar o dentinho de alho, então tá bom, não é pra lavar o cavalo baio não, né? Tá bom, Paulinho, um abraço, irmão. Essa moda Ancestrais não é boa, é linda, é ótima, do Zé Rico, viu? Show de bola. Coloca no sorteio do frango do Espetinho do Marquinho, já com a sua Vani Ribeiro, coloco sim, Marlete Ribeiro Ferreira Santiago, o Emanuel, o Silvano Aparecido Ferreira, todo mundo no sorteio do frango, todo mundo querendo frango. Quem mais aqui? Jacó, aqui é Thalita Laurentino, de Guarulhos, São Paulo. Ô, Thalita, um abraço pra vocês aí de Guarulhos, estadão de São Paulo, hein? Quer dizer, pertinho de São Paulo, Guarulhos, São Paulo, capital, né? Manda um abraço pra gente aqui, ó. Manda Zezé de Camargo e Luciano, irmão da Lua, amigo da Estrela. Essa moda é linda, hein? Irmão da Lua e amigo do Sol e parente das estrelas. E numa dessa aí, ela foi namorar, sabe onde? Hein? Ei, Caipora, Thalita, foi namorar lá em Júpiter. Ô, louco, foi longe, hein? Muito longe pra namorar, Deus livre. Se os copos falassem, se os copos falassem, ia dizer que o sabor aí dos seus batons nas bordas desses copos é uma coisa meio... Como é que é? Nojenta? Não, é uma coisa meio vermelha.

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5: 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É, diz que ele é amigo seu, Assis Filho.
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3: É isso
5: mesmo. É, fala, o Jacó cansou de botar pedra ali no saco lá pra pesar mais o algodão. É verdade, Jacó?
3: Ele mentiu, viu, porque eu não trabalhava, eu só coçava o saco, não fazia nada, só não trabalhava. Na verdade, eu fui bombeiro do Armelino, trabalhava de bombeiro, levando água lá para os boia-frias e fazia contabilidade nos finais de semana, no sábado, tá? Era esse o meu trabalho. Saudade do Armelino, do gato Joaquim Preto, os amigos. Se você quer saber, Felipão, sabe quem colhia algodão com a gente? O policial Risada. O policial Risada, ele... Sabe por que que nós apelidamos de Risada? Que ele subia no caminhão de boia-fria, meu filho. Ele peidava e dava risada. É. Termina a promoção, hein, Felipe?
5: Jacó, você fazia isso? Eu não acredito. Pedra no saco de algodão, não, Jacó? 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

0: 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Rapaziada te espera. O Fábio, Cleiton, Taviano e também o Washington. Avenida Frei Guilherme Maria, saída pra Jacarezinho ou pelo WhatsApp 999-87-7648. Pessoal que tá ligado com a gente aqui é o Irmão da Lua, amigo das estrelas, de carona com essa Malvina, Cordeiro Procópio, né, Marvina? Tá bom, Marvina? Vou mandar pra você, Malvina. Essa moda é boa, deu dois pedidos aqui na nossa programação sertaneja. Caiporada tá fervendo e tá moendo. No sorteio aqui do frango do espetinho do Marquinho, Idna do Rosário Pinto, né, Idna? Manda um abraço aí, coloca no sorteio do espetinho do Marquinhos, o Cauã, Henrique Ferreira também. Um abraço pra vocês, obrigado pela audiência. E o que é que o Chumbrega mandou pra mim aqui hoje? Vamos ver.
1: Pois dá.
0: Alguma coisa recravada. Ó, deve ser fake news.
1: Você tocar pra mim a música do Leandro e Leonardo, Falei. Não aprendi a dizer adeus?
0: Falei pra você, meu filho, essa não é original, não. Essa é a fabricada no Paraguai. Um abraço, viu, Chumbrega sem prega. Essa aí não é Helena Sodré. Essa aqui é uma robozinha lá do Paraguai que foi importada de lá pra cá pelo ET que trouxe ela pra gente aí, viu? Quem mais aqui, ó? Rosimari Santiago Oliveira tá no sorteio, né, Rosimari? Também do frango assado do espetinho, de carona com essa Irmão da Lua, amigo das estrelas, a moda boa, viu? Essa outra tá dando rock também. Beleza, chegou o cara lá. Chegou o cara lá, meu filho, David, o homem que ninguém compreende as frases que ele manda pra gente. Hoje ele mandou, viu? Aí foi de carona com o sucesso aqui, ó. Também, a única coisa que deu pra entender aqui é que ele foi de carona é como se os copos falassem. Porque nós estamos aqui no bar do Zoneira. O Soneira hoje virou Zoneira, viu? E manda pro Ayrton, e manda pra todos de Guapirama, alguma coisa. E manda pro Thiago, e manda relógio quebrado. E manda um caminhão de pilha, um caminhão de pilha, não dá. Um caminhão de pilha pra consertar o relógio. E o ponteiro do Ayrton continua parado. Aí, Ayrton, tá judiando de você, não dá pra entender nada, viu? Aí, Maurício, o cara é louco de tudo. Ô Maurício, vou mandar pra você que não é mentira. Tá dando risada e vou mandar. Ó, o cunhado do Beldo chegou aqui, ó. Fala, Dejair.
2: Boa tarde, Antônio Jacó Caipora. Aqui é o Dejair de Santa Amélia. Tô ligando aí pra pedir a música do Pedro Bento e José da Estrada. A lua é testemunha. Desde quando eu roubei a mulher e o pai dela correu atrás da faca.
0: Como é que é a história, hein?
2: A mulher e o pai dela correu atrás com a faca.
0: Por isso o Dejair corre demais, ele na frente e o pai dela atrás.
2: Eu ofereço a vocês da rádio, os ouvintes, o Tito, meu cunhado Beldo, lá em Andirá, o Nordeste, ele já chegou da roça. Tenha uma boa tarde, fique com Deus, tchau.
0: Valeu, ó, o Eteta falou que passou aí de Santa Mary e viu você aí sentado na praça, dormindo aí junto com o seu cunhado Tita, e tinha um cachorro vira-lata lambendo a boca do Tito. O Etê que tá falando aí.
3: Boa tarde, Antônio Jacobi. Tô passando por aqui pra desejar uma feliz tarde, um bom final de semana aí a todos caipora de nossa cidade.
0: Tá vendo só?
3: É o ET
0: que tá aí, viu? Passou com o disco voador dele aí. Aí, Santa Mera, agora um pouquinho. Quem mais aqui? Jacó, foi de carona com o Jorge Bento, né, Jorge Bento? Foi de carona com som e imagem, já tocou. Denildo Gomes de Freita, Gabriel Ribeiro Gomes de Freita, pessoal que tá no sorteio do frango assado do espetinho do Marquinhos, a Beatriz Custódio Ribeiro, Silvestre Gomes de Freita, todo mundo querendo frango, todo mundo querendo o Irmão da Lua, todo mundo querendo o Amigo das Estrelas, mas em Júpiter ninguém quer namorar.

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Você entendeu alguma coisa aí da frase, hein, Maurício? A tradução que eu fiz da frase aí do David lá do Guapirama é o seguinte, ó. Jacó, a gata é... O relógio dele quebrou porque tava faltando pires. E a gata, ó, presta atenção. E a gatinha aí quebrou o pires e foi namorar de gatinho o gato do vizinho. Aí o relógio do Ayrton foi jogar bola. Deu pra entender alguma coisa? Não entendi nada, viu? Só o negócio da gata que foi namorar de gatinho. O resto aí eu entendi bosta nenhuma, viu? Esse cara é meio doido. Vamos lá, gente. Vamos falar lá do pessoal que tá ligado com a gente. 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
0: Pois é, rapaz. Aí o Maurício, o Vandinho do Reis do Farol, tá perguntando. Eu, Jacó, será que esse cara de Guapirama, ele tem criame de gato? Se ele tiver criame de gato e vender gatinho, manda ele vender. Será que ele vende gatinho pra mim? Aí eu não sei, vai lá e pergunta, viu? É a caiporada que vem chegando. Até 7 da noite. Quem que é, Lenira? Fala, Lenira. Ah, fala.
2: Oi, Toy Jacó, que é a Lenira da Vila Guaí. Você viu uma música do Jean Giovanni, Lua de Mel? Por isso, para todos que estiverem ouvindo, é bom, pra vocês, hein? Da rádio. Bom final de semana a todos.
0: Lenira do céu, pessoal da Vila Guaí, essa música, Roupa de Lua de Mel, é boa demais, viu? A dona Geralda ainda está morando por aí, faz tempo que ninguém fala dela pra mim. Ei, Lenira, um abraço aí. Adalto Santos, da Vila Rica, coloca a gente no sorteio do frango assado Jacó e manda para todos os nossos clientes lá da loja de roupa infantil, a Mundo Encantado. Oh, vou mandar, viu, o pessoal da Mundo Encantado aí, tá todo mundo ligado com a gente. Mundo Encantado, moda infantil, sempre sintonizados com a nossa programação sertaneja, viu? Aí na antiga Casa Bertolini, né? Passei lá essa semana, ficou linda a loja, viu? Grande abraço para vocês, aí um novo ponto lá, novo point, né? Da moda infantil. Quem mais aqui?
3: Oi, seu Antônio Jacó, aqui é a Joyce de Cambará, tudo bem?
0: Tudo.
3: Toca o sítio da vovó ou do vovô pro meu pai.
0: Ontem não deu tempo de tocar o sítio, viu? Porque tocaram fogo lá no pasto do sítio, aí não deu para chegar lá, tá?
3: Aí o Dindão, vou mandar para ele, pro meu tio Costela, pra minha mãe Toninha, pra todo o pessoal do Taquaral. Um grande beijo.
0: Ah, mas eu também perdi, agora que entendi, rapaz. Não tocaram fogo no pasto do sítio, não. Tocaram fogo da churrasqueira pra assar o coitado do Costela. Eu perdi a costela assada, hein? Eu sou um azarado mesmo. Pensa num sujeito azarão. Beijo, Joyce. Obrigado pela audiência. Tem mais, ela tá rindo lá.
4: Boa tarde, Jacó. Que é a Elza da loja Mundo Encantado.
0: Ô, Elzinha. Aí, a dona da loja tá aí, ó.
4: Quero pedir a música Como Anjo. Quero oferecer pro meu esposo Adalto José. Quero também oferecer para todos que estão ouvindo, a Cidinha da loja do Móveis Adelino, e para todos que estiveram ouvindo. E quero também, coloca meu nome aí no sorteio do Penoso.
0: Valeu,
4: obrigado.
0: Querido. Um abraço, querido. Obrigado pela audiência. Tá sempre ligado com a gente, né, Elza? Tá sintonizada aqui na nossa programação. Bom, tem gente de carona com o Jean Giovanni, a Roupa de Lua de Mel, a Viviane de Ourinhos, né, Vivi? E Ancestrais, o Rei das Quengas também tá querendo, né? O Ancestrais aí. É o Deli. Milionário José Rico.

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0: Show de bola com o pessoal ligado aqui na nossa programação sertaneja. Até 7 da noite, a gente vai rolando aí a melhor seleção sertaneja do rádio brasileiro. 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
0: Show de bola, roupa de lua de mel. Tem mais gente querendo essa moda boa aqui na nossa programação sertaneja. Ah, quem é? O Mano Godoy, de Jacarezinho. Ô, oh, meu amigo Paulo Bervin. Nossa senhora, tô vendo essa churrasqueira sua, tá bonita, viu? Já inaugurou e eu e o Pedrão não fomos aí ainda. Olha o que te espera, Jacó. Vamos marcar, irmão, vamos marcar sim, viu? As coisas vão se assentando agora aí. Sempre quando eu vou pedir a folga pra ir aí, rapaz, tem um que saiu, tem outro que saiu, tá falhando e eu não consigo aí pedir a folga no sábado pra estrear sua churrasqueira. Esse é o mestre dos churrasqueiros, o Paulo Bervin. E ele tá pedindo uma música aqui que a Eva Marli pediu, viu? Duas vezes você, aí do César e Paulinho, viu? Né, Paulo Bervin? O mestre do churrasqueiro, né, Pedrão? Esse cara é bom demais, vixe, Maria do Céu. Se o Pedrão é bom na churrascaria, eu sou aluno dos dois, viu? Do Pedrão e do Paulo, os dois meus professores aí de churrasco. Hoje não asso nem pra mim mais, viu?
3: Ô, Antônio Jacó, boa.
0: Aí, ô Deusano, Unha Preta chegou, o Yudo aí, ó.
3: Boa tarde, que é o Jurandir Unha Preta. Ah. Quero pedir uma música aí para Neuzona, para o Luca Cabelo Raivosa e para todas as pessoas que estiver aqui, ó. Ah. Vou mandar para minha nora aqui, ó. Ah. Bota.

0: tarde, meu povo!
1: Oi, minha pova! Fala, minha... Fala no ar do homem.
0: Aqui é a Silvana.
2: Silvana.
0: Tô aqui na casa do meu amigo Jurandir.
1: Unha preta!
0: Vamos pedir uma música aí do trio Parada Dura?
2: Pra todos cai fora.
0: E pra todos cai fora, hein?
1: O negócio é o seguinte, viu, Silvana? Unha preta hoje. E amanhã, depois que ela apanhar da patroa, vai ser zóio roxo, zóio preto. Tá fudido, viu? 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
1: Ô, Silvana, segunda-feira, hein, meu filho? Aí Unha Preta vai apanhar da patroa, vai ficar com o zóio roxo, porque ela é da turma do zóio roxo. É? Skyport, da turma do zóio roxo.

0: Roberto Mancano.
1: Ó, tá marcando e com os olhos roxos. Deus o livre, hein?
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1: 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Bom, roupa de lua de mel tá aqui, duas vezes você também tá aqui com dois pedidos. Quem mais vem chegando aqui na nossa programação sertaneja, viu? É, o pessoal que tá ligado aí, que foi de carona com a música do Milionário e José Rico aí, Ancestrais, o Carioca da Gema, o meu xará Antônio, lá de Goitacazes, é, lá no Rio de Janeiro. Um abraço aí, obrigado pela audiência, Tonhão, Caiporão. É o Tonhão que tá chegando lá com a gente, com a nossa programação. É Antônio de lá, é Antônio de cá, é mais outro Antônio aqui do Nordeste que tá chegando aqui, ó. Mas esse Antônio do Nordeste aqui tá lá em Goiânia. É o Antônio Cabeludo. Fala, Cabeludo, fala, Cabeludo.
0: Boa tarde, boa tarde, Tom Jacó, Caipora. Sou eu, rapaz, Cabeludo, diretamente do senador Canedo. Ah. Ei, Tom Jacó, gostaria de ouvir uma música aí com Zezé de Camargo e Luciano. É Amigo da Lua, tocou. Irmão das Estrelas.
1: Acabou de tocar.
0: Pra ouvir aqui na loja que nós estamos trabalhando aqui. Para todos os ouvintes, um bocado de Cearense Ceboso está na escuta, aqui mesmo com o nome de Madeirinha, o Boca Larga, todo mundo. E tchau, obrigado, Jacó, Cuchuca, Caipora.
1: Valeu.
0: Como é seu nome mesmo?
6: Raíssa.
0: E é para Raíssa aqui.
1: A Raíssa também tá aí, a baixinha, que lindinha. Um abraço aí. Tá em Goiânia, né, irmão? Um abraço, obrigado pela audiência. Rapaziada daqui, ó, o Desson Madeira lá, da MM Alimentos, te mandou um abraço anteontem, tá legal, irmão? Um abraço. Ó,

0: aí de Goiânia, eu vou lá pra Bahia. Compadião chegou lá da Bahia. Fala, Bastião.
1: Bom dia, compadre Jacó. Como é que tá, compadre?
0: Tudo bem? Boa tarde. Aí o Pitoco aí, rapaz. O Pitoco latino aí, Sebastião.
1: Compadre, tudo bem, compadre? Toca pra mim aí, compadre. A música de João Mineiro Marciano. Benza a Deus.
0: Boa essa. Dedicar pro senhor, meu rapaz, eu tenho essa moda é linda demais, viu, Sebastião?
1: Compadre, para com o Mato Salimar, para com o compadre Jorginho e família, para o Juninho Queiroz, para o Rafa e família, o Laro Faba e família, e para minha esposa Lucilene, minha filha Thailene, minha filha Larissa. Valeu, meu compadre. Valeu. Então, um bom final de semana abençoado pro senhor. Aí, o nome da música, Benza a Deus, com João Mineiro e Marciano.
0: Aí o Pitoco tá aí acuando o Ricardão aí na casa da vizinha, viu? Toca ele daí, toca esse cachorro daí. Deixa a vizinha quietinha daí. Claudinei Fonseca, fala, Claudinei.
2: Ô, tô Jacó, aqui fala o Carlos. Toca pra nós aí, eu vou de carona aí. O rapaz pediu duas camisas do Barreirito aí, oferece pro pessoal aqui do Conselho Zacaria, região.
0: Tudo tá errado, duas camisas do Barreirito, duas camisas é do Milionário, mas tá valendo.
2: Tá pratinho aqui.
0: É que o povo tá tudo bebendo hoje já.
2: Pessoal aqui da Construção Civil aqui, pro Cris, pra Thaís, que tá aqui, pra minha esposa Grau, que tá aqui, minha mãe Nair, pra todo mundo que tá nos ouvindo aí.
0: Tá bom,
2: querido. Fique com Deus, tudo de bom.
0: Valeu, Cláudio. Agora chegou a original aqui, Sombrega. Essa aqui não é fake news, não. Essa aqui é original.
3: Boa tarde, padrinho. Tudo bem com o senhor?
0: Aí, ó.
3: Ô, padrinho, hoje se der tudo certo, o senhor toca a música do João Boiadeiro pra mim?
0: Ó, manda
3: eu ofereço especialmente pro senhor, pra madrinha Celinha, todos aí da rádio, pro meu filho Ender Bray, pro meu netinho Miguel, pra minha nora Aline e pra Deusaninha. Tchau, padrinho, fique com Deus, Deus abençoe, a benção.
0: Deus abençoe, querido, um abraço pra vocês. Helena Sodré de Andirá, pega o café, te adoro, Sampaio, lá no Dalacqua. É, Marta de Assis, do Jardim São João, tô de carona, Jacó, com essa moda boa, benza a Deus, e quero o frango do espetinho do Marquinhos, eu também quero.

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4: Show de bola com a Caiporada ligado. Você viu a promoção Volta às Aulas Cerali, tá de arrepiar você. Um abraço aí, Jacó. Eu vou de carona aí com o sucesso também, Sítio do Vovô. Mais um que já vai pra tela, viu? A Roseli, a Vó Coruja e o Vovô Gum. Grande abraço pra vocês aí na Água Branca. É, Jacó, quero pedir uma música pro meu padastro, o meu cafezal. Gente, cadê o nome, hein? Coloca o nome do padrasto aí, veja quem mandou pra mim, viu? Grande abraço, obrigado pela audiência vocês aí. Quem mais? Quem mais? Tem mais caipora aqui pra baixo chegando. Tá quase na hora do sorteio do frango, já vou fazer já, viu? Cezinha do Guapé, também querendo duas vezes você, né, Cezinha? Obrigado pela audiência. É, quem mais? Ixi, áudio de 53 segundos, eu vou pôr 25 segundos aqui, ó. 25 segundos, porque aqui não gravou não, viu? Não consegui fazer virar aqui, ó. É só 25 segundos, é o máximo. 25 segundos, é o máximo dos áudios aí, o número maior, tá? Mas eu deixo um abraço pra Nayara Aparecida de Andrade, Tayara de Fátima Andrade e Rosalina de Andrade, que estão ligados aqui na nossa programação. Todo mundo querendo participar do sorteio aí do frango, do espetinho, do Marquinhos. Só não deu pra carregar o áudio aqui, muito longo, viu? Não sei quem mandou, mas é muito longo. Quem mais aqui? É, a Noêmia, ô Noêmia, tá ligada com a gente lá na lindíssima cidade aí de Santa Mariana. É, um abraço pra vocês aí, viu? Manda pra nós aí, Jacó, Daniel. Qualquer um do Daniel apaixonado é boa mesmo, né, a Noêmia? Grande abraço pra você, obrigado pela audiência. Também tá ligado com a gente a Noêmia, tá pedindo aí o sucesso do Daniel. Beijo, Noêmia. Duas vezes você, dois pedidos pra vocês.

0: Algumas vezes, Vance. 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
0: Show de bola com o pessoal. Agora sim, viu? Alessandro Aparecido Adão, obrigado pela audiência. Acho que eu vou ver se eu consigo aqui o cafezão em flor com pena branca e chavantinho, tá? Que é uma versão mais nova e remasterizada, tá bom, queridos? Tá no sorteio também, obrigado pela audiência. E eu vou falar da Forte Flan. Enquanto eu falo do Forte Flan, eu vou deixar no automático aqui para IA, a inteligência artificial, fazer o sorteio do frango assado do Espetinho do Marquinhos, tá?
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1: Show de bola, 17h49. Vamos lá pro sorteio. 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Show de bola, e o sorteio rolou, o sorteio saiu. Quem vai levar na faixa? O frango assado do espetinho, Marquinhos, tá? Apareceu certinho aqui, áudio em cima, nome embaixo, fechou. É por isso que, né? Quer dizer, eu nem preciso de auditoria para isso. Quem faz auditoria é a própria inteligência artificial. Quem levou o frango para pegar amanhã, entre 11 e meio-dia, lá do espetinho do Marquinhos, é ela, não é ele não, é ela, viu? Ela, Benedita Aparecida Fernandes Sampaio. Ô, Dita, vai comer o frango lá, bendita. Bom apetite, viu? Legal. Bom, eu tenho aqui Sítio do Vovô com dois pedidos, Benza Deus com dois pedidos, são os da sequência, as modas da sequência aqui na nossa programação sertaneja. É, pessoal que tá ligado com a gente aí, um abraço pra Marlete família, já foi o sorteio, hoje não deu, Marlete, infelizmente, mas um dia dá, viu? Vai tentando aí, um dia dá, um dia cai, um dia chove na horta. Quem mais aqui? Vamos ver?
2: Ô, Jacó, meu nome é Rodrigo Ramos, coloca eu aí no sorteio do frango assado do Marquinhos. Eu escrevi pra você em cima aí.
1: Tô vendo lá, certo?
2: E aí você coloca, manda uma música pra mim do Leandro Leonardo, Doce Mistério, beleza? Olha, obrigado, é bom, Deus abençoe.
1: Ô Rodrigo Ramos, só que o sorteio acabou de sair, viu? Mas tá certinho, viu? Essa moda é boa, Doce Mistério é um modão, hein?

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0: Show de bola! 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
0: Dona Olinda Ribeirete, fecha pra gente a semana rezando Ave Maria de bênçãos e também aí de agradecimentos.
5: Boa tarde, Jacó. Queridos rádio ouvintes, louvado seja o nosso Senhor Jesus Cristo. Para sempre seja louvado. Neste final de semana, nos coloquemos na presença amorosa de Deus Pai e de Nossa Senhora, nossa mãezinha querida. Agradecemos todas as bênçãos recebidas nesta semana e peçamos que na semana que se aproxima, novas bênçãos sejam derramadas em nossa vida e na vida de todos aqueles que mais necessitam delas. Juntos com fé, invoquemos a Santíssima Trindade. Em nome do Pai, do Filho e do Espírito Santo. Amém. O anjo do Senhor anunciou a Maria e ela concebeu do Espírito Santo. Ave Maria, cheia de graça, o Senhor é convosco. Bendita sois vós entre as mulheres e bendito é o fruto do vosso ventre, Jesus. Santa Maria, Mãe de Deus, rogai por nós, pecadores, agora e na hora de nossa morte. Amém. Eis aqui a serva do Senhor. Faça-se em mim segundo a vossa palavra. Ave Maria, cheia de graça, o Senhor é convosco. Bendita sois vós entre as mulheres, e bendito é o fruto do vosso ventre, Jesus. Santa Maria, Mãe de Deus, rogai por nós, pecadores, agora e na hora de nossa morte. Amém.

0: o Verbo se fez carne e habitou entre nós. Ave Maria, cheia de graça, o Senhor é convosco. Bendita sois vós entre as mulheres, e bendito é o fruto do vosso ventre, Jesus. Santa Maria, Mãe de Deus, rogai por nós, pecadores, agora e na hora de nossa morte. Amém. Rogai por nós, Santa Mãe de Deus, para que sejamos dignos das promessas de Cristo. Oremos. Infundi, Senhor, nós vos pedimos, a vossa graça em nossas almas, a fim de que nós, pela anunciação do anjo, conheçamos a encarnação de Jesus Cristo, vosso Filho, e pela sua paixão e morte, cheguemos à glória da ressurreição. Pelo mesmo Jesus Cristo, nosso Senhor. Amém. Avisos. Missas nas capelas, sábado, Água da Areia e Jardim do Sol, às 19h30. Domingo, Capela São Francisco, 8 horas. Vila Rica, 9 horas. Santa Cruz, 19h30. Meditemos. Maria, mulher da escuta. Maria, mulher da escuta, abre os nossos olhos, ouvidos, abre os nossos ouvidos, faz com que saibamos ouvir a palavra do teu filho Jesus, no meio das mil palavras deste mundo. Faz com que saibamos ouvir a realidade em que vivemos. Cada pessoa que encontramos, especialmente quem é pobre e necessitado, quem se encontra em dificuldade, Maria, mulher da decisão, ilumina nossa mente e o nosso coração, a fim de que saibamos obedecer à palavra do teu filho Jesus, sem hesitações. Concede-nos a coragem da decisão, de não nos deixarmos arrastar para que outros orientem a nossa vida. Maria, mulher da ação, faz com que as nossas mãos e os nossos pés se movam apressadamente rumo aos outros para levar a caridade e o amor do teu filho Jesus, para levar ao mundo, como tu, a luz do Evangelho. Amém. Tenham todos uma ótima noite, um bom final de semana, que Deus nos abençoe, nos proteja e nos guarde, e que nossa mãezinha querida nos cubra com seu manto sagrado. Salve Maria!
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1: 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Né, Lelê? Ó, simbora com o pessoal, só adiantando aqui alguns áudios aqui. Se alguém pediu frango, já saiu o sorteio, mas é só para não deixar os caiporas de fora aqui da nossa programação, tá? Vamos ver quem é que vem chegando aqui. É Cris Nayê. Cris Nayê, é você, Cris Nayê? Diga.
2: Boa tarde, caipora. Aqui é Cris Nayê Vieira, do Ribeirão Bonito. Oh. Eu quero que você toque pra gente aí um Tião Carreiro, pode ser qualquer uma.
1: Eita, coisa
2: eu
1: boa,
2: dedico hein? Aí pra toda a caiporada aqui do Ribeirão Bonito. Eita. E pra quem tá ouvindo. Valeu, tchau, obrigado.
1: Ô, Cris Nayê, coisa boa, Tião Carreiro, hein? Tu sabe o que é bom, hein, menina? Gostei, viu? E gostei do seu nome, que é diferente. Nunca vi, Cris Nayê. Legal, legal, gostei mesmo, bem diferente, viu? Um abraço, querida. Esse nome é propício pra quem gosta de moda do Tião Carreiro, Cris Nayê, Deus abençoe, tá? Quem mais aqui, ó? Jacó, manda pra nós o redogado aí. Pra minha mana Clarice, meu cunhado Célio, o Neno Albano, pessoal do bairro da Canastra, aqui em Guap City te ouvindo, viu? É o Neno, né, Neno? Um abraço, obrigado pela audiência, Nenão Albano. Tá ligadão com o Jacó também, viu? Quem mais aqui ligado na nossa programação? Maria Aparecida Pedroso, obrigado pela audiência. Quem mais aqui? Luiz Henrique Cardoso. Aí eu vou mandar pra você, viu? Doce Mistério, Luizão. Doce Mistério, pra dona Michelle e Vanessa. É moda apaixonada essa moda aí. Quem mais aqui na nossa programação? O Ednei Marcelino. Tá pedindo um milagre da flecha, né, Ednei? Um abraço, manda pro meu filho Davi Lucas Jacó, tá? Pro Daniel Cabeleireiro e o meu paizão lá, o Gerardão. Ô, Gerardão, meu amigo, hein? Um abraço, ô, Ednei.
3: Boa tarde, Jacó. Boa tarde, boa tarde. Ó, o parceirinho pediu aí, ó. Benza a Deus, eu vou de carona também, hein?
1: Opa, você vai sair.
3: Beleza?
1: Ô, Claudinei,
3: vai. Abraço, sair. Tô na escuta aqui. Valeu. Portando pra Cambé, graças a Deus.
1: Claudinei Rezende de Cambé City. Vai, já tá na escala. Doce Mistério e Benza a Deus tá ali. Vai tocar daqui a pouquinho, viu? É uma e depois outra, tá? Quem vem chegando mais aqui? Adianta, Jacói. Cleide Oliveira Campos, obrigado pela audiência. Deixa eu ver aqui, ó. Manda pra nós na linha do tempo com Victor e Léo, Jacó. Me coloca no sorteio, sou a Lourdes Gomes, aqui de Sap City. Tá bom, Lourdes? Quem mais? Jacó, Zezé de Camargo e Luciano, pra Thalita Laurentino, que tá ligada com a gente. Vou de carona com a menina lá de Guarulhos. Já tocou essa, tá bom, Thalita? Um abraço. Ah, é lá de Guarulhos que pediu. O Ticão da Bocaina tá me ouvindo a gente, né, Ticão? Tá pedindo aí Corpo e Alma. Corpo e Alma, quem pediu? Tem um que pediu aqui, rapaz. GG do Vilão, lembrei. Mais uma que vai pra tela, viu? Corpo e Alma. Tá legal, essa moda é linda demais, tá? Vou até programar já aqui pra mim não esquecer. Nem do corpo, nem da alma. Se eu esquecer do corpo, a alma não vai pro céu. E se eu esquecer da alma, o corpo não vai pro céu. Tá legal, então. Quem é que tá pedindo, mandando pro Ticão da Bocaina? É o Francisco Lopes, né, Chico? Um abraço, obrigado pela audiência. Sidney tá ligado com a gente, né, Sidney? Tô mandando um ok pra você. Baixa aí. Ah, tá. Baixou? Baixa aí o app da Difusora FM. Verdade, verdade, viu? Pro pessoal baixar. Aí, pra quem não tá sem o rádio, o Sidney tá falando aí, ó. Baixa aí o app da 102.3, da Difusora FM. Tá bom? Grande abraço pra vocês aí, tá bom? Obrigado pela propaganda aí, viu, Caipora? O pessoal que tá ligado com a gente aqui na nossa programação, pra baixo, pra baixo, pra. Só adiantar, já, só adianta. Daqui a pouco, ó. Daqui a pouco vai ser já já. Daqui a pouco vai ser já já.
4: Não.
1: Quem que o Denir tá bebendo café de Adoro Sampaio lá nos 40 de JT City, aí ó.
5: Ô Jacó.
1: Oi.
5: Se alguém pedir Tião Carreiro, eu tô na área, Jacó.
1: Acabou de pedir.
5: Fico por aqui, Jacó, ouvindo a boa música e tomando café Teodoro Sampaio. Acabou. Um abraço, meu amigo. Um bom fim de semana a você e a todos os ouvintes. Um abraço, meu amigo.
1: Vou escolher uma boa do Tião Carreiro, que acabaram de pedir um Tião Carreiro aí. Ela vai estar no Carreiro já já, viu? Essa moda boa aqui na nossa programação sertaneja também. É a caiporada que vem chegando.

que vem moendo, que vem querendo. As modas legais aqui na nossa programação sertaneja, viu? Quem mais? Vou trazer a música Doce Mistério pra gente abrir a noite e vou mastigar um cravinho e vou tomar um cafezinho, Teodoro Sampaio, pra mim terminar o programa.

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1: Beleza, Puro? Eu volto pros meus caiporas aqui, que vem chegando. Nayara Moraes, diga lá, Nayara.
2: Oi, Jacó, boa tarde. Eu sou a Nayara aqui do Ribeirão Bonito. Quero ir de carona com essa moda aí do Chão Carreiro.
1: Opa, vou pegar.
2: De carona nela.
1: Vou caprichar uma aqui, ninguém pediu a música ainda, mas eu vou caprichar aqui. Dinaldo de Ourinhos, diga lá, Dinaldo.
3: Boa tarde, Atene Jacó, aqui é o Dinaldo de Ourinhos. Eu gostaria de ouvir a música, essa que a menina pediu aí, João Boiadeiro.
1: Ah, tá.
3: Ofereço pro meu filho João Vitor lá de Curitiba, pra vocês da rádio e pra pessoal de Abaixá. Se eu entender, muito obrigado,
1: valeu,
3: tá, Jacó?
1: Valeu, vou colocar na sequência já, tá bom, meu amigo? Deixa comigo. Pessoal que tá ligado aqui na nossa programação sertaneja também, viu? Quem mais vem chegando aqui? Vamos estender a caiporada, Jacó. Jacó, coloca aí no sorteio o frango, sou a Ana Maria Moraes. E foi de carona com Zezé de Camargo e Luciano, aquela lá do Sol, da Lua, das Estrelas, de Júpiter. Aí eu vou dizer pra você de Saturno, é tudo, viu? É a constelação inteira aí. A Mão do Tempo, pronto, tá escolhido aqui, ó. A Mão do Tempo. Então fica a sequência assim, ó. Benza Deus, Corpo e Alma e A Mão do Tempo. Com o sucesso aí com Tião Carreiro e Pardinho, essa moda boa, quem tá pedindo é a Ritinha de Jacarezinho, tá bom, Ritinha? Eu vou mandar A Mão do Tempo agora, à noite você vai levar A Mão do Pilão, vai levar A Mão do Pilão aí pra socar o arroz, pra socar o feijão, soca pilão, acompanha as batidas do meu pobre coração. Quem mais vem chegando aqui, caiporada aqui, quem és tu?
4: Oi, boa tarde, Antônio Jacó.
1: Biene. Olha só os apelidos da amiga da Milene. As amigas da Milene, lá de Abatiá, as meninas que adoram pau, que gostam de pau, que gostam de Paulo e Paulino.
4: Gente, aqui de Abatiá, quero pedir a próxima música. Ofereço para minha mãe Neuza, para nossas amigas que moram lá no Juca Batista, Maria José e Dona Lola, para Mara que mora lá em Congonhas, para Ana Kelly, Mercedes, Enuá, Nanda, Patrícia e Bruna, tá bom?
1: E os apelidos?
4: E para Silvana. E passou ele também, tá bom? E pra Penosa, que mora lá em Jacarezinho.
1: Penosa.
4: Pra Penosa. E pra Lancha Lenta.
1: Marcha
4: e pra
1: Lenta.
4: Freadinha, tá bom? Vamos obrigar se eu for atendida.
1: Penosa, Marcha Lenta e Freadinha.
4: Também, tá bom?
1: Obrigado,
4: se eu for atendida.
1: Penosa, Marcha Lenta e Freadinha. Ave Maria, que trio, hein? Que trio? Nossa Senhora do Céu. É as meninas que gostam de Paulo e Paulino. Benza a Deus, hein?

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3: Socando a porva sem dó, a Noemi tá reclamando aqui, cadê minha música, Jacó? O tempo tá passando. Ela pediu o que é que tem com o Daniel, não tem. Eu não conheço essa, viu, querida? Eu não tenho ela aqui, não. Mas se alguém pedir alguma coisa do Daniel, eu mando pra você, Noemi. Por enquanto, não. É dois pedidos, daí não tem jeito. Se for um pedido cada música, já tá dando aqui, ó, 148 caipora. Eu vou ficar até amanhã trabalhando aqui, por isso que tem que ter dois pedidos ou mais.

0: Beijo, Noêmia. Bom fim de semana, tá legal? Quem mais vem chegando aqui na nossa programação sertaneja? Xiii, rapaz do céu. Só o pessoal que tá ligado aqui na nossa programação sertaneja, aí moendo a caiporada até 7 da noite pra rolar a melhor seleção do rádio, viu? Sempre ligado aqui com a gente, tá?
1: Já avisando que amanhã tem jogo e contamos a sua presença.
0: Aí, rapaz, quem tá chegando aqui é meu amigo Valdir, da Marçal Gás, nosso goleiro, nosso arqueiro, espalma, Valdir, lá da Cerâmica São Luís. Aí, goleiraço, hein? Foi bom, hein? Hoje não cata nem frango mais.
2: Tarde, meu amigo Antônio Jacó.
0: Fala, Valdir.
2: Já avisando que amanhã tem jogo e contamos com a sua presença.
0: O Paulão lá tá, o Paulão Barrigudo lá da Cerâmica São Luís e também lá do Ricardo Transporte de Pedra e Areia, o Barrigudo também tá escalado, viu?
2: Lá em Salto Grande, Jacó.
0: Salto Grande?
2: Melhor zagueiro da região. Jacó, vai no final da...
0: Eu chutava de 7 esvolos quando tinha bola, lembra disso?
2: Do expediente aí? Aqui em Ribeirão do Pinhal e retornando para Santo Antônio da Platina. Para mais uma jornada, né? Se puder, manda aí a estrelinha e oferecer aí para os nossos amigos e clientes aqui de Ribeirão do Pinhal. Beleza, meu amigo Jacó? Se não for, já dá um toque, você é mascarado. Você sempre dá um nó no futebol, beleza? Boa noite, Jacó.
0: Tinha dia que eu era mascarado mesmo, fazia gol contra só pra ver o Valdir ficar bravo. Maria de Fátima Santos, obrigado pela audiência. Maria do céu, gente do céu. Ó, perdoa, não dá pra tocar música pra todo mundo, gente. Perdoa, não tem condições, é muita gente. Graças a Deus, né, que é muita gente. Vamos de corpo e alma, porque é pra minha alma e pro céu.

0: Show de bola com o pessoal ligado aqui na nossa programação. Fala, Mundiça.
1: Antônio, eu ouvi. Manda uma pra nós aí. Amado Batista, se não for por amor, manda pra minha princesinha. Tá bom?
0: Aí, ó.
1: Obrigado, Tony. Um abraço.
0: Valeu, vou mandar aí, viu, Zorê. Só não sei se vai dar tempo de tocar tua música. Tem muitos pedidos aqui, viu, Zorê. Mas ele tá mandando com amor e com carinho só pra ela, pra Cirlanei. 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
0: Um abraço especial lá pro pessoal que tá ligado com a gente lá, o João Corsini. 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
0: Show de bola com o pessoal ligado aqui na nossa programação. Agora a Noêmia pediu uma música boa, viu? Daniel, Caipirinha. Você quer de pingo ou de vodka, hein, Noêmia? Um abraço. O Rei das Quengas foi de carona com essa aqui, ó. Aí o sucesso bonito aqui na nossa programação do Milionário José Rico. Aí quem mais? O meu amigo Zé Alex do Mini Mercado Favorito, de carona com o Mundiça dos Oreias, se não for por amor, e mandando só pra ela, pra Dona Vanessa, com amor e com carinho, né, Zé Alex? Aí, Dona Vanessa, aí do Mini Mercado, aí do Mini Mercado Favorito. Obrigado pela audiência. A Eva Marli tá querendo também a mão do tempo, né, Eva? Vai sair já já. E aqui, quem é aqui?
8: Ô, Jacão Caipora, aqui é o Zé da Ponte.
0: Aí, rapaz, meu segurança congonhense chegou aí, ó. Aí, ó, João Besteira, aí, o João Besteira, aí, ó, aí. Aí, ó, Dirceu, aí, ó.
8: É, João Besteira, aqui, da barra João Besteira, é. Manda uma música. Pega a carota com qualquer um, hein, mas... Pra toda a galera do João Besteira, freguês do João Besteira, e pra você da rádio, pra quem gostar da música. Ah, obrigado.
0: Tá saindo espetinho aí hoje ou não tá? Um abraço, obrigado pela audiência. Quem é aqui?
9: São Jacó, põe ponto G pra nós aí.
0: Já saiu o ponto G, viu? Quem é que pediu aqui? É, ô, Coxinha, tava sumindo, Coxinha. Ponto G na coxinha? Tá bom.
10: Alô, já.
0: Olha o pequeno aí, ó. Fala, pequeno.
10: Boa tarde, boa tarde.
0: Fala, Zé Luciano.
10: E vamos de carona aí com o benzadeus do João Mineiro e Marciano.
0: Eita, moda boa.
10: Abraço, Zé Luciano.
0: Sebastião da Bahia pediu essa moda muito boa demais, hein, pequeno. Um abraço aí.

0: Show de bola com o pessoal ligado aqui na nossa programação. Meu amigo Leandro, lá da Bicos Distribuidora de Frios, está dando um recado aqui. Acabou de chegar os produtos argentinos aqui, Jacó. Um monte de coisa, viu? E bota de carona nessa caipirinha, que aqui tem cachaça boa da Serra da Canastra para fazer caipirinha. O Beldo chegou. Fala, Beldo. Aí.
1: Vindo aqui, ó. É. Manda um trio parada dura pra mim aqui. Amanhã eu vou lá no Dejair. Tô te ouvindo você aqui, rapaz.
0: Oi, Dejair.
1: Tá tarde, mas tô te ouvindo.
0: Ô, Dejair, rouba um frango lá pra fazer uma pachola que teu cunhado vai aí, ó. Aí, ó. Aí, o Tita vai aí, Dejair, aí.
1: Vindo sim. Manda um trio parada dura pra mim aí.
0: Tá bom.
1: Qualquer um aí.
0: Aí, pro Dejair roubar um frango lá e fazer a pachola pra você. Tá bom. Falou, Tita. Um abraço. Escutou aí, Dejair? Escutou, né? Aqui quem é. Aí, ó.
2: Boa tarde, Tony Jacó. Aqui é o Madruga, do bairro dos Messias. Você não toca uma moda aí pra nós do Leandro Leonardo, Talismã?
0: Boa,
2: hein? Eu ofereço pro meu pai Antônio Madeira, pro meu filho Luiz Renato, pro meu filho Daniel, pro Cidão Litrão e pra todos os caipora aqui do bairro dos Messias.
0: Valeu, irmão. Um abraço pra vocês aí, ligados com a nossa programação também aí na Nova Fátima. E aqui?

0: Boa tarde, Antônio Jacó. Eu vi a música do José Sampaio. É filho da Tuta. Filho da Tuta.
1: Rapaz, acho que tem um filho de uma puta que roubou o filho da Tuta aqui. Vou ver se eu acho ela aqui, tá? Vou tentar achar. Esconderam ela, tá?
0: É, José Sampaio.
1: Tá bom, um abraço, irmão. Quem é aqui? Luiz Chiclete, né, Luizão? Um abraço. É o Luiz Chiclete que mandou essa mensagem pra gente aqui, ó. Quem mais aqui?

Jacó, manda a estrelinha, eu vou de carona com essa aí que o Valdir pediu, Paulo Osório da Silva, ô Paulo. E também quem tá pedindo a estrelinha aqui na nossa programação é a menina que também gosta de pau. Só que ela tava lá, meu filho, ela foi levar uma comida, ó, foi levar uma comida lá atrás do chiqueiro, aí pra tratar dos porcos, uma comida que tinha lá, lavagem, cenoura, essas coisas tudo junto. Não é bobagem, não, gente, foi levar uma comida pros porcos. Oh, meu Deus! E agora que ela voltou pra pedir a estrelinha também, né, Maria José do Chuca Batista?

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2: Antônio Jacó, pregando fogo no seu rabo.
3: Ô, moleque porco, pregar fogo aí no rabo do pai, da nora, do irmão, do seu tio, viu? Eu sei que você tá aí, viu, Maria José, me ouvindo? Eu sei que tu tá aí me ouvindo, Maria José. Obrigado pela audiência na nossa programação sertaneja, viu? Quem mais aqui na nossa programação? Vixe, hoje vai ser difícil, hein? Terminar com os pai fora redondinho, redondaco.
4: Fala, Antônio Jacó. Boa noite.
3: Oi.
4: Mandou uma música pra mim, oferecer pra minha filha, Sara. É por você que eu canto.
3: Olha,
4: quem fala é o Alvinho, enfermeiro do postinho. Um abraço.
3: Essa é linda demais, viu? Essa é linda demais, rapaz. Quem é que tá
4: por
3: pedindo?
4: Por você que eu canto, que quem fala é o Alvinho, enfermeiro do
3: Alvinho.
4: Postinho. Um abraço.
3: Valeu, Alvinho. Essa moda não é linda. Essa moda é um show de bola. É um sucessaço na nossa programação. Tem gente que pediu Flor do Cafezal também aqui, ó. Com Pena Branca, Chavantinho. Vamos ver se vai dar tempo de tocar também, tá? Se der, eu toco. Estrelinha tá aqui, três pedidos. Se não for Por Amor, tá aqui. Vamos ver daí, tá? Vamos ver como é que vai ficar aqui.

0: Mas a Deusaninha chegou tarde, né, Deusana?
1: Oi, Fabinho, tudo bem, atrás da alegria. Quer ver a música bem bonitinha do Talismã? A música, rapaz, pro dia já tocou, se não põe no pente aí de novo. Se não põe, não, dá um repetreco aí. E pronto, acabou, Fioquinha, mulher que não lava o pé. Rita de cá também. E faz Celina, Claudete, Quadigal, vai pro Sidney, Dagdarei, tem muita areia aí, Sidney, tem, né? Sobrando, tem água, mas tem. Se não põe, não, você. Vai pra todo mundo que tá indo pras grotas aí agora de noite. Sei não, pode não, pode ir pra...
0: A Rita de Castro não pode lembrar do namorado que ela descasca uma laranja e vai chupar e chorando lá debaixo do pé da manga, viu? Fala, Claudião, hoje tem franguinho na panela aí, eu tô vendo a foto do frango aí, ó.
2: Boa tarde, Antônio Jacó, manda pra nós aqui, Tomazina aqui, manda cavalo enxuto para todos tomazinenses. Tô de Tucai, hein?
0: Valeu, um abraço. Andréia, fala.
3: Boa tarde, Antônio Jacó. Aqui é a Boquinha, a mulher do Bocão. Quero ouvir a música Pinga.
0: Faz uma janta boa que eu vou aí fazer uma boquinha uma hora dessa aí, tá bom, Boquinha?
3: Pinga em mim, pinga estragada. Não tô lembrando mais nem o nome da pinga. Três punha preta, pra Edna.
0: De tanta pinga.
3: Pro meu marido Bocão, pro Cabelo, pra Silvana, pro Japa, pra Lisânia, pra todo mundo que tá aqui, tá?
0: É tanta pinga, né? Aí, Maurício, é tanta pinga que Deus o livre guarde. Fala, Ayrton.
4: Boa tarde,
0: Antônio. 159 com esse ouvinte hoje. Deus o livre. Olha pra você ver como é que vai dar tempo de tocar todas as músicas. Graças a Deus, 159 caipora atendido. Claro, não dá pra tocar tudo. Fala,
4: Ayrton. Aqui é o Ayrton, Vila Rural de Guapirama. Quero pedir a música aí, Lourenço Lorival, Relógio Quebrado. E manda para todos meus amigos essa música aí, Marchalento Mineiro. O Adilson Corintiano, Paulinho lá de São Pinhal, o David apertadinho.
0: Apertadinho.
4: Essas horas tá pulando na grota uma hora dessa.
0: É, eu tô vendo, tá pulando na grota lá porque, né, ele tá andando no trilho e atrás dele tá indo lá o Ambrosão. Ô, Paulinho do sindicato, um abraço, Paulinho. Vou mandar, é por você que canta, vai ser a última. E a penúltima é Se Não For Por Amor aqui. São as últimas duas, sem choro nem vela. Não dá tempo de mais nada, viu, gente? A cantora Gessi também, né, cantora? Um abraço pra você. Tá ligado aqui, tá mandando um abraço aí pra Deusana e pra todos os caiporas ligados. Música apaixonada pra caiporados. Orei, pediu essa. Aí, Sr. Lanei, diz que é pra ti, só pra ti e pra mais ninguém. E é com amor e com carinho, é com paixão e com tesão que ele te manda essa, viu?

0: É, se não for por amor. Último ouvinte aqui pra me rapar fora, aqui.
1: Ô, Jacobo, boa noite. Aqui é Robertão de Jardim do Sul. Manda pinho estragado pra nós.
0: Não vai dar tempo.
1: Tá na carona dessa mulher aí.
0: Hoje não vai dar pra servir essa dose pra você, querido, porque já acabou o programa. Mas obrigado pela audiência, viu, gente? 161, Caipora, só 161. Gente do céu, que tsunami, que loucura, que legal. Eu sou um cara muito feliz, porque eu tenho ao meu lado os melhores ouvintes do mundo que me ajudam nessa seleção sertaneja maravilhosa e que me ajudam nas piadinhas, fazendo amor aqui, humor ali, e assim a gente vai levando. E assim a gente vai fazendo a felicidade da galera, né, gente? Obrigado. Obrigado por tudo que vocês têm feito aí para me ajudar a produzir esse programa diferente, que eu não tenho produção, não. A minha produção são os meus caiporas. Quem que é o produtor do programa do Jacó? Vocês. Vocês que produzem tudo aqui. Tá legal? Deus abençoe a todos. Então tá bom, obrigado mesmo. Falei, foi uma semana cheia, semana excelente. Que vocês tenham um bom e santo final de semana. E daquele meu jeitão assim, ó, meio corcunda e meio sem bunda, eu volto na segunda.

Meus amigos, enquanto descansa, a gente dá mais uma volta ao mundo aqui, tá? Agora, mais um modão. Música, divina música, que me envolve neste momento. Através desta mensagem, meu eterno agradecimento. Luz, amor e paz.

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